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0: 21h58.
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0: 23 horas.
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0: zero hora.
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2: 7:00 Se você ainda tá acordado, não tá sozinho. 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

Mais um programa da série a série. Dedique uma canção a quem você ama. Eu tenho aqui em minhas mãos uma carta. Uma carta de um ouvinte que nos escreve e assina com um singelo pseudônimo de Mariposa.

Obrigado!

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0: Duas horas.
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0: Tá aí o grande sucesso pra você, acerta o relógio com a Tropical 6:22.
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0: mais um dia, começa mais uma oportunidade e junto com ele nasce também um jeito diferente de começar o dia, né? Evoluir, seguir em frente. Nem todos os dias serão fáceis. Haverá momentos de descanso, sim, dúvidas, dificuldade, a vontade de parar, mas é justamente nesses momentos que a força que existe dentro da gente, ah, ela aparece. Então, não subestime a sua caminhada até aqui não, viu? Cada esforço silencioso, cada batalha vencida no anonimato, sem ninguém ver, cada passo dado mesmo com medo, que estão construindo algo talvez maior lá na frente, essa tem que ser a sua expectativa. Às vezes a gente olha a própria vida e pensa que tá tudo demorando demais. As grandes conquistas levam tempo mesmo. O importante é não desistir. Ó, continua acreditando no seu potencial. Continua levantando mesmo depois das quedas. Continue fazendo o seu melhor mesmo que ninguém esteja vendo. Mas ninguém precisa ver, né? Porque quem planta dedicação colhe resultado. Quem insiste cresce. E quem mantém a fé encontra as forças até nos dias difíceis, viu? Talvez hoje não me falte coragem, né? Para enfrentar os desafios. Sabedoria para tomar decisões e motivos para sorrir ao longo do caminho. Você já venceu muita coisa até aqui, né? E ainda vai conquistar muito mais. Desejo um excelente dia para você, que o seu dia seja repleto de realização, sucesso e com certeza muitas conquistas, viu? Bom início de semana e excelente segunda-feira para você. Começando com o Bee Gees. Aqui, na verdade, muito sucesso desde aí das 6 da manhã. 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
4: Tudo bem, agora são 6:31 da manhã, bom dia pra você. Ó, 18 de maio de 2026, um ótimo dia para você que iniciou já aqui na Tropical. Obrigado pela sua audiência. Começando a se movimentar já para trabalhar, vai começar agora a luta de segunda-feira. Então vamos embora, viu? Porque ó, 18 de maio, dia de número 138 do ano. Semana de número 21, 21 semanas já se foi do ano de 2026, hein? 37,8% do ano concluído. Isso aí para você dá desespero ou não? Já fez muita coisa aí? Pois é, o ano vai indo, hein? Dia Nacional do Combate ao Abuso e à Exploração Sexual Infantil. Dia Nacional também do Coquetel. Você que gosta aí dos coquetéis da vida, né? Hoje é dia também internacional dos museus. Dia de conscientização sobre a necessidade de vacina contra o HIV e a AIDS. Dia internacional também do fascínio das plantas. Dia Nacional também da luta antimanicomial. Pois é, o dia 18 de maio já começou. Um excelente dia para você que começou o dia aqui na 95. Hoje quem faz aniversários famosos aí é o Papa João Paulo II, faria aniversário nesse dia 18 de maio. Nós perdemos ele em 2005, né? De lá para cá, muita coisa aconteceu já, né? Mas o Papa João Paulo II nasceu em 1920 e faleceu agora em 2005. Também Edu Guedes, nasceu em 1974. Elcis Mar Coutinho, nasceu em 1930 e faleceu em 2020. Mila Moreira, também nasceu em 1946 e faleceu em 2021. Bom, nosso dia começando bem. Olha, acelerado aí o ano, né? Faltando poucos meses aí para finalizar o ano de 2026. Total aí de 228 dias mais exatos que falta para finalizar o ano. 7 meses e 2 semanas. 159 dias úteis e 6 feriadão, inclusive um mês que vem, né? Tá sabendo aí, dia 4 de julho, mês que vem aí, né? Já na quinta-feira, vai dar na quinta-feira o feriado, né? Bom, nosso dia começando com o tempo aqui em Três Corações, com chance de chuva, hein? Pois é, o sol com muitas nuvens, chove no, aqui também, a probabilidade de chuva é de 87%. Aqui em Três Corações. Então, você talvez vai começar o dia, leva o guarda-chuva aí por precaução, né? Segundo o Climatempo, 87% de chance de chuva aqui na nossa Três Corações. Total de 5,7 milímetros de chuva previsto aqui para nossa cidade. A temperatura variando entre a mínima de 16 graus e a máxima de 24 graus. Ventos de 3 quilômetros por hora. Aqui na nossa queridinha do sul de Minas. E os fatos também que marcam esse dia 18 de maio.
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4: Nesse mesmo dia, 18 de maio, só que do ano de 1804, Napoleão Bonaparte é proclamado imperador da França. Morre o dramaturgo brasileiro Dias Gomes, nascido em 1922, falecido em 1999. A erupção também do Monte Santa Helena, nos Estados Unidos. Isso aconteceu também no ano de 1980. Nosso dia começando bem aqui na Tropical. Obrigado pela sua audiência, pelo seu carinho. E vamos juntos aí nessa manhã com muito sucesso para você também até às 11 da manhã.

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1: Muito bem, agora faltando 10 minutinhos aí, né? Quase 10 minutinhos para 11 minutinhos faltando aí para 7 da manhã. Notícia e informação para você nas primeiras horas do dia. O Partido Democrata Cristão confirmou um nome muito conhecido. É a pré-candidatura do ex-ministro do Supremo Tribunal Federal, Joaquim Barbosa, à presidência da República, no lugar do ex-deputado federal Aldo Rabelo, que tinha se lançado pela legenda. Em nota, o presidente nacional do Partido Democrata Cristão, João Caldas, informou que está firmada a pré-candidatura de Joaquim Barbosa em meio a protestos de Aldo Rabelo e de outras lideranças internas aí do partido em crise, podemos dizer assim. Na busca pela reeleição, o presidente anuncia medidas econômicas e vê a oposição desgastada aí com o caso Master. Nas últimas semanas, o presidente revogou a taxa das blusinhas e também anunciou medida para conter o preço dos combustíveis. Já a IP retoma o reembolso de produtos recolhidos, né? E você, a empresa divulga site, né, para enviar informações e chave Pix para obter aí o estorno também, né? Se você talvez comprou aí produto que foi do lote 1, né? Você pode já procurar também os seus direitos nessa crise aí da empresa IP. Muito bem, o petróleo dispara e passa dos 111 dólares. É, após aí esse conflito, né, entre Irã e Estados Unidos. A referência internacional atinge, inclusive, 111,31 dólares por barril, com impasses em negociações, ataque à usina nuclear e bloqueio marítimo. Bom, a CEMIG se pronunciou. Dados de cerca de 135 mil clientes foram expostos, informou a própria CEMIG em fato relevante divulgado ao mercado financeiro na última quinta-feira. A companhia energética verificou que foram vazadas informações como nome, filiação, CPF, endereço, e-mail, número de telefone e também valor de fatura. O incidente de segurança cibernética foi comunicado à Autoridade Nacional de Proteção de Dados, Agência Nacional de Energia Elétrica e também a Polícia Civil. A CEMIG reitera, né, abrindo aspas, o incidente de segurança cibernética não ocasionou qualquer prejuízo às operações e ao acesso não autorizado à base de dados. Foi bloqueado após a sua detecção. Está em curso investigação técnica detalhada para identificar a extensão do incidente e os titulares que tiveram os dados pessoais expostos. A CEMIG informa que providenciou a comunicação individualizada aos clientes identificados como afetados, com orientações específicas sobre medidas de segurança e prevenção contra possíveis fraudes ou tentativa de fraude. Na verdade, esse é o comunicado da CEMIG aqui de Minas, né? Um pronunciamento geral aí da CEMIG sobre o vazamento, a exposição dos dados de 135 mil clientes. Talvez você recebeu aí notificação também, né, no seu celular sobre esse ocorrido. Bom, agora sim, para finalizar, a espera acabou. Carlo Ancelotti vai anunciar hoje os 26 convocados da seleção brasileira para a Copa do Mundo. Nessa segunda-feira, dia 18, às 17 horas, no Museu do Amanhã, no Rio de Janeiro. Pouco mais de um ano, né, de trabalho, vai ser exibida aí a lista de divulgação do técnico italiano no comando da nossa camisa. Nesse ciclo foram testados 56 jogadores diferentes, com apenas 4 estando em todas as convocações, que é o caso do goleiro Bento, o lateral direito Wesley, o volante Casemiro e o atacante Matheus Cunha. Porém, ainda assim, existe a expectativa de que novos nomes sejam chamados pela primeira vez por Ancelotti. Lembrando que o Neymar está na expectativa aí, se vai ser convocado. Nós estamos aguardando aí às 17 horas a convocação. Agora são 6:53.

0: 7 horas.
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2: Bom, nós recebemos uma denúncia encaminhada por um ouvinte ao grupo do Rádio Notícia, acompanhado de um vídeo mostrando uma situação que tem preocupado moradores da Rua Natal, no Vila Nossa Senhora de Fátima. Segundo o relato, um morador realizou o cercamento de toda a extensão do passeio em frente à residência, utilizando arame e pedindo passagem de pedestres pelo local. O ouvinte pede fiscalização por parte da prefeitura. A reportagem Tropical entrou em contato com o secretário adjunto de planejamento, Rafael Fagundes, para esclarecimentos sobre uma situação como está, né, em que a situação que o cidadão, né, por essa situação decide por conta própria fechar toda a extensão de um passeio público, impedindo a circulação de pessoas.
3: Estou aqui hoje para responder ao questionamento de um ouvinte sobre uma cerca que foi instalada obstruindo uma calçada na Rua Natal. Essa situação já chegou até nós. A fiscalização de obras e posturas do município já foi acionada. Vai notificar esse proprietário para que promova a retirada dessa cerca, porque ela está numa situação irregular. Então é um dever de cada proprietário de terreno, morador, comerciante, manter de forma íntegra a calçada em frente à sua edificação. Então assim, essa situação chamou muita atenção porque foi colocada uma cerca com arame farpado, obstruindo completamente a passagem e qualquer forma de acesso a essa calçada. Então isso está errado, a calçada é pública, isso precisa ser respeitado. Então a fiscalização de posturas está aí para atuar nesse tipo de caso, que infelizmente ainda acontece.
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4: O Tropis recebe um nome que carrega décadas de história dentro das artes marciais, professor, mestre, formador de atletas e responsável por ajudar a levar o nome de Três Corações e do Brasil para competições internacionais. José Grácio.
5: Não, a arte marcial era tratada como coisa ruim. Então a polícia, a sociedade, ela olhava o praticante de artes marciais como pessoas não civil sociedade. Apesar de que o professor, ele dentro do dojo, principalmente da arte marcial oriental, se trabalha com disciplina, hierarquia, filosofia, história, uma série de atributos que você implanta no aluno para ele servir a sociedade. Uhum. Só que na visão de algumas pessoas era diferente. Até ele chegar no seio mesmo da sociedade com uma atividade útil, demorou um pouquinho.
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0: Henrique Romão.
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5: Nosso site tá lá para você também, radiotropical.net. Lá você se informa, se atualiza de tudo que acontece aqui em Três Corações, hein? Agora são 7:33 da nossa manhã. O Vacimóvel ainda percorre aí pelos bairros, vai até o dia 22 de maio. Lembrando que a Secretaria Municipal de Saúde realiza uma estratégia um pouco diferenciada da imunização com Vacimóvel, que estará em pontos estratégicos aqui de Três Corações, sempre das 16 às 19 horas, para ampliar o acesso da população à vacina. Hoje é dia 18 de maio e hoje o Vacimóvel estará na praça do bairro Bandeirantes. Amanhã, dia 19, na praça do bairro Santo Afonso. Dia 20 de maio, bairro Jardim Paraíso, próximo à Escola Municipal Dona Maria Laura. Já no dia 21, no bairro Nova Três Corações, próximo ao PCF, e também no dia 22 de maio vai ser na Avenida José Capistrano de Souza, próximo ali ao supermercado ABC. A Secretaria Municipal de Saúde reforça a importância da vacinação para a proteção dos grupos prioritários e orienta a população para manter a caderneta vacinal atualizada. Bom, a Prefeitura de Três Corações recebe e promove, né? Por meio da Secretaria Municipal da Saúde, promove no, já dia 18 de maio, hoje, o segundo Fórum Municipal de Saúde Mental. O evento vai ser realizado a partir das 8 da manhã na Associação Comercial e Empresarial de Três Corações, localizada na Praça dos Ferroviários, no centro de Três Corações. O fórum tem como objetivo ampliar o debate sobre a saúde mental, promovendo reflexões sobre a valorização da vida, o cuidado emocional e o fortalecimento das políticas públicas voltada para o atendimento da população. Bom, agora são 7:35, 7:35. Hoje também, dia 18, às 19:30, a paróquia Matriz Sagrada Família realiza uma palestra especial voltada aos casais, com o tema O Diálogo na Vida Familiar. O encontro tem como proposta fortalecer a convivência familiar, a vivência do matrimônio e os valores da vida cristã dentro das igrejas. A iniciativa busca promover uma reflexão sobre os desafios da vida a dois, a importância da escuta, compreensão e da construção diária do relacionamento familiar. A programação também pretende incentivar os participantes a refletirem sobre o papel do diálogo no fortalecimento dos vínculos entre casais, pais, filhos e demais membros da família. Se você quer acompanhar também mais detalhes, você pode acessar o nosso site radiotropical.net e tá por dentro de tudo o que acontece aqui na sua cidade. Se você não tá em um dos grupos do nosso WhatsApp, você pode lá no site também tem acesso. E você recebe aí atualizações e informação na palma da mão com a Tropical, nos grupos de WhatsApp e também já direcionando para você acompanhar na íntegra no nosso site.

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Bom dia pra você. Oi, 7h36 já. Bom dia, viu? Bom dia pra você que tá com sono aí, com preguiça. Ela joga a preguiça pra lá, né? Bom dia pra você, começando o dia. Alô, você que tá no busão aí já, né, cedinho, pra luta, no trabalho, ou indo pro trabalho. Tá começando mais um dia corrido, né, gente? Aquele abraço especial pra você também que acorda cedo, levanta, sai de casa, põe aí, né? Toma um banho cedo, toma um café. Aí às vezes não dá tempo de tomar café, que você vai perder o ônibus. Bom dia pra você, viu? Trânsito pesado, bom dia. Tá no ponto aí também, ponto, tá cheio, tem muita gente aí no ponto. Tá no fone de ouvido aí, bom dia. Obrigado pela audiência, hein? Segue firme aí, correndo, lembra que você tem um objetivo, tá? Pra ir trabalhar, você tem propósito de vida, viu? Pra você que tá no fone aí, olhando pela janela, tentando, né, ganhar mais uns minutinhos de sono. Alguns minutinhos, tá? Não pode ser muito, não. Não pode ser muitos minutos de sono, ainda não tem jeito. O Tropical vai junto com você, fazendo companhia, levando música boa, informação. E ó, muita energia positiva pro nosso dia, pra sua viagem ficar mais leve. E ó, muita música boa também, tá? Alô, seu motorista, bom dia, bom trabalho, proteção divina. Que nada de acidente possa acontecer aí, né, com você nessa segunda-feira e todos os dias, né? Proteção divina e vambora. Aumenta o som aí também do rádio e vem começar o dia aqui com a Tropical. Excelente manhã pra você. 7h38.

música do Bee Gees e Celine Dion, um dos grandes sucessos, e você acompanha aqui no Manhã da Tropical. Ótimo dia pra você, tem Titãs.

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0: de destravar a sua memória musical.
1: Voltando no tempo, lá pra década de 80, uma das baladas mais reconhecidas aí também, músicas mais badaladas do momento, mais elegante e romântica pra aquela época também. Você lembra dela, cê, né? Dessa música é um grande sucesso aí também, True, lançada em 1983. A música se tornou sucesso da banda britânica também, que conquistou rádios aí em todo o mundo inteiro e consolidada aí, trazendo um clima mais suave e apaixonante. Forte influência no soul e do pop, da música romântica da época. True marcou gerações com a sua melodia envolvente, interpretação cheia de emoção vocalística. Pois é, a canção fala sobre um verdadeiro amor, sentimentos sinceros e dificuldade de encontrar palavras perfeitas para expressar aquilo que o coração sente. E talvez seja justamente essa sinceridade que acabou transformando aí também, né, True em um dos clássicos eternos dos anos 80. A música também ficou marcada por aparecer em filmes, novelas, inúmeras programações aí de flashback ao longo dos anos, permanecendo até hoje viva. E quem curte, quem viveu, bate aquela saudade, né? É hora de trazer a memória musical.

0: 8 horas.
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4: O Tropis recebe um nome que carrega décadas de história dentro das artes marciais. Professor, mestre, formador de atletas e responsável por ajudar a levar o nome de Três Corações e do Brasil para competições internacionais. José Grácio.
5: Nas artes marciais, assim, a princípio foi isso aí. Depois que eu conheci outros mestres, né? Que você vai vendo, que você vai expandindo o seu conhecimento, você vê outras pessoas que você começa a inspirar. Por exemplo, no meu professor mesmo, no Sumo Suzuki. Ele era um cara, era uma pessoa de porte pequeno, né, japonês, porte pequeno, mas muito rápido. E eu era fã dele, né?
4: E como é que o senhor conheceu ele?
5: Ué, conheci ele através do Opídio, né? Que era aluno dele. E nós fizemos um evento lá no Nordeste de Minas. E ele levou ele para conhecer. Tanto é que fui pegar ele de carro e em Valadares. Eu vim de avião para Valadares e eu fui de carro pegar ele. Aí foi possível, no aeroporto, conversando lá e tal. E ele falava muito pouco português, né? Mais inglês que japonês, né? E a gente conversou um pouquinho daí, fomos lá para Cosmoda, aí eu conheci. Aí na época era faixa marrom, já que era de Vagoril, era faixa preta de Catecho Tocan. Aí ele me avaliou lá, falou, olha, você vai para a faixa preta. Você vai treinar comigo em São Paulo. São Paulo, do Rio de Janeiro, na Lapa, São Paulo. São Paulo capital. Eu falei, eu vou.
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7: Início de semana e início de mais um dia. Um bom dia para você, Áries. Começando aí com você as previsões dessa segunda, dia 18 de maio. Um excelente dia para você, viu? Agora começa com novidades. Quer saber em qual? E uma das principais vem de Marte. Em sua casa da fortuna, o astro vai dar mais garra, determinação, uma segunda-feira um pouco mais dinâmica para você trabalhar e correr atrás aí das suas ambições também. O dia começa bem. E além de tudo, é hora de se mexer, agir para ver o dinheiro cair na conta, viu? Se você tá procurando emprego, cadê o currículo? Você já tá batendo de porta em porta? Vamos lá sacudir a poeira, não adianta ficar reclamando da vida não, viu? Áries, outra mudança importante envolve Vênus, que agora ilumina o seu setor familiar, o seu horóscopo também, enaltecendo no clima de carinho, cooperação, afetividade também com o seu pessoal. Você vai se sentir um pouquinho mais de prazer no dia de hoje. Cuidar um pouco das suas emoções, ficar talvez um pouco mais no seu canto. E olha, tudo fica mais bonito, mais florido ao seu redor, viu? Bom, os números da sorte é o 56, 47, 11. Azul claro é a cor do dia para você, de Áries. Oi, Touro. Querendo notícia boa, né? Quem não quer? Então, vamos lá. Hoje você vai se esbaldar. Por quê? Marte está ingressando no seu signo. Isso traz o que para você? Mais ousadia, determinação, iniciativa, coragem. Para você transformar aí desafios em oportunidades. Parar de se vitimizar, porque não é isso o caminho. É hora de transformar as dificuldades, aquilo que chega para você de ruim, em coisas boas. Vai com força, foco, confiança, porque o sucesso é garantido. Basta você abrir um pouquinho mais a sua mente, entender que oportunidades vão chegar. Novidade maravilhosa para você é a chegada de Vênus também, que promete deixar a sua comunicação mais assertiva. cativante e, além de tudo, a sua simpatia mais contagiante no dia de hoje. Você saberá encantar, convencer e também vai se colocar no centro das atenções sem fazer aí o menor esforço, né? Agora sim, é hora de fazer contatos e começar com uma energia diferente nessa segunda-feira, viu, Touro? Bom dia pra você. Seguindo agora pra você do signo que acompanha agora, falei com os primeiros signos já, Áries, Touro, e agora eu fecho essa rodada falando com você de Gêmeos. Lua e Mercúrio e Urano seguem muito aí no seu signo, uma disposição que deixa, assim, inveja. Viu, minha consagrada? Isso é muito bom, significante para você também. A semana começa com tudo e pode realizar uma porção de coisas já nesse início de segunda-feira. Aproveita para trabalhar uma questão muito importante aí no seu trabalho, a organização. Coloca o serviço em dia. Hoje os frutos da dedicação vai chegar, né, para o seu bolso, inclusive. Mate passa a infernizar o seu astral e recomenda não misturar dinheiro com relações sociais e pessoais, viu? Amigos e negócios à parte. Amigo e negócios à parte, hein? O ponto é esse. Seu carisma continua a milhão, viu? Os contatinhos ficam mais animados, mas talvez você pense bem mais em namoro, sério. De quebra, alguém que você conhece pode querer algo mais do que uma simples ficada, um simples namoro. Aliás, um simples vamos sair, talvez algo mais sério pode talvez se tornar um pouquinho mais efetivo no dia de hoje. Aí depende da sua postura também. À noite, Vênus traz boas energias para as finanças e reforça também amizade com o mozão. Parceria, viu? Relacionamento de parceria. 58, 22 e 50, os números da sorte, violeta é a cor do dia.
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7: Perde não, tá só iniciando as previsões. Eu volto já com mais previsões para você. Agora 8 e 9 da manhã.
8: Para quem não conhece, vai conhecer agora. Vai me dando corda. Em breve será lançada aí, né? Não, Jorginho?
9: 7 de outubro. 7 de outubro
8: tá aí. Vambora.

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0: Bom, seguindo aqui as nossas previsões, agora são 8:27 da nossa manhã, falando com você do signo de Câncer, Leão e Virgem. Bom dia, canceriana. Excelente dia para você. A lua tá despertando a sua necessidade de paz e silêncio. Portanto, não se estranha, viu? Se você talvez querer ficar mais no seu canto. Isso se deve, inclusive, pela forma como você quer viver a sua segunda-feira. Não deve ser ruim, você pode aproveitar também para dar uma pensada e repensada na vida. Nos estudos, ou então cuidar, né, daquilo que você precisa de organizar seus pensamentos e tomar as decisões corretas sem aquela pressão do calor da emoção, né? Talvez você não tenha muita disposição para ficar de papo com os outros, viu? Mas mate vai atiçar muito o seu lado mais sociável ou ousado a partir da tarde. E vai dar um start em um período mais animado nos contatos e amizades também, viu? 59, 14 e 44, bege é a cor do dia para você, do signo de Câncer. Leonina, bom dia você, do signo de Leão. Excelente dia para você, agora são 8:28, Leão, vai com fé, viu? Vai com três, dois F aqui, né? É, fé e foco. Além de tudo, aquela, né, confiança, viu, Leodiva? Para que a segunda deve e vai reunir excelentes oportunidades para você. Então aproveita essas oportunidades, viu, para alcançar, né, os seus objetivos e também as suas metas dessa segunda-feira. Mate muda de cenário e manda um baita incentivo para suas ambições também, pavimentando aí o caminho para você conquistar mais reconhecimento e também prestígio. O dia vai ser muito bem movimentado, viu? E pode exigir muita energia, mas gás não vai faltar não, tá? Já à noite, valerá a pena dar mais atenção para o seu próprio corpo, em respeitar seus limites e dar uma olhada também na saúde. Alimente-se bem, descanse bem. Bom, agora são 8:29, dando sequência aqui nas nossas previsões dessa manhã de segunda-feira, seguindo para você aqui também com mais previsões. E agora, o próximo signo aqui também para você de Virgem. Virginiana, a semana começa com boas energias e poderosas energias e promessas generosas para sua carreira. Vai dar tudo certo, hein? Valoriza as suas qualidades. Se você não fizer isso, quem que vai? Confia no seu taco, mostra aí o que você tem de potencial, não é pro seu chefe, não é pro seu amigo, não é para ninguém, é para você. O tamanho da sua competência, o restante, o resto é reconhecimento, né? Tem tudo para bater as metas também, onde você quer chegar. Agora, as mudanças mais significativas vêm de Marte e Vênus, que agita muito aí os setores do zodíaco e deve movimentar bastante a vida social. O momento é top para você também sair um pouquinho da zona do conforto, né? Ver aí, né, gente diferente, ampliar sua rede de relação. Seu comportamento tende a ficar um pouquinho mais solto e descontraído ao você conhecer pessoas de outros lugares diferentes. Pode ser uma delícia aí para você nessa segunda-feira, além de diversificar seus relacionamentos também, que isso é muito positivo para você. 382702, os números da sorte, a cor do dia, branco.
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1: Bom dia, Libra! Semana mal começou e você já tá aí pensando nos boletos, né? Calma, calma, calma. Esquenta não, viu? Porque se depender de Marte, não vai sobrar determinação, vai faltar muita, né? Garra, capacidade empreendedora para você incrementar seus ganhos e a chance, inclusive, de quitar pendências e guardar alguma grana aí também, né? Bacana isso. Outra novidade de peso, quem traz é o seu regente, Vênus, que sobe no topo do seu horóscopo, fortalecendo seus dotes criativos e as principais qualidades que fazem você sobressair no ambiente de trabalho. Chegou a hora de lucrar, né? Brilhar, se destaque, passou da hora já, né? 31, 24 e 60 são seus números da sorte, verde e esmeralda. É a cor do dia para você, do signo de Libra. Bom dia para você de Escorpião, segundona, com uma porção de demanda de trabalho. Só que tem novidade chegando também e você pode estar bem com o pé direito aí na segunda-feira. Será preciso ralar bastante, viu, para dar conta de tanta responsabilidade que chega até você também. Mas vai colher frutos aí excelentes de ter sempre alguém observando o que você tá fazendo. Mas que você acha que não, tá? Hoje muda, você, assim, Marte muda de signo e cenário também e promete animar mais e movimentar as relações em geral. Olha, você tem a capacidade de liderança hoje, hein? Vai vir à tona e você será referência para os outros. Todos vão querer sua companhia. Olha que maravilhoso. 26, 53 e 17 são seus números da sorte. A cor do dia para você, Escorpião, é o verde. Bom, fechando mais uma rodada para você de Sagitário. Volto, né, daqui a pouquinho fechando os signos. Mas Sagitário, você vai segundar as voltas que você precisa com muitos interesses, vai ser assim positiva. Você não vai dar aquele ponto sem nó hoje não, viu? Muito bem organizado, muito bem tranquilo o seu dia. Os recados vêm de Marte, promete turbinar sua força no trabalho, dinamismo, garra e além de tudo iniciativa, né? Que são seus triunfos para se destacar mais ainda no seu trabalho. Ó, sua vitalidade mental e física estará no auge e você contará com toda a disposição para ir atrás, né, do seu sonho nessa segunda. Não deixa morrer não, viu? Mantém vivo aí. Agora, se precisar de uma ajudinha, não pensa duas vezes não em pedir, tá? As pessoas à sua volta vai estender a mão e tá junto com você também. 11, 2 e 20, os números da sorte, prata. É a cor do dia.
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1: no Manhã da Tropical, já já tem mais previsões. Eu fecho as previsões dessa segundona, 18 de maio. Tem Tairone e Marília Mendonça. Você tá preparada?

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3: Bom, vai fechar as previsões comigo aqui, fechando as previsões para os três últimos signos, para você fechando as previsões, né? Para quem é do signo de Capricórnio, Aquário, com você, Peixinha, Capricórnio, quer começar a semana com boas energias, né? Quem não quer, né? Todo mundo quer. Então prepara, porque notícia boa chega até você. Marte ingressa no seu setor também, mais positivo do seu horóscopo, e anuncia um pedido perfeito para você se destacar em tudo que fizer. A sorte vai soprar forte em sua direção. O cenário também está favorável ao seu lado profissional. As suas habilidades vai ficar mais cristalina nessa segundona. Ouça os astros e realça mais seus dons criativos e garantem um dia de alta produtividade no seu trabalho. Carisma você tem hoje, é a chave pra tudo, viu? 31, 22 e também 32, seus números da sorte. Rosa é a cor do dia pra você. Bom, fechando pra também Aquário, Aquariana, bom dia. Mercúrio e Urano estão juntos ali, unidos, inseparáveis, prometendo mais uma energia, né? De alegria, né? E sucesso e realização. Orgulhe-se disso. Tudo deve fluir do seu jeitinho aí, né? Talvez no ambiente de trabalho, né? Os seus talentos vai sobrar, inclusive, vai dar as carinhas, a simpatia também chega até você e boas energias vai comandar a sua saúde. Agora, a grande novidade vem de Marte, né? Que começa a circular na área doméstica do seu horóscopo e vai agitar bastante o convívio familiar. Entre sai de parentes, também sua casa tende a aumentar, mas não se estressa com tarefas aí do seu trabalho, tá? Tenta levar mais tranquilidade pra sua casa. 30, 50 e 14, os números da sorte, amarelo é a cor do dia. E fechando as previsões, pra quem é de peixe, peixinha, segundona, né? Com novidades que devem impactar na sua rotina, viu? Marte muda seu, inclusive pra touro, e ativa a determinação e deixa a sua comunicação um pouco mais poderosa, mais do que nunca. Você vai defender seus pontos de vista com unhas e dentes e tudo isso vai indicar que você dará a palavra final. Mas tudo isso com maturidade. Uma forte concentração dos astros deve beneficiar de forma especial assuntos familiares, mas o trabalho não fica deixando a desejar não, tá? O entrosamento será de dar inveja com seus colegas de trabalho, no seu serviço, e você rende um pouco mais acima da média no dia de hoje, inclusive, para encher o bolso, né? Os números da sorte é o 59, 23 e 41, azul esverdeado é a cor do dia.
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3: Próximo encontro é amanhã, a partir das 8, com mais previsões astrais pra você, viu? Bom dia, Tarcísio do Acordeon. Ó, eu tô aí, hein? 10 minutinhos faltando para as 9. Já vou falar do MC Rian, que deu entrevista emocionado aí, falando que não faz parte de nenhuma facção e tal. Daqui a pouquinho eu conto.

0: 9 horas.
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2: Um excelente dia para você. Estamos aí. Bom dia.
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2: Excelente dia, 9 horas em ponto. Segunda-feira. Dá nele, segunda-feira. Ah, começa a segunda-feira aí, né? Já trabalhando, tá em casa. Em casa é inveja, né? Inveja, você tem que tá em casa aí. Você que tá trabalhando também, igual eu. Bom dia. Você que tá meio chateado, né? Com a rodada de ontem. Acho que não foi muito legal aí pro Corinthians, né? Não foi muito bacana. É, deu ruim. Palmeiras e Flamengo ficou elas por elas, né? 1-1 dali, tá tudo certo. Botafogo, ô Carlão. Corinthians tem família, ô Carlão. Menos. Eu achei maravilhoso. Bom dia, Carlão. Um abração. Quer ouvir a música de quê? Do Titãs? Bom dia. É, oferecendo aí pra minha esposa, meu presentinho de Deus, Paula. Pra você e todos os ouvintes aí, Deus abençoe fortemente aí a sua segunda-feira. Um abraço a todos os botafoguenses ouvindo aí. Feliz da vida a Tropical. É. Parabéns aí, né? Pra você, botafoguense. Além de ganhar, você secou, né? Ei, que deu certo. É, você prefere o Palmeiras que o Flamengo, certeza, né? Óbvio. Agora já, a situação do Vasco já... Parece que piorou, a impressão minha. Ah, futebol, vou falar a verdade, hein? Deixa eu mandar um abração pra Nildinha também, que cedo acordou, já ligada. Oi. Bom dia.
4: Segunda-feira.
2: Semana
4: só começou.
2: Segunda-feira.
4: Tenham todos os dias da sua vida lindo, maravilhoso e abençoado por Jesus.
2: Muito obrigado.
4: Ouvir a Tropical com Tom.
2: Pam. Demais.
4: Beijo
2: pra você. Obrigado pela audiência aí, viu, amiga? Oi.
4: Por favor. Manda um beijo pras meninas, pras funcionárias.
2: Sim.
4: Do BH, em frente ao Dondinho. Principalmente pras meninas do açougue. Elas estão sempre com sorriso maravilhoso nos atendendo. Elas merecem todo o nosso carinho e atenção.
2: Tá mandado aí, viu?
4: Um beijo, meu amigo, e manda um beijo pra minhas amigas lá do açougue, tá bom? E todos os funcionários, porque eles nos tratam com carinho. Tchau.
2: Ah, um abraço pra você, viu, minha querida? Um beijo no seu coração também, um abração pra ele. Júlio, um abração pra você, meu querido. Tem que trabalhar em um telhado, mas com esse tempo. Será que vou? Será? Eu acho que você tem que ir, né? Que aí o tempo tá fechado e tal, mas tem que produzir, né? Mas como deu as oportunidades de ser o dono dono, bora arrumar as ferramentas aí também. Você é o seu patrão, né? Se você não fizer, ninguém faz.
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0: O Trops recebe um nome que carrega décadas de história dentro das artes marciais. Professor, mestre, formador de atletas e responsável por ajudar a levar o nome de Três Corações e do Brasil para competições internacionais. José Grácio.
8: Não, a arte marcial era tratada como coisa ruim. Então a polícia, a sociedade, ela olhava o praticante de artes marciais como pessoas não viviam sociedade. Apesar de que o professor, ele dentro do dojo, principalmente da arte marcial oriental, se trabalha com disciplina, hierarquia, filosofia, história, uma série de atributos que você implanta no aluno para ele servir a sociedade. Só que na visão de algumas pessoas era diferente. Até ele chegar no seio mesmo da sociedade com uma atividade útil, demorou um pouquinho.
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2: Bom, a Justiça Federal concedeu um habeas corpus aí, também determinou a soltura do funkeiro MC Rian e outros envolvidos aí também nessa investigação, né? Presos na investigação Narcofluxo, que apura aí suposto esquema bilionário de lavagem de dinheiro ligado às bets ilegais, rifas clandestinas e tráfico internacional de drogas. Essa foi a acusação de todos que está envolvido aí preso nesse Narcofluxo, né? A Operação Narcofluxo. Quando foi preso em 15 de abril e desde o dia 30 estava na penitenciária, né, de Mirandópolis, no interior. A justiça também concedeu habeas corpus para Marlon Brennan, Coelho, Couto da Silva, o MC Pose do Rodo, né? E também os influenciadores como Cris Dias e sua esposa, a Débora Paixão, e também foram beneficiados pela medida. Só que o então MC Rian deu entrevista, né, ao jornalista, inclusive o Cabrini, né, um dos grandes jornalistas, né, aqui do Brasil, e falou sobre a situação tanto quanto delicada, e falou que não tem nada para ser acusado, não.
10: Cabrini, eu desço, né, no meu prédio, as pessoas olham para mim com medo, Cabrini.
2: Você ouviu agora esse trechinho, né, que deu da entrevista dele falando que ele não tem muito nada a ver com a situação, não. Inclusive, ele foi às lágrimas falando aí sobre, né, então a sua prisão e as acusações.
10: Ô, velho.
11: E você não tem nenhuma ligação?
10: Tem uma ligação. Eu quero deixar claro pra todos os meus fãs que não sou bandido, não sou criminoso, não sou faccionado. Não faço parte do PCC. Não faço. Eu quero cantar. Eu não lavo dinheiro pra ninguém. Eu não faço nada pra ninguém. Nada pra ninguém.
11: Rian, de 0 a 10, qual é o seu grau de honestidade?
10: 10.
11: Você vai provar isso?
10: Se Deus quiser. Se Deus quiser, eu vou provar isso. Vou provar isso pra Polícia Federal. Vou provar isso pro Brasil.
11: Você está confiante que vai conseguir demonstrar a sua inocência?
10: Se Deus quiser.
2: Ele deu entrevista e disse, você ouviu as palavras do próprio MC Rian, que realmente ele vai provar que ele é inocente. Se ele é inocente ou não, a investigação ainda acontece e mais desdobramentos aí do caso, eu atualizo você também aqui. Agora 9h10.

9:12 da manhã, olha a sua melhor playlist, tá aqui, o que você quer ouvir aí, pessoa? Vamos compartilhar aí o dia, eu, você, você e eu. Obrigado pela sua companhia também, viu? Serei sua companhia até às 11 da manhã, aqui no Manhã da Tropical. Paulinha.

camomila é ótimo para a pele, porque ajuda a acalmar e combater o crescimento de bactérias, ajudando no tratamento de situações como alergias, dermatites, queimadura pelo sol, feridas e eczema.

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2: Bom, é bom começar o dia, né, com notícia boa, mas na verdade não teve tanta notícia boa assim não. Palmeiras no sábado empatou com o Cruzeiro, domingo o Flamengo empatou e ia perdendo, né, de vez em passagem, os dois. Embolou tudo agora. Manda um áudio aqui de um, Aninha, um áudio de um segundo, deixa eu ver o que que tem aqui.
3: Bom dia, Wellington.
2: Então tá, né? Não terminou ali, mas tá tudo certo. Bom dia! Um abraço pra você, viu? Mandou o áudio ali, o de um segundo, ó, se liga.
3: Bom dia, Wellington.
2: Aí, ó, cortou. Eu conheço essa voz. Essa voz não é estranha. Conheço ela. Será a Josi? Parece a voz da Josi, mas o WhatsApp, o Zap não é não. Ô, Narciso. Tarcísio, você tá bom, Tarcísio? Tarcísio, deixa eu só falar uma coisinha, só um negocinho da básica. Só uma. Vem aqui pertinho do rádio aqui. Situação tá feia, hein? Complicado. Complicado pra nós dois. Tá. Situação tá crítica. Nem lá, nem cá. Nem daqui, nem de lá. Tá aparecendo aquele casamento que tá quase terminando. Não vai nem pra lá nem pra cá. Mas, por enquanto. Como é que é? Por enquanto, ainda daqui duas rodadas, segue o líder. Tá tudo incerto? Tá, mas por enquanto, ainda tá tudo incerto.
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2: É, não vem com esse negocinho aí que não, porque fez Pix, não tem nada de Pix não, viu? Não foi nada. Aquele lance lá que você fala que o jogador pegou assim por cima e quase arrancou a perna do jogador do Flamengo, foi nada. Aconteceu a mesma coisa na Libertadores e, né, você e meia patota aqui falou que não, foi nada, foi lance de jogo. Então ontem, de acordo com a avaliação sua própria, foi nada, se jogou. Esperou o contato, veio.
3: Oi, Wellington Carlos, sou eu mesma. Pra mandar um abraço aí pra essa senhora que lembrou de nós, as meninas lá do açougue do BH.
2: Ah, sim.
3: Né, que eu conheci ela pela voz dela na rádio.
2: Sim.
3: Aí eu falei pra ela, você é da rádio? Ela falou assim, ah, eu falo. Falei, ah, então é a senhora mesmo que eu escuto. Mas aqui, só pra saber e lembrar, Galão ganhou e o Flamengo empatou.
2: Olha, palhaçada. Palhaçada. Rádio de brincadeira aqui, ó. Nós estamos falando um assunto sério aqui. Ela vem querendo cravar, né, a dor no peito de um flamenguista. Isso não pode, não. Isso tá errado. Bom, olha, deixa eu falar com você. Atenção, atenção, atenção. Ó, sexta-feira teve a primeira rodada das oitavas. Hoje tem mais, mas calma lá. Vamos por partes, né? Gente, sexta-feira teve aí já as oitavas, o ginásio Pelezão tremeu, transmitimos aí os jogos das oitavas, três jogos, né? Bandeirantes e Vila Fernão Dias, Vila Fátima e Coab, e o Odilon Rezende e Vila Rezende. E ficou assim pra você, você pode voltar lá também no nosso canal da Tropical e assistir tudo de novo. Bandeirantes 5, Vila Fernão Dias 0. E os responsáveis pelo gol do Bandeirantes foi o Mailinho, João Henrique, Breno, Luiz Eduardo, Tibi, com dois gols. E com essa derrota, o time Vila Fernão Dias deu adeus aí à competição. Depois do segundo jogo da noite, gente, que jogo, hein? Duelo muito equilibrado, resolvido nos pênaltis, com goleiro salvando aí a equipe também, né, da Vila Fátima. Catou o último pênalti aí, o Vila Fátima se classificou no placar de 4-3. O agregado foi 1-1, né? Aí teve os pênaltis e aí a Vila Fátima venceu por um placar de 4-3. E aí com esse resultado, então a Coab deu adeus à competição, mas foi um jogaço, hein? E pra fechar a noite, Odilon Resende 5 e Vila Resende 0. Rapaz, os goleadores da partida foi o Essi, Santiago, Diego e Romarinho, que marcou 2 gols, faltou um terceiro pra pedir música aqui, né? Nesse jogo eliminado foi o Vila Resende, gente, placar, né, de 5-0 para a equipe do Odilon Resende. Foi o confronto dos Resende, né? Mas hoje tem mais, hoje tem oitavas de final da Copa Bairrão Tropical de Futsal, Triângulo e Jardim BH às 19 horas. Às 20 horas São Jerônimo e Nova TC e às 21 horas Cinturão Verde e Jardim das Acácias. Hoje tem Bairrão, hoje tem emoção, tem as oitavas de final da Copa Bairrão Tropical de Futsal. Pede não, viu? 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
3: Muito bem, mundo dos famosos agitados aí, né? Demais. A Shakira esteve aqui no Brasil nesses últimos dias aí também. Ela foi absolvida pela Justiça da Espanha em um processo de fraude fiscal ligado ao ano de 2011, para você ter uma ideia. O tribunal entendeu que não ficou comprovado que ela morava oficialmente no país naquele período, pelo tempo mínimo exigido pela lei da Espanha. Com a decisão, o governo espanhol vai ter que devolver mais de 60 milhões de euros para a cantora, incluindo multas, impostos pagos e juros. A acusação dizia que Shakira teria, né, que ter pago imposto na Espanha, porque já mantinha relacionamento com o ex-jogador, o Piqué, lá daquela época do Piqué. Pois é, passava bastante tempo no país. Mas a defesa argumentou que em 2011 ela estava numa turnê internacional e não apareceu os 183 dias necessários para ser considerada residente fiscal espanhola. Shakira comentou a decisão e disse que sofreu muito com a exposição pública do caso ao longo dos anos e que a justiça, de fato, foi feita. Então a justiça espanhola deve devolver aí, né, 352.800.000 reais, então, para Shakira. Claro, convertido aí, né, os 60 milhões de euros em 352.800.000 reais. É dinheiro, não é? Bastante, né? Agora são 9:34, a faxina vem já já.

0: Você é bom, viu? É bom demais.
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0: É hora da faxina. Você tá gostando, hein?
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0: Me deixa, hein? Segunda-feira deixamos as meninas aqui porque tá na hora da faxina, as meninas. Olha, bom dia pra você que tá aí já lavando, passando, varrendo, arrumando casa, xingando o filho que não foi pra escola. Bom dia pra você. Vamos lá, aumenta o volume. Acorda as crianças aí ou tranca a porta do quarto e deixa dormindo lá. Senão sai a pisa, sai bagunçando a casa inteira. É a cara delas, né? Quando vai pra escola, apronta tudo em casa, né? Bom dia pra você, minha amiga da faxina. Bom dia, que já tá preocupado com aquela marca, né? Será que eu compro esse detergente ou não? Bom dia pra você, mas eu não uso outro. Como é que vai fazer? Mas é, né? Bom dia pra você que tá aí com a mão puro água sanitária. Bom dia. É, você que tá olhando aquela pia de louça, tá falando o que eu fiz na minha vida. É, hoje é dia de arrancar o tapete ali da sala, quem sabe daqui a barrida, né? Vamos lá pra faxina. Começar bem aí a nossa faxina e terminar bem, né? Que você tá rindo, Tarcísio? Não tô entendendo, não.
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Martinho da Vila na nossa faxina, bom dia pra você. Vamos lá, terminar a faxina aqui, encerrar, né, esse período de faxina aqui. Já tem as velinhas, a boa recordação das velinhas do Manhã da Tropical. Só pra contrariar essa manhã aí fechadinha de chuva, né? Nostalgia. Eu fiquei...

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1: Olá! Sexta-feira, no ginásio Pelezão, transmitimos os jogos das oitavas de final do Bairrão Tropical de Futsal. Às 19 horas, Bandeirantes 5, Vila Fernão Dias 0. Os responsáveis pelos gols do Bandeirantes foram Mailinho, João Henrique, Breno e Luiz Eduardo Tibi, com 2 gols. Com essa derrota, o time do Vila Fernão Dias deixou o campeonato. Na sequência, um duelo equilibradíssimo que só foi resolvido nos pênaltis. Vila Fátima 4, Coab 3. Com esse resultado, a equipe da Coab está fora do campeonato. E para fechar a noite, Odilon Resende 5, Vila Resende 0. Os goleadores da partida foram Issi, Santiago, Diego e Romarinho, que marcou 2 gols. Nesse jogo, o eliminado foi o Vila Resende. 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Ambiente seguro, cheio de famílias, crianças e aquele clima bom demais para curtir o futsal de perto. 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
6: São 9h49 da manhã, lançada em 1999. Sucesso que você vai ouvir agora. Atravessou o mundo e conquistou uma legião de fãs. Uma letra suave, cheia de sentimento. Fala sobre amor verdadeiro e sobre etapas de um relacionamento sincero. Na canção, Brian descreve o passo a passo de tudo aquilo que sente pela pessoa amada, transformando uma música em uma verdadeira declaração romântica. Voltando lá para os anos de 1999, com forte influência também no soul, a canção ganhou destaque e virou presença, sim, em vários pontos do mundo. Vamos recordar?

Agora são 9:53 da nossa segunda-feira. Sorria, um novo dia começou, né? Tem que ser assim. 5 minutinhos faltando para as ocorrências, para as 10 da manhã.

0: 9:57.
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5: Polícia investiga a morte de criança de 2 anos e ferimentos graves no irmão gêmeo em Areado. Mulher se esconde debaixo de uma ponte após bater o carro. Polícia Militar segue fazendo grandes apreensões de drogas em cidades da região. Polícia Civil de Santa Rita do Sapucaí investiga as circunstâncias da morte de um homem encontrado no rio Sapucaí. Trabalhador foi assassinado em alojamento em Pouso Alegre após consumo de bebidas e drogas.
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5: Polícia investiga a morte de criança de 2 anos e ferimentos graves no irmão gêmeo em Areado. A polícia de Areado está trabalhando no caso da morte do menino Davi da Silva Ribeiro, de 2 anos, e na tentativa de homicídio contra o irmão dele, que continua internado em estado grave. A mãe foi presa em flagrante e o companheiro dela, principal suspeito, ainda não foi encontrado. A princípio, Davi deu entrada no hospital local na madrugada de sábado com relatos de engasgo e evoluiu para óbito. O irmão gêmeo dele também deu entrada com

para as evidências de violência física e acionou a polícia militar. A mãe das crianças foi presa em flagrante, mas o companheiro dela, principal suspeito, um adolescente de 17 anos, segue sendo procurado pela polícia. Segundo informações, esse suspeito já esteve recolhido 2 anos em uma unidade socioeducativa por atos infracionais em Belo Horizonte. Mulher se esconde debaixo de uma ponte após bater o carro. Uma mulher de 45 anos sem carteira de habilitação dirigia um Volkswagen Gol quando invadiu a contramão e bateu em um Toyota Corolla que trafegava

Do Dourado, após a colisão, o Gol caiu em um barranco e capotou. A mulher fugiu a pé e se escondeu debaixo de uma ponte, onde foi localizada pela Polícia Militar Rodoviária. O marido dela, dono do veículo e devidamente habilitado, tentou mentir para os policiais, dizendo que não a conhecia, mas foi desmascarado por uma testemunha. Ele foi multado por entregar a direção do veículo à pessoa não habilitada e ela por dirigir sem carteira de habilitação. O casal assinou um termo circunstanciado de ocorrência, o TCO, e foi liberado para responder pelos danos causados ao Corolla. Polícia Militar segue fazendo grandes apreensões de drogas em cidades da região. Desta vez foi no sábado em Caldas, onde policiais militares apreenderam 30 quilos de entorpecentes em uma chácara de onde eram feitas as entregas no sistema delivery. A operação foi desencadeada após levantamentos do Serviço de Inteligência. Foram apreendidos 17 barras de maconha, 180 comprimidos de êxtase, porções de haxixe, cocaína e maconha sintética. Polícia Civil de Santa Rita do Sapucaí investiga as circunstâncias da morte de um homem encontrado no rio Sapucaí. O corpo do homem de 45 anos foi encontrado no início da tarde de sábado no rio Sapucaí, no bairro Família Andrade, em Santa Rita do Sapucaí. Após ser resgatado pelos bombeiros, o cadáver foi levado para o IML para a identificação oficial e para exames que definirão a causa da morte. De acordo com a Polícia Militar, não foi encontrado nenhum documento com ele, bem como ele não foi reconhecido por nenhum morador. Trabalhador foi assassinado em alojamento em Pouso Alegre após consumo de bebidas e drogas. No sábado de manhã, um homem de 27 anos foi assassinado dentro do alojamento no bairro Ipiranga, em Pouso Alegre, pelo companheiro de trabalho de 34 anos, com golpes de barra de ferro. O autor do crime foi preso pela Polícia Militar e encaminhado para o presídio. O homicídio foi gravado pelas câmeras de segurança do local. A motivação foi uma discussão banal após o consumo de bebidas e drogas, que culminou em agressão física.

0: no alojamento. Ele afirmou ter perdido o controle e atacado o colega de trabalho logo após levar um tapa no rosto durante a discussão.
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6: E agora é a vez deles, os craques da noite. Pelo time do Bandeirantes, o camisa 11, Gian. Pela equipe do Vila Fátima, o também camisa 11, David. E pelo Udilon Rezende, o escolhido foi o Essi, camisa 12. Agora é com você. 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
3: Muito bem, agora são 10 horas mais 14 minutos, 10:14 da nossa manhã. Um excelente dia para você. Começando bem o nosso dia. A Rádio Notícia abre espaço para um assunto que gerou grande repercussão entre os ouvintes e moradores que utilizam esse quadro para se manifestar, né, da preocupação com as condições da conhecida escadaria do Cafezinho. Após relatos e imagens compartilhadas com a nossa audiência, né, pela nossa audiência, mostrando o estado crítico do local, a Secretaria Municipal de Obras e Serviços publicou, né, inclusive, uma equipe técnica mandou para avaliar a situação. E quem participa dessa edição é o secretário adjunto Marcos Moraes, que traz alguns esclarecimentos sobre a vistoria realizada, explica quais problemas foram identificados e apresenta um planejamento das medidas de reparo e recuperação que deverão ser executadas no local. Vamos ouvir.
4: Em relação a essa demanda, lá da escada ali da rua Dr. Pedro Ernesto de Rezende, aquela escada ali a gente chama escada do Cafezinho, já é uma reivindicação antiga dos moradores ali daquela região, são diversas famílias que ali residem, que essa escada estava se deteriorando. Ela estava, inclusive, com problemas de afundamento. Então, nós estivemos lá, o secretário Caíco, junto com nossos técnicos, também estive lá e verificamos a necessidade de uma intervenção imediata. E assim foi feito. Levamos a nossa equipe para lá, fizemos todos os reparos necessários, a escada já está recuperada, a galeria já está feita a manutenção, faltando agora, para completar o serviço, apenas a capina, que será feita nos próximos dias, ali da escada.

0: através do WhatsApp 3239-3606. Bom, agora são 10h16, passando o resumão aí da última sexta-feira, às 19 horas, Bandeirante e Vila Fernão Dias fez o jogo de, o placar foi de 5-0 para a equipe do Bandeirante. Os responsáveis pelos gols do Bandeirantes foi o Mailinho, João Henrique, Breno, Luiz Eduardo, Tibi, com 2 gols. Essa derrota, o time do Vila Fernão Dias deixou o campeonato. Já na sequência, um duelo que foi muito equilibrado foi resolvido nos pênaltis. Vila Fátima 4, Coab 3. Esse resultado, a equipe da Coab tá fora também do campeonato. Lembrando que, né, você acompanhou aí também o último jogo da noite, Odilon 5, Vila Resende 0. Os goleadores da partida foi aí o Essi, o Santiago, Diego, né, esses dois jogam muito, Essi, Diego, né, Romarinho, né, que marcou 2 gols aí no jogo, e nesse jogo, né, o eliminado foi o Vila Resende. Hoje tem mais emoção. Hoje tem Bairrão Tropical de Futsal, às 19 horas Triângulo e Jardim BH, às 20 horas São Jerônimo e Nova TC e às 21 horas Cinturão Verde e Jardim das Acácias. Hoje tem Bairrão, hoje tem emoção, não vai perder não, hein?
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0: Mais um ano de vida, tem mais aí pra você que sobra velhinha hoje. É dia 18 de maio de 2026. Saúde, paz e realização pra Paula Pelegrino Carvalho, da Nova Três Corações. Alô, Paula. Alô, Antônio Gabriel de Souza Augusto, do bairro Vilas Boas, também soprando velinha no dia de hoje. E que os anjos digam amém, parabéns pra você. Saúde, paz e realização, hein? Você que faz aniversário nesse dia 18 de maio.
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0: Muitos anos de vida, você que sopra velhinha no dia de hoje, ótimo dia para você também, saúde, paz e realização, e toda a equipe da Tropical, né? Deseja para você um novo ciclo aí na sua vida, viu? Excelente dia para você, 10h19 da manhã. Ai, ai, quem levaria pra Copa do Mundo? Quais jogadores seriam daí? E você, né? Quem você queria ver vestindo a camisa da amarelinha, né? Convocação hoje, hein?

0: dia em casa, todo dia no carro, no trabalho, no ônibus, no avião. Não, no avião não pode, né?
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0: Pois é, rapaz, no ônibus não pode, né? No avião não pode. Né? Tem que estar no modo avião, né? Não tem jeito. É, Corinthians voltando pra zona do rebaixamento. Que áudio que é isso aqui?
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3: Muito bem, chefe. Muito bem, muito bem.
0: Acabou. Como é que é? Pois é, rapaz, deu quase bom, hein? Eu fiquei ali pensando, falei, não acredito que estão fazendo isso com o Corinthians. Poxa, Corinthians tão querido, tão amado, né? Tão querido, tão amado, como é que... Poxa, 3-1, Botafogo. Ô, louco.
4: Tem algum vascaíno aí? Vascaíno.
0: Palhaçada, hein? Pois é, deu ruim pro Vasco. Ai, ai, Vasco, viu? Vasco conseguiu tomar uma goleada do Neida. De repente, virou bagunça. Virou bagunça.
5: Bom dia, meus lindos! Que isso?
0: Como é que é?
5: Bom dia, minhas lindas! Cheguei! Vocês estavam com saudade de mim, que eu sei.
0: Sério que você chegou?
5: Bom dia pra você que tá com os olhos cheios de remela ainda. Bom dia pra você que molha o pão no café. Você molha o pão no café? Tem, ainda tá pensando, ai que nojo. Eu molho o pão, é meu, o café é meu,
0: você cuida da vida. É bom, você olha pro café, você vê que tá de gordura lá no café.
5: Tomei um cafezão aqui, aquele pão de ontem, dá aquela moedinha no café, ó.
0: Pois é, que beleza.
5: Delícia.
0: Aí na hora que você olha pro café, tá aquele tanto de pingo de óleo lá dentro, você imagina o tanto de gordura que tem na
5: Ai, sabe onde que eu tava? Sabe onde que eu tava?
0: Não.
5: Você sabe?
0: Não.
5: Paraty. Ai, que nojo. Praia, cerveja, refri, como é que chama? Minha filha comprou um troço lá, como é que chama? Esqueci, Amadeu não.
0: Ah, é isso, hein?
5: Vodka, limão, a bagunça danada. Pensa num trem ruim.
0: É.
5: Uma bibice mesmo. Estávamos na praia. Eu, minha digníssima esposa, minha filha e minha mãe, Dindinha.
0: Você
5: tá escutando que mãe, rapaz. Tua mãe é outra mãe, arrumei outra.
0: Arrumou outra mãe.
5: Ah, papai da égua.
0: Entendi. Arrumou outra mãe.
5: É Dona Irza no céu e Dindinha aqui na terra. Tamo junto sempre.
0: Dindinha!
5: Nós fomos passear ontem lá, né? Aí, tem um lugar na praia.
0: As histórias melhores, né?
5: Prainha lá com negócio de ir, top demais.
0: Brilha.
5: Aí fomos, né? Tem que atravessar de barco. Atravessamos, enchemos caneco, aí de tarde na hora de ir embora. Fui pôr minha princesa linda, minha filha, no barco. Yes! Ela subiu no barco, rapaz, e voltou. Mas caiu igual abóbora madura no mar. Aí caiu sentada no mar, vindo, eu segurando ela pra não escorregar e segurando o barco pra não bater na cabeça.
0: Aí, pobre da nisso aí, ó. A pobreza aí.
5: Eu falei pra você,
0: pobreza da Dindinha.
5: Tá escutando, quando até, Dindinha. Um beijo no coração, fez tudo, bora? Acabou, né? Anda, Bahia. Tá
0: pois
5: bom,
0: é, Deus. Rapaz. Você não entendeu ainda? Nós que é pobre, nós é o assunto. Você tá entendendo? Tá todo mundo quietinho. Quem tá arrumando confusão? Tá o prédio inteiro, né? O hotel inteiro em silêncio. Quem é que tá gritando? Os nossos filhos. Todo mundo quietinho. Que a gritaiada é quem? Pois é. Pra você que vai pra praia aí, você bota a mão na cabeça e fala, que vergonha. É, eu sei disso, viu? Eu sei que acontece. Acontece nas melhores famílias, né? Filho, se não fizer passar vergonha, não é filho, né? Principalmente na hora do café. Aí, na hora do café é uma maravilha. É dois pão. Pega lá as coisas com a mão, tá lá tudo bonitinho, os talherzinhos lá pra colocar dentro do prato, aí chega lá, mete a mão em tudo. A mão russa. Tava brincando lá na areia lá. Aí vai lá pegar um pão. A mão tudo por areia. Você vê, é maravilhoso, né? Ah, nós é o assunto. São 10h25 da manhã.

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0: E eu fui de carro pegar ele. Aí foi pro Chile, aeroporto, conversando lá e tal. E ele falava muito pouco português, né? Mais inglês que japonês, né? E a gente conversou um pouquinho daí, fomos lá pra Cosmosa, aí eu conheci. Aí na época era faixa marrom, já que era devadoril, era faixa preta de Catricho tocar. Aí ele me avaliou lá, falou, olha, você vai pra faixa preta, você vai treinar comigo em São Paulo. São Paulo, do Judeirão, na Lapa, São Paulo. São Paulo capital. Eu falei, eu vou.
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Cidade Revista aqui na Tropical. A mais ouvida, a mais querida, o dia começando. Conectado, ligado na 95. Você tá na internet aí também. Bom dia, viu? Ô, do internet. Um abraço pra você. Boa segunda-feira.

0: Amém.
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Ferrugem passando por aqui, gente, tá na hora de ir embora, tá na hora de deixar agora a equipe do Cidade Revista assumir o comando da máquina de sucessos e agora sim a máquina da informação, hein? Tá chegando Cidade Revista, eu tô de volta amanhã, se assim Deus nos permitir, com mais uma edição no nosso Manhã da Tropical, tá? Fique bem, cuide-se bem, ótimo restinho de segunda-feira. Na sequência aí, repórter Elison Gonçalves, Betânia Machado, Zezinho Rodrigues, também a repórter Graziela Mello, a âncora aqui do Cidade Revista, trazendo todas as informações para você aqui na Tropical. Um abraço!

0: 11:01.
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4: Olá, muito bom dia para você. Aqui é Graziella Mello nessa edição de segunda-feira, 18 de maio de 2026. Começa agora o Cidade em Revista. Bom dia para você e um bom dia especial para os aniversariantes desta data. Jussara, da Feira de Artesanatos, em Cambuquira. Bruno Henrique de Souza, 6 aninhos, Nova Três Corações. Érica Teixeira Pereira, Vila Lima. Alzira de Fátima Ferreira, Varginha, bairro de Fátima. Jeremias Quirino de Oliveira, Vila Tapera. Júlio César da Silva, Macalé, na Cotia. Parabéns para vocês. Feliz aniversário, muita sorte, muita saúde, muito sucesso.
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4: A previsão do tempo para a região do sul de Minas neste dia 18 de maio indica um dia de sol entre muitas nuvens, períodos de céu encoberto e possibilidade de pancadas de chuva isoladas ou chuviscos esparsos a qualquer momento. Aqui em Três Corações, o sol aparece com muitas nuvens durante o dia e períodos de céu nublado, noite com muitas nuvens. Temperatura mínima registrou 14 graus, a máxima para hoje 24. Para o mês de maio, a média mensal de chuva é 49 milímetros. Para a cidade de Três Corações, até hoje, dia 18, choveu 13, o que representa 27% da média normal para este mês. Vacimóvel estará nesta segunda-feira na Praça Odilon Resende, no bairro Bandeirantes, com vacinação contra a gripe. 18 de maio reforça debate sobre cuidado em liberdade e luta antimanicomial. Maio Laranja reforça o combate ao abuso e à exploração sexual de crianças e adolescentes. Paróquia Sagrada Família promove palestra para casais sobre o diálogo na vida familiar nesta segunda-feira. Estudantes da rede estadual já podem consultar resultado da isenção da taxa do Enem 2026. Giro do Esporte Virada Esportiva 2026 promete transformar o Parque Dondinho em um grande palco de esporte, música e lazer para toda a família. Oitavas de final da Copa Bairrão Tropical começam com goleadas de Bandeirantes e Tubia Futsal e Vila Fátima avança nos pênaltis. E ao final dessa edição, acompanhe as notícias do Complexo Policial com Donizete de Almeida.
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0: Sociais. O 18 de maio marca uma importante mobilização nacional de conscientização e enfrentamento ao abuso e à exploração sexual de crianças e adolescentes. A campanha Maio Laranja chama a atenção da sociedade para a necessidade de proteger, acolher e denunciar qualquer tipo de violência contra o público infanto-juvenil. Nessa edição, a secretária municipal da CEDESO, Lisa Paula Vilela, destaca a importância da união entre famílias, escolas, poder público e toda a comunidade na defesa dos direitos das crianças e adolescentes.
1: O mês de maio também é o mês do Maio Laranja. O que que é o Maio Laranja? É uma campanha nacional de combate ao abuso e à exploração sexual de crianças e adolescentes. Mais do que um mês de conscientização, é um chamado para que toda a sociedade assuma o compromisso de proteger a infância. A campanha busca informar, orientar, incentivar a denúncia, fortalecendo a rede de proteção e mostrando que o silêncio não pode prevalecer diante de qualquer forma de violência. Você sabe como que surgiu o Maio Laranja? Ele surgiu para conscientizar a sociedade sobre o combate ao abuso e à exploração sexual de crianças e adolescentes no Brasil. E ela foi criada em memória da menina Araceli Cabreira, uma menina de 8 anos que foi vítima de um crime brutal em 18 de maio de 1973, no estado do Espírito Santo. O caso marcou o país e se tornou símbolo da luta pelos direitos das crianças e adolescentes. Por isso, o dia 18 de maio foi instituído o Dia Nacional de Combate ao Abuso e à Exploração Sexual de Crianças e Adolescentes, por meio da Lei Federal número 9.970, de 2000. O laço e a flor laranja da campanha representa a delicadeza da infância e a necessidade de cuidado, proteção e conscientização. O Maio Laranja nos lembra que proteger crianças e adolescentes é responsabilidade de toda a sociedade. Falar sobre o tema é essencial para prevenir abusos, acolher vítimas e promover ambientes mais seguros para nossas crianças e adolescentes. Aqui em Três Corações, o trabalho desenvolvido envolve ações educativas, orientações, campanhas de conscientização e atividades realizadas pela rede intersetorial, com participação da assistência social, educação, saúde, conselhos, Ministério Público e demais parceiros. Mais do que uma campanha, o Maio Laranja reforça a importância do cuidado, da escuta, da proteção e da denúncia. Falar sobre o tema é uma forma de prevenir violências e garantir direitos. Proteger nossas crianças e adolescentes é responsabilidade de todos nós. Denuncie. Disque 100.
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0: Vacimóvel leva a vacinação contra a gripe à Praça Odilon Rezende. A Prefeitura de Três Corações, através da Secretaria Municipal de Saúde, informa que o Vacimóvel está na Praça Odilon Rezende hoje, nesta segunda-feira, a partir de agora, às 11 horas da manhã até às 14 horas, realizando a vacinação contra a influenza para os grupos prioritários. Para se vacinar, é necessário apresentar o documento de identificação, o cartão do SUS, o CPF, o cartão de vacinação. Os grupos prioritários também devem apresentar comprovante da condição ou do vínculo profissional. A administração municipal reforça que a ação do Vacimóvel nos bairros continua acontecendo normalmente. A campanha de vacinação continua então no município com atendimento voltado aos grupos prioritários até 22 de maio. A equipe de imunização estará realizando uma estratégia diferenciada de atendimento, levando Vacimóvel para pontos estratégicos da cidade, sempre no horário das 16 às 19 horas, com o objetivo de facilitar o acesso da população à vacina. cronograma então do vacino móvel, a partir de agora 11 horas até as 14 horas na Praça Odilon Resende. Hoje na Praça do bairro Bandeirantes, 18 de maio, dia 19 de maio, Praça do bairro Santo Afonso, bairro Jardim Paraíso, próxima à Escola Municipal Dona Maria Laura, no dia 20 de maio. Bairro Nova Três Corações, próximo ao PSF, no 21 de maio. E Avenida Capistrano José de Souza, no próximo ao Supermercado ABC, no dia 22 de maio. Agora, um outro assunto. Celebrado em todo o país, o 18 de maio marca também o Dia Nacional de Luta Antimanicomial. A data propõe uma reflexão sobre os direitos das pessoas em sofrimento psíquico e sobre a importância de um tratamento humanizado, realizado com acolhimento, respeito e liberdade, em oposição ao antigo modelo de isolamento em manicômios. A reportagem é de Zezinho Rodrigues e Betânia Machado.
3: O Dia Nacional da Luta Antimanicomial, lembrado em 18 de maio, chama atenção para a defesa de um tratamento humanizado em saúde mental, baseado no cuidado em liberdade e na inclusão social das pessoas em sofrimento psíquico. O movimento surgiu como uma reação ao antigo modelo manicomial, marcado pelo isolamento e pela exclusão de pacientes em hospitais psiquiátricos. Ao longo das últimas décadas, o Brasil passou por mudanças importantes com a chamada reforma psiquiátrica, que propôs uma nova forma de assistência em saúde mental dentro do Sistema Único de Saúde. O psicólogo e psicanalista Lúcio Ferreira Penha explica que a reforma psiquiátrica e a luta antimanicomial caminham juntas, mas possuem funções diferentes dentro deste processo.
4: Reforma psiquiátrica e luta antimanicomial. Esses dois termos representam duas formas de se lutar por uma causa, do tratamento em saúde mental em liberdade, em oposição à antiga lógica manicomial que visava separar as pessoas portadoras de sofrimento psíquico grave da sociedade. A diferença é que a reforma psiquiátrica é a parte mais técnica, mais jurídica e mais institucional dessa causa.
3: Segundo ele, a reforma psiquiátrica representa a parte institucional e técnica dessa mudança, responsável pela criação dos CAPs e da rede de atenção psicossocial. Hoje, os Centros de Atenção Psicossocial oferecem acompanhamento multidisciplinar, reunindo profissionais como psiquiatras, psicólogos, assistentes sociais, enfermeiros e clínicos gerais. O atendimento envolve atividades individuais, ações em grupo e também suporte às famílias dos pacientes.
4: Então, a reforma psiquiátrica criou os CAPs e criou toda uma rede de atenção psicossocial que visa proporcionar um tratamento realizado pelo SUS em várias frentes na vida do sujeito, né? E a luta antimanicomial é um movimento mais social e de comunicação que visa conscientizar a sociedade sobre essa questão.
3: Além do atendimento clínico, a proposta é garantir que o paciente mantenha seus vínculos familiares e sociais, preservando a autonomia, convivência e qualidade de vida. Já a luta antimanicomial atua de forma mais social e política, promovendo conscientização sobre os direitos das pessoas em sofrimento psíquico e combatendo preconceito relacionado aos transtornos mentais. O psicólogo Omar Matos destaca que o 18 de maio representa mais do que uma data simbólica. Para ele, o movimento é um chamado à reflexão coletiva sobre a forma como a sociedade encara a saúde mental.
5: 18 de maio, dia da luta, dia nacional da luta antimanicomial. É mais do que uma data, sabe? É um chamado à consciência coletiva. Isso marca a resistência contra um passado de exclusão, de violência e um silenciamento vivido por pessoas em sofrimento psíquico dentro dos manicômios.
3: Omar reforça que o debate vai além da assistência médica e envolve dignidade, direitos humanos e combate ao estigma.
5: É um lembrete, né? De que cuidar não é isolar. Tratar não é punir, e que a dignidade humana deve estar no centro de qualquer prática em saúde mental.
3: A luta antimanicomial ganhou força no Brasil, inspirada no movimento da psiquiatria democrática italiana, liderado pelo psiquiatra Franco Basaglia, responsável pelo fechamento progressivo dos manicômios na Itália e pela implantação de um modelo de cuidado comunitário. No Brasil, a consolidação da reforma psiquiátrica levou à criação da Rede de Atenção Psicossocial, que integra CAPS, Unidades Básicas de Saúde, Hospitais Gerais e outros serviços públicos voltados ao atendimento em saúde mental. Apesar dos avanços, especialistas apontam desafios para manter e ampliar esse modelo de assistência. O Silpenha alerta para o que o movimento da área classificam como risco de retrocessos nas políticas públicas de saúde mental.
4: Atualmente, no Brasil, os CAPS oferecem para o paciente de saúde mental um tratamento interdisciplinar, onde ele vai ter acesso a psiquiatra, psicólogos, assistentes sociais, enfermeiras, médico clínico geral. E durante todo o dia são feitas várias atividades, tanto individuais quanto em grupo, além de um trabalho também feito com as suas famílias, que possibilita a esse paciente lidar com o seu sofrimento psíquico de outra forma. Atualmente, o nosso principal desafio é o que nós estamos chamando de contra-reforma, que são atitudes governamentais que são um retrocesso, como, por exemplo, diminuir a verba dos CAPS e aumentar a verba ou o apoio a instituições que ainda trabalham com a internação. O que se recomenda é justamente o contrário, que se amplie a quantidade de CAPS, que se fortaleça cada vez mais a rede de atenção psicossocial, sempre investindo em iniciativas de saúde mental em várias unidades de saúde possíveis.
3: Ele defende o fortalecimento da rede pública de atenção psicossocial, com ampliação dos CAPS, investimentos no SUS e suporte contínuo às famílias. Já o Mar Matos ressalta que o principal objetivo do movimento é garantir um cuidado baseado na liberdade, no acolhimento e no respeito às individualidades.
5: A luta antimanicomial defende, assim, uma sociedade sem muros, onde o cuidado seja feito sempre em liberdade, com respeito, né, com escuta e principalmente com inclusão.
3: Nesse 18 de maio, profissionais da saúde mental, usuários dos serviços públicos, familiares e movimentos sociais reforçam a importância de manter vivo o debate sobre políticas públicas de saúde mental, combate ao preconceito e a construção de uma sociedade mais acolhedora e humana.
5: Fala sobre direitos, sobre acesso a tratamento humanizado e sobre reconhecer que cada pessoa em sua singularidade, não como somente um diagnóstico, mas como um sujeito de vida, de história e principalmente de escolhas, né? Neste dia 18 de maio, a gente reafirma que não há saúde mental sem liberdade, né? Não há cuidado sem humanidade. E que possamos, né, e que a gente possa construir todos os dias uma sociedade mais justa, acolhedora e, principalmente, livre de estigmas.
3: O dia 18 de maio segue sendo uma data de mobilização nacional em defesa dos direitos das pessoas em sofrimento psíquico e da valorização de um modelo de cuidado centrado na liberdade, na inclusão social e na dignidade humana. Betânia Machado para o Cidade em Revista.
0: E na manhã desta segunda-feira acontece o segundo Fórum Municipal de Saúde Mental lá na Associação Comercial e Empresarial de Três Corações. O fórum é um espaço de diálogo, reflexão, aprendizado sobre a importância do cuidado com a saúde mental, a valorização da vida e o fortalecimento das políticas públicas voltadas ao atendimento da população. A programação conta com a participação de profissionais da área, autoridades e representantes da rede de atenção psicossocial do município.
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0: E sexta-feira, no Ginásio Pelezão, transmitimos os jogos das oitavas de final do Bairrão Tropical de Futsal. Às 19 horas, Bandeirantes 5-0 Vila Fernão Dias. Os responsáveis pelos gols do Bandeirantes foram Mailinho, João Henrique, Breno e Luiz Eduardo Tibi, com 2 gols. Com essa derrota, o time do Vila Fernão Dias deixou o campeonato. Na sequência, um duelo equilibradíssimo, que só foi resolvido nos pênaltis. Vila Fátima 4-3 Coab. Com esse resultado, a equipe da Coab está fora do campeonato. E para fechar a noite, Odilon Resende 5-0 Vila Resende. Os goleadores da partida foram Essi, Santiago, Diego e Romarinho, que marcou 2 gols. Nesse jogo, eliminado foi o Vila Resende. E hoje tem mais. Às 19 horas, Triângulo e Jardim BH. Às 20 horas, São Jerônimo, Nova Tessé. Às 21 horas, Cinturão Verde, Jardim das Acácias. 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Não fique de fora.
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0: São 11h24. A Paróquia Matriz Sagrada Família realiza nesta segunda-feira, dia 18, às 19h30, uma palestra especial voltada aos casais com o tema O Diálogo na Vida Familiar. O encontro tem como proposta fortalecer a vivência do matrimônio, da vocação do casal e também a construção da vida cristã dentro das famílias. O Cônego Sérgio participa trazendo um convite especial à nossa audiência, destacando a importância do diálogo, da união e da espiritualidade na convivência familiar.
11: Minha especial saudação aos ouvintes e aos casais para os quais faço um convite neste momento. Nesta segunda-feira, dia 18, teremos a segunda palestra promovida pela nossa paróquia, direcionada aos casais, com a temática O Diálogo na Vida Familiar. Queremos dar continuidade à formação que a Paróquia Sagrada Família está promovendo para ajudar os casais na vivência do sacramento do matrimônio e também para auxiliá-los nesta busca da vivência da própria vocação do casal e da sua participação na construção de uma família cristã. Por isso, nossa alegria e esperança em receber os casais que estão sendo convidados pelas redes sociais, pela rádio e ao final das missas desses dias, justamente para que seja um momento de aprofundamento, de oração, de reflexão e de propostas de sugestão para a vida conjugal e de modo especial para a prática do diálogo familiar. Esta palestra vai acontecer na Matriz da Sagrada Família, na segunda-feira, dia 18, às 7:30 da noite, às 19:30. Desde já, ficamos agradecidos pelo sim generoso daqueles que vão participar conosco.
0: Agora a participação do coordenador do Cine aqui de Três Corações, o Alex Andrade. Ele traz as oportunidades de emprego disponíveis nesta semana para diferentes setores do mercado de trabalho. Durante a entrevista, ele também destaca a realização de mutirão de entrevistas na terça e quinta-feira na UAI. Os interessados devem comparecer levando documentos pessoais e currículo atualizado.
12: Bom dia, ouvintes da Rádio Tropical. Eu sou Alex Andrade, coordenador do Cine de Três Corações. O Cine está com diversas vagas abertas nesta semana em várias áreas. Temos oportunidades no comércio e atendimento, como atendente, balconista, operador de caixa, repositor, estoquista, vendedor, vendedor interno e externo e vendedor de material de construção. Na área administrativa, temos vagas para auxiliar administrativo, auxiliar de escritório, assistente administrativo, analista de recursos humanos, analista de licitação e assistente de comunicação. Também temos oportunidades na indústria mecânica e produção, como ajudante de produção, programador CNC, operador de máquina, operador de produção, mecânica industrial, auxiliar de eletrônica, soldador e auxiliar. Na área de logística e transporte, há vagas para auxiliar de logística, ajudante de carga e descarga, ajudante de motorista, motorista, motorista entregador, operador de empilhadeira e operador de rolo. Na construção civil e serviços, temos vagas para pedreiro, carpinteiro, servente de obras, auxiliar de limpeza, porteiro, pintor, eletricista, montador de móveis, babá, diarista e empregada doméstica. Também há oportunidades na alimentação, saúde e área rural, como açougueiro, farmacêutico, nutricionista, padeiro industrial, trabalhador rural, tratorista, estágio em TI e classificador de grãos. E atenção para os mutirões de emprego desta semana. Terça-feira, das 8 ao meio-dia, teremos mutirão para as vagas de ajudante de produção e operador de máquina. E na quinta-feira, dia 21, das 13 horas às 16 horas, teremos mutirão para as vagas de vendedor e operador de caixa. Os dois mutirões serão realizados na UAI. Os interessados devem comparecer ao Cine na Avenida Rei Pelé, número 1048, no bairro Nossa Senhora Aparecida, levando documento pessoal e currículo atualizado. As vagas são atualizadas constantemente e podem ser preenchidas a qualquer momento. Para acompanhar, acesse o site da Prefeitura, www.trêscoracões.mg.gov.br/emprega3coracões, ou siga o Instagram do Cine, @vagasdocinetc. E um recado importante aos trabalhadores: busquem se qualificar. O mercado está cada vez mais exigente e Três Corações conta com parceiros como Senac, Instituto Federal, Polo Sigma e entre outras instituições que podem ajudar na sua preparação profissional. Aos empresários, o Cine está de portas abertas para intermediar gratuitamente a divulgação de vagas e aproximar sua empresa dos trabalhadores. E quem já possui vaga aberta conosco, pedimos que informe o Cine quando a vaga for preenchida, para mantermos nosso sistema sempre atualizado. 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
0: E atenção para uma informação importante envolvendo consumidores da CEMIG. Cerca de 135 mil clientes tiveram dados pessoais expostos após um incidente cibernético. A companhia alerta para possíveis tentativas de golpe e orienta que os consumidores redobrem os cuidados com os contatos suspeitos. O repórter Ellison Gonçalves traz os detalhes.
13: Bom dia, Graziela Mello, muito bom dia para você que acompanha essa edição de segunda-feira do Cidade Revista. E olha, a gente começa a participação de hoje com uma informação importante e que acende um alerta para milhares de consumidores aqui em Minas Gerais, inclusive em Três Corações e toda a nossa região. É que cerca de 135 mil clientes da Companhia de Energia Elétrica de Minas Gerais, a CEMIG, tiveram dados pessoais expostos após um incidente cibernético registrado pela empresa. De acordo com as informações divulgadas pela própria CEMIG, entre os dados vazados estão o nome completo, filiação, CPF e endereço dos consumidores afetados. A companhia informou que, assim que identificado a falha, realizou a correção do problema no sistema e iniciou contato direto com os clientes que podem ter sido atingidos por esse vazamento. Agora, apesar da empresa afirmar que a situação foi controlada, existe uma preocupação importante em relação ao uso indevido dessas informações por criminosos. Isso porque, quando dados pessoais acabam expostos, aumenta aí o risco de tentativas de golpes, principalmente por telefone, mensagens de celular, aplicativos e até e-mails falsos. Por isso, a principal orientação neste momento é para que os consumidores tenham atenção redobrada. A CEMIG reforça que não solicita senhas, códigos de informação enviados pelo SMS, dados de cartão bancário ou qualquer tipo de pagamento por canais não oficiais. Então, caso aí você receba alguma ligação, mensagem ou contato suspeito envolvendo o nome da empresa, a recomendação é não fornecer nenhuma informação pessoal e procurar os canais oficiais da companhia para confirmar qualquer situação. E esse tipo de golpe, Graziela, costuma, né, aproveitar justamente de momentos como esse, quando existe uma divulgação pública de vazamento de dados. Os criminosos tentam se passar por funcionários da empresa e acabam enviando links falsos, boletos fraudulentos e até mensagens dizendo, né, que existe conta em atraso ou necessidade de atualização cadastral. Então, é importante que o consumidor fique atento principalmente a links desconhecidos e pedidos de confirmação de dados pessoais. A CEMIG também informou que especialistas da área de segurança da informação continuam investigando o caso.

0: Leão. Desconfie de mensagens suspeitas, não clique em links desconhecidos e nunca compartilhe informações pessoais ou bancárias fora dos canais oficiais. A CEMIG segue monitorando toda essa situação e informou que continuará entrando em contato com os consumidores afetados. Graziela Mello, eu volto com você no estúdio.
1: Obrigada pelas informações, pelo alerta, então, Elison Gonçalves, que daqui a pouquinho tá de volta com a gente ao vivo aqui no estúdio com a cobertura do Bairrão Tropical 2026. Intervalo comercial e eu já volto com o Rádio Notícia.
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1: Bom dia aos ouvintes da Rádio Tropical. Aqui é a Rose Fontana, do Canil São Lázaro, e vim hoje falar sobre a campanha do cobertor. Como todos sabem, a gente tem muitos cães velhos aqui e o inverno está chegando. Eles sentem muito frio. Quem tiver para doar uma manta, um cobertor ou mesmo um tapetinho que eles possam deitar, a gente agradece, pois vai ser de muita utilidade aqui para o canil. E quem também puder doar ração, pois no inverno eles comem dobrado. Eu agradeço muito. Qualquer doação que possa ser feita para o canil, podem deixar no hotel, no estacionamento do Hotel Macarena, que nós iremos buscar. Muito obrigada e fiquem com Deus.
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2: São 11:40. Alunos da Rede Estadual de Ensino de Minas Gerais já podem conferir o resultado do pedido de isenção da taxa do Enem 2026. Quem teve a solicitação negada ainda pode entrar com recurso até o dia 19 de maio. A Secretaria de Estado de Educação reforça a importância de acompanhar todas as etapas do processo para garantir a participação no exame, que é uma das principais portas de entrada para o ensino superior, e quem traz os detalhes é a repórter Betânia Machado.
3: Os estudantes da Rede Estadual de Ensino já podem acessar a página do participante para consultar o resultado do pedido de isenção da taxa do Enem 2026. O benefício é destinado aos candidatos que atendem aos critérios definidos pelo Ministério da Educação e pelo INEP. A Secretaria de Estado de Educação de Minas Gerais alerta que os alunos que tiveram pedido negado ainda têm prazo para recorrer. O recurso pode ser feito até o dia 19 de maio, amanhã, terça-feira, exclusivamente pela página do participante. Para isso, o candidato deverá apresentar documentos que comprovem a situação informada no pedido, como comprovante de renda, histórico escolar ou o número do CAD único. A subsecretária de Desenvolvimento da Educação Básica, Kellen Serra, destacou a importância desta etapa para garantir que os estudantes tenham condições de participar do exame, considerado uma das principais formas de acesso ao ensino superior do país. A Secretaria de Estado também reforça que conseguir a isenção da taxa não significa inscrição automática no Enem. Os estudantes deverão acompanhar a divulgação do calendário oficial e realizar a inscrição dentro do prazo, quando o sistema for aberto pelo MEC e pelo INEP. As provas do Enem 2026 estão previstas para os dias 1º e 8 de novembro. Para ampliar o acesso ao benefício, a Secretaria de Estado de Educação promoveu, entre os dias 28 e 30 de abril, um dia D nas escolas estaduais que oferecem ensino médio. As unidades mobilizaram equipes pedagógicas, professores e laboratórios de informática para auxiliar os estudantes durante o processo da solicitação da isenção. O resultado definitivo dos recursos será divulgado no dia 25 de maio, também na página do participante. E para explicar melhor sobre esse processo e orientar os estudantes da rede estadual, vamos ouvir a superintendente de políticas pedagógicas da Secretaria de Estado de Educação, Roseli de Lima.
4: A Secretaria de Educação, ela considera de grande importância que todos os estudantes participem do Enem. Então, até o último dia 30 de abril, os estudantes puderam pedir na página do participante a isenção. E aqueles que não conseguiram, agora tem até o dia 19 de maio para poder entrar com o recurso também na página do participante para fazer essa solicitação e rever esse resultado. O que vale a gente esclarecer a todos os estudantes é que o pedido de isenção não garante a inscrição. A gente ainda está aguardando a publicação do edital, do Enem, via INEP, para que os estudantes tenham a clareza dessa data, onde poderão realizar também na página do participante a sua inscrição.
3: Betânia Machado para o Cidade em Revista.
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3: O Giro do Esporte destaca agora um dos maiores eventos esportivos de entretenimento programados para Três Corações neste mês de maio. Nos dias 23 e 24, o Parque Municipal do Ondinho será palco da Virada Esportiva 2026. Um mega evento que vai reunir diversas modalidades esportivas, shows, espaço kids e atrações voltadas para toda a família. Quem participa dessa edição é o médico Dr. Luiz Carlos Coelho, um dos organizadores da iniciativa, que anuncia o evento como uma oportunidade imperdível de esporte, cultura, lazer e entretenimento para a população tricordiana e visitantes da região.
4: Olá, ouvintes da Tropical. Está se aproximando a Virada Esportiva do Coelho de Minas, a edição agora de 2026, que vai acontecer nos dias 23 e 24 de maio agora, né? Uma oportunidade imperdível de lazer, cultura, esporte para toda a família. São várias atividades acontecendo ao mesmo tempo. Nós teremos aí um sábado, do dia 23, com a primeira etapa do festival de skate, né, que é o Skate Festival, né, e uma etapa do TC Race, que é uma corrida híbrida do CrossFit, né, bem como também um campeonato de xadrez. Então, esse sábado abre de maneira a já fazer o aquecimento para que no domingo, dia 24 de maio, a gente tenha maior concentração de modalidades esportivas, de atividades culturais e de possibilidade de lazer. Então, nós teremos um domingo do dia 24 de maio repleto de atividades para que a família toda tenha a oportunidade de passar um domingo no Parque do Dondinho, de maneira a observar modalidades esportivas, interagir e conhecer pessoas também, né? Uma entrada gratuita para todos esses eventos, né? No domingo, dia 24 de maio, a gente tem o dia sendo aberto pela Corrida do Corpo de Bombeiro, né? A Corrida do Bombeiro de Três Corações, que faz parte do circuito das corridas do Corpo de Bombeiro. É um evento gigante, a gente deve ter próximo aí de 1.000 atletas na corrida do Corpo de Bombeiro. É, ao mesmo tempo, depois da saída da corrida do Corpo de Bombeiro, a gente tem também uma saída mountain bike, né, que é uma trilha de bike que vai ser proporcionada também, né? Logo depois, a gente tem a saída de uma trilha de moto, né? Uma trilha de moto do pessoal do Roepuco, né? Que vai ser no final da manhã de domingo. E ao longo desse

0: curso todo, a gente teria, a oportunidade também de manter atividades, de lazer, tem um espaço kids com brinquedo para garotada, né? E atividades de dança, nós teríamos ali, oportunidade de, paralelo a isso, também ter na quadra de areia, beach tennis, né? Tem um campo de futebol com algumas atividades também de futebol, e no ginásio a gente tem oportunidades também para o pessoal do basquete, pessoal do futsal, né? Então é um evento multiesportivo, e ao mesmo tempo ele tem um lado cultural muito grande. A gente tem uma apresentação do Mestre Licor, né? Da capoeira, da equipe do Mestre Licor, de capoeira no final da tarde de domingo. Nós teremos uma zumba no domingo às 15 horas. A gente tem, ao longo de domingo também, o TC Games do CrossFit, né? Que é um campeonato de CrossFit que vai acontecer também no domingo.
1: No segundo momento da sua participação, o Dr. Luiz Carlos destaca: toda a programação foi cuidadosamente preparada para reunir amantes de várias modalidades esportivas, incentivando a integração, a prática de atividades físicas e a convivência familiar. Ele também ressalta a importância do apoio da Secretaria Municipal de Esportes para a realização da virada esportiva e aproveita para convidar toda a comunidade a prestigiar este grande evento.
0: Toda a programação, ela é pensada justamente para acomodar gostos diferentes, né? A gente costuma dizer que é um encontro de tribos, né? De vários esportes, de várias modalidades, né? De várias gerações. Então é muito importante que a gente prestigie, é importante que a gente crie oportunidade para que a família tenha, principalmente ali no domingo, um domingo de lazer, um domingo de confraternização, né? A gente tem um apoio aí gigantesco que a gente recebe da Secretaria de Esporte, do município de Três Corações, né? Um apoio da prefeitura, da Secretaria de Cultura. Então é um espaço público em que a gente criou uma oportunidade de um evento, né? Ele iniciou no ano passado. O ano passado foi a primeira edição, foi um evento um pouco diferente, porque naquele momento ali a gente estava, na verdade, comemorando 10 anos de pódio do Coelho em Minas. Então, nesse ano, a gente tem um evento mais voltado para multiesportivo mesmo, para cultura e para lazer, e principalmente para o lazer, né? Que é a possibilidade de passar esse dia junto e num ambiente confortável, um ambiente preparado, com uma estrutura boa, capaz de acomodar a família tricordiana e da região. Eu agradeço também muito o apoio da Rádio Tropical, né, de divulgar o evento, de fazer essa cobertura, de acompanhar os trabalhos. Eu acho que é muito importante para que as pessoas tenham conhecimento do evento e possam estar junto conosco. Aguardo todos vocês, nós estaremos juntos na Virada Esportiva, edição 2026, no Parque do Dondinho, no dia 23 e principalmente ao longo do dia 24, que é um domingo especial que nós estamos preparando.
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3: 11:52.
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1: E são 11:54 e o repórter Elison Gonçalves traz todos os detalhes da noite de sexta-feira que marcou o início das oitavas de final da Copa Bairrão Tropical, com classificações de destaque para o Bandeirantes, Tubia Futsal após goleadas e muita emoção na vaga conquistada pelo Vila Fátima nos pênaltis diante aí da Coab. Elison, bom dia, seja muito bem-vindo.
8: Muito bom dia novamente para você, Graziela Mello, e bom dia para você, torcedor e torcedora, fã de esportes. E que abertura de oitavas de final foi essa sexta-feira, Graziela Mello. Três jogos emocionantes, onde as torcidas se envolveram, roeram as unhas, ficaram nervosos e, claro, né, uma média de público altíssima, tanto no ginásio quanto também, né, na nossa transmissão no canal da Tropical. Então, assim, os melhores ingredientes para uma fase que todo mundo estava esperando, oitavas de final. É maravilhoso demais essa fase, porque é muita emoção, como eu já disse, na fase de grupos, os torcedores já ficam envolvidos, já ficam nervosos. Imagina nessa fase, então, que se perder tá fora. E sexta-feira a gente teve só um aperitivo, uma amostrazinha do que vai ser essa fase eliminatória. Três jogos com três contextos importantes e, como sempre, né, só três torcidos aí ficam felizes, né, no final dessa história toda. E a gente vai contar pra você, torcedor e torcedora, o que aconteceu nesses primeiros jogos com transmissão aí no canal da Tropical, que foram realizados na noite de sexta-feira. Tivemos duas goleadas de duas equipes que a gente colocou aqui, né, que eram as favoritas para vencer os seus jogos, e um jogaço disputado entre duas equipes que brigaram o campeonato inteiro dentro do mesmo grupo. É, e assim, um jogo que não deixou nada a desejar. Eu posso dizer aqui que foi um dos melhores até agora, em questão, assim, de igualdade dentro de quadra. Um jogo bem jogado, disputado. Então, assim, vamos trazer para você o que aconteceu de mais importante. Então, vamos etapa por etapa, para o torcedor não perder nenhuma informação. O primeiro jogo da noite foi o jogo, né, entre o Bandeirantes contra a equipe do Vila Fernão Dias. A gente comentou aqui que seria uma tarefa dificílima para a equipe do Vila Fernão Dias, e não foi diferente, tanto é que o placar diz muito sobre isso. A equipe do Bandeirantes, líder geral, né, invicta no campeonato, vem fazendo um campeonato muito bom, muito regular, venceu por goleada nas oitavas de final, não sentiu, foi um jogo tranquilo para eles. Então, vitória de 5-0 para a equipe do Bandeirantes sobre a equipe do Vila Fernão Dias. E quem marcou os gols dessa goleada do Bandeirantes sobre o Vila Fernão Dias foi o Mylon Picelli, o Luiz Eduardo, o Tibi, com dois gols, o João Henrique e o Breno. E o destaque da partida, né, desse duelo entre Bandeirantes e Vila Fernão Dias, foi o Jean, eleito pela nossa equipe de transmissão, e falou do canal da Tropical. Vamos ouvir.
9: Boa noite, quero agradecer a oportunidade, estou falando com vocês aí pelo excelente trabalho que vocês estão fazendo. Fico feliz, né, de classificado para as quartas final. Nosso time está excelente, uma grande partida, respeitamos o adversário, né? Em momento algum fomos desleais a ele. E fico feliz por estar recebendo esse prêmio individual aí, mas parabenizar toda a nossa equipe.
10: O jogo foi aquilo que você esperava também?
9: A gente enfrentou eles na fase de grupo, né? Aí a gente já conheceu um pouco do time deles, saímos felizes hoje com a vitória, focar nas quartas de final agora.
10: Legal, então vamos lá receber aí o troféu da mão da Liga Esportiva de Tricurgia.
8: Então, parabéns aí pro Jean, eleito destaque da partida, parabéns, né? Desse duelo, né, entre Bandeirantes e Vila Fernão Dias. Foi igual ele disse, né? Já aconteceu um jogo entre as duas equipes na fase de grupo. Bandeirantes não teve dificuldade de vencer, já conhecia a equipe. Então, assim, segue invicto a equipe do Bandeirantes e jogando muito bem. Falando um pouquinho sobre o jogo, eu comentei aqui na quinta-feira que a missão do Vila Fernão Dias era fazer o quê? Era se defender contra uma equipe muito ofensiva. Então, o começo do jogo foi basicamente a equipe do Vila Fernão Dias alternando em dois tipos de marcação. Eles baixaram a linha, trouxeram a equipe do Bandeirantes para o campo de ataque, então alternaram em duas marcações. Um bloco baixo de 2-2 e um bloco de 3-1. O que acontece? Até certo momento do jogo, o Bandeirantes tinha posse de bola, tinha as maiores ações ofensivas, né? Porque é um time, quando ele baixa a marcação, automaticamente ele dá a bola para outra equipe. E aí, se você assistindo o jogo no começo, você pensar assim, eles vão levar esse jogo até os pênaltis, a equipe do Vila Fernando Dias. Mas o que prevaleceu? Tanto a parte tática, mas também a qualidade individual. Se você pegar aí todos os gols da equipe do Bandeirante, os dois primeiros praticamente foram de jogadas individuais, aonde ali, né? Quando você tem uma equipe qualificada com peças individuais de qualidade, Graziela Mello, você consegue furar essa marcação. Então a equipe do Vila Fernandes, o técnico, acho que ouviu o corda bola pesada aqui, que teria que entrar como um ferrolho fechadinho. Defendeu até os 8 minutos do primeiro tempo, mas aí a qualidade individual do Bandeirante prevaleceu. E aí, Graziela Mello, se ataca, se bate, bate. É aquela história, né? Você bate tanto ali que você consegue furar a bolha. E foi o que aconteceu. Então, aí, depois desses dois primeiros gols, né, abaixou o ritmo, a equipe do Vila Fernandinha se perdeu, sentiu dois primeiros gols, e aí, indo pra cima contra uma equipe qualificada do Bandeirantes, acabou tomando mais 3 aí. Então, foi um jogo até que um pouquinho difícil nos 5, 8 primeiros minutos do Bandeirantes, porque o Bandeirantes tentou entender a marcação. Quando o Bandeirantes fez a leitura, o técnico entendeu que o Vila Fernandinha veio com essas linhas baixas e alternando 3-1-2-2, acabou aí que eles acharam os espaços e venceram o jogo. Então, uma vitória importante, tá classificado, torcedora, você aí, né? Torcedor do Bandeirantes, agora é a próxima fase e o próximo jogo do Bandeirantes, Graziela Mello. Na próxima fase é contra a equipe do Vila Fátima. O Vila Fátima que fez o jogo das 8 da noite, o segundo jogo de sexta-feira.
11: Muito bom.
8: E foi um jogaço. Você assistiu,
11: eu
8: né?
11: Eu assisti.
8: Não, você não é torcedor de um dos dois times,
11: você
8: ficou emocionada, né?
11: Ah, não, foi muito bonito de se ver. Foi muito equilibrado, bem, nossa, bonito mesmo.
8: Pois é, duas equipes aí muito iguais no campeonato.
11: Foi na raça.
8: Muito iguais no campeonato, inclusive a gente fazendo as análises durante o campeonato, eu até comentei aqui que pelo futsal jogado, por todo o contexto, a gente imaginou que a briga deles no grupo, o Coab ficaria em primeiro, já perdeu essa disputa, né? Porque o Vila Fátima começou mal no campeonato, conseguiu ficar acima deles na tabela no grupo, e aí eles já, né, fizeram esse confronto direto. E Vila Fátima venceu, né, nos pênaltis por 4-3, o jogo foi 1-1. E vamos então aos gols aí desse jogaço, tá? Os gols, então, pra equipe do Vila Fátima foi marcado pelo David, o gol, né, aliás, né, marcado pelo David Martim, e pra equipe do Coab foi do João Gabriel. E o destaque da partida eleito pela nossa equipe foi o David do Vila Fátima, que falou no canal da Tropical, vamos ouvir.
12: Tô muito alegre, né, por conseguir fazer mais um gol. Igual o jogo passado, eu fiz um gol, pude estar levando uma classificação melhor na tabela, e hoje pude estar fazendo mais um gol e ajudando a minha equipe. E vamos lá para as quartas de final agora, para cima, e talvez ser vitorioso, chegar na final aí do grande esperado Bairrão.
10: Foi um bom bombardeio na hora de fazer o seu gol. Você teve uma tranquilidade de fazer o gol. Agora, ganhar esse troféu, o que significa para você depois dessa classificação?
12: Significa uma coisa que eu venho falando, que eu tô treinando, e isso mostra como meu treino tá dando certo. Que eu venho treinando a cada dia pra melhorar, e vamos lá pra mata-mata, e é isso.
10: Próximo. Então recebe aqui da mão do vereador Duque da Gorda o troféu de melhor jogador na quadra.
12: Obrigado.
8: Tá aí, parabéns pro David.
11: Parabéns pro David e parabéns pra equipe do Vila Fátima, que jogou também sob pressão da torcida do Tubia, que se uniu à torcida do Coab.
8: Tocou num detalhe importante, né? A torcida do Tubia Futsal chegou mais cedo, né? E pra quem não sabe, o Coab ali é parte do Odilon, né? Enfim, e aí os torcedores estavam apoiando, tanto é, né, que os atletas do Coab, toda vez que tinha um ataque, uma jogada, se virava pra torcida ali do Tubia Futsal. Então, assim, jogou contra a torcida, jogou contra a equipe do Coab, que é uma equipe qualificada. As duas equipes, Graziela Mello, elas oscilaram em determinada parte da fase de grupos, né? São duas equipes muito ofensivas, e assim, o Coab, todo campeonato, ela gera muita desconfiança na torcida, né? É uma equipe que sempre joga pra cima, é tradicional da equipe do Coab ser uma equipe muito, muito ofensiva, mas quando tu pega jogos difíceis, deixa a desejar. Inclusive, a torcida cobra muito isso da equipe do Coab, e eu falei que o teste para o Coab era nos jogos grandes, porque quanto às equipes medianas, né, ela cessaria bem, porque tem algumas peças individuais de muita qualidade, mas é uma equipe que falta organização, foi como eu comentei. Falando um pouquinho do jogo, o Vila Fátima, que vem numa crescente no campeonato, então começou com uma posse de bola, começou dominando o jogo, né, tendo mais ações de ataque, e aí nessa batida, né, mesmo assim tendo a bola, atacando mais, estava difícil acertar o gol, mas aí com essa posse de bola conseguiu achar um gol no primeiro tempo. Depois eles voltaram pro segundo tempo com esse domínio, e aí eu havia comentado também aqui que esse jogo era de quem errasse menos. Aí que aconteceu? O Vila Fátima jogando bem, né, tendo a posse de bola, foram muitos erros, inclusive o gol do Coab foi um erro grotesco do goleiro do Vila Fátima, um pênalti bobo, a equipe da Vila Fátima tinha posse de bola, as ações do jogo um pouco melhor no jogo, pouquíssima coisa, tava com o jogo praticamente controlado, não tava sofrendo muito na defesa, e aí o goleiro foi e cometeu esse pênalti, e aí foi pros pênaltis, aí emoção à flor da pele. Foi as cobranças de pênaltis emocionantes, até teve um momento ali de empurra-empurra, né? Onde o goleiro da equipe do Vila Fátima fez uma provocação ali, né? Com o jogador do Coab, teve aquele empurra-empurra, mas no final das contas, o Vila Fátima acabou se classificando nos pênaltis. Um pênalti mal batido pelo jogador índio da equipe do Coab, ele ficou até emocionado, ele bateu o pênalti, errou. Aí os jogadores que estavam no banco de reserva do Vila Fátima entrou, começou a comemorar, e eu fiquei todo o tempo olhando pra ele. Sim. Na transmissão. Ele deitou na quadra, ficou ali com a camisa.
11: Imagino.
8: Que
11: dureza pro índio.
8: E é um bom jogador, é um dos principais
11: Tanto
8: jogadores
11: é
8: do elenco.
11: Tanto é que ele foi escolhido, né? Porque era quase que certo o gol do índio.
8: Exatamente. Então, assim, o último pênalti não podia errar, ele cobrou mal, cobrou em cima do goleiro. E aí eu vi, ele saiu desolado, os companheiros foram lá abraçar, o técnico foi e abraçou ele, mas ele sentiu muito, né? Ter perdido esse gol, e ele colocou a camisa, se eu não me engano, acho que ele tava até chorando, né? Ali não deu pra ver direito, mas assim, imagina por emocional pra equipe do Coab, que tava vivendo nesse altos e baixos, foi um banho de água fria na torcida do Tupi Futsal, que tava torcendo pra eles ali, esperando o jogo do Tupi. Mas vamos ver, né? O desafio do Coab, Graziela Mello, é agora, nos próximos anos, nas próximas temporadas, né? Se organizar mais em questão dentro de quadra. Tem jogadores bons, mas se perde nessa organização. E o Vila Fátima é uma das surpresas dessa temporada. É uma equipe que cresceu muito e foi merecido aí essa classificação. E o próximo jogo, então, do Vila Fátima, como eu já disse, é contra a equipe do Bandeirantes. Vai ser um desafio. Falaram que o Bandeirantes não foi testado? Vai ser testado agora com uma equipe motivada, uma equipe que vem jogando bem. Então, assim, é um jogaço que promete nessas quartas de final entre a equipe do Bandeirantes e o Vila Fátima. E o último jogo da noite foi o duelo aí entre o Tubia Futsal e o Vila Resende. A gente citou aqui que era um dos melhores ataques da competição contra o pior ataque da competição. E o desafio do Vila Resende era quase praticamente o mesmo do Vila Fernão Dias contra o Bandeirantes. O Vila Resende tinha que fechar a casinha, tinha que ter um sistema de marcação muito forte contra a equipe do Tubia Futsal, mas não rolou, não deu certo. Sofreu uma goleada nessas oitavas de final, o Tubia Futsal dominou o jogo. Então vamos aos gols. Romarinho, 2, Essi, Diego Matheus e Santiago fecharam aí essa goleada pro Tubia Futsal sobre o Vila Resende. E o destaque da partida eleito pela nossa equipe de transmissão foi o Essi do Tubia Futsal. Vamos ouvir.
13: Primeiramente, boa noite, Zezinho. Boa noite, Rádio Tropical. Primeiramente, sempre agradecer a Deus, que ele que nos põe de pé e nos dá o dom de jogar futebol. Segundo, agradecer o Ada, o Ricardo. Toda terça, quinta, o dia que dá, a gente tá treinando, tá fazendo o possível para buscar o objetivo nosso. E em especial a mim, ô Zezinho, eu lembro que no último bairrão que teve aqui, cara, chegou na semifinal, eu rompi o ligamento do joelho e o menisco. Eu fiquei de fora da semifinal e da final. Mas graças a Deus, Tubia foi campeão em 2023 e Deus me deu a honra de estar em 2026 voltando a jogar e tá podendo praticar o esporte, que o esporte é tudo na vida da gente.
10: Você hoje está recuperado?
13: Graças a Deus, 100%. Já conquistei outros títulos aí no campo, tranquilo. Tô bem, ô Zezinho.
10: Fala um pouquinho sobre o jogo.
13: Foi um jogo onde a nossa equipe no começo conseguiu impor o nosso futsal, giramos, tocamos, saímos. A partir do momento que a gente fez 3 gols, o jogo já começou a ficar truncado, nós começamos a entrar ali no marasmo, onde era muito chutão, muito corpo a corpo. Acabou o primeiro tempo, no segundo a gente já voltou mais ligado, conseguimos ampliar o placar. Depois é natural, vai cansando, vai, o corpo vai pesando as pernas, aí fica esse jogo corrido, Zezinho.
10: Valeu, muito obrigado pela participação aqui com a gente e parabéns aí, esse troféu.
8: Parabéns pro Essi, destaque da partida aí, né? Foi eleito pela nossa equipe de transmissão, o Essi que joga pelo Tubia Futsal.
11: Parabéns, Essi.
8: Graziela Mello, basicamente, né? Dá pra resumir aqui o que foi o jogo, com 6 minutos do primeiro tempo, já tava 3-0 pro Tubia Futsal, e eu quero destacar aqui, foi um domínio completo do Tubia Futsal, né? Não sofreu, teve a maior posse de bola, maior número de finalização, foi superior no jogo, só que um detalhe que chama atenção, que eu já havia comentado aqui, e o Essi acabou falando na transmissão, Tubia Futsal é uma equipe que faz gol muito rápido, então normalmente quando ele abre o placar, 2-0, 3-0, ele baixa o ritmo, e isso é perigoso nessa fase final, porque se você se desliga a qualquer momento, você tá com 1-0, 2-0 no placar, você cai o ritmo e você consegue deixar o adversário empatar num jogo decisivo, pode ser aí que você tome uma surpresa. Então vale a pena o técnico Ricardo ficar atento, né? Tem algo que você tá ganhando, controlar o jogo é uma coisa, agora você muitas das vezes se desligar e abrir mão do jogo de uma certa forma é muito perigoso. Então o Tubia Futsal ele busca os primeiros gols muito cedo, tanto é, né, que tava aí 6-0 já, aliás, 3-0, né, 3-0 nos 6 primeiros minutos.
11: Definiu, já garante, né, um saldo assim.
8: É, só que em fase decisiva é perigoso, você tira a perna, você diminui o ritmo, e aí se um time percebe isso, faz um, vai mais um, empata esse jogo,
11: aí já é.
8: O emocional muda. O emocional muda e você acaba embalando outro time. Então tem que ficar atento nisso, né? As equipes têm que saber administrar o placar, mas não abrir mão do jogo, porque na fase decisiva, cada erro aí, né, conta muito. Então, uma vitória aí com superioridade do Tubia Futsal, também a torcida teve presente, a gente tem que comentar que a torcida aí vem acompanhando todos os jogos, empurrando, inclusive tinha uma média maior de público, e eu fiquei sabendo aí, né, lá com as fontes lá no Odilon, que a festa rolou até quase 5 horas da manhã.
11: Não, e diga-se de passagem também, o Tubia, ele conta, né, com a torcida dentro e fora de quadra, né, porque enquanto tinha o pessoal que conseguiu ir pro ginásio, tinha o pessoal que se reuniu para assistir lá na quadra do Odilon.
8: Exatamente, eu estive no Odilon antes, era quase o que? 6 horas da tarde, o jogo era 9, já tinha bandeirão esticado, o pessoal tudo lá na pracinha se organizando, então assim, é uma torcida que mobiliza muito, assim como a do Cinturão Verde, então vamos ver, né, como é que vai ser o Tubia Futsal aí no próximo jogo, que
11: estão se comportando como se fosse a Copa do Mundo.
8: Exatamente,
11: né?
8: Tá vivendo mesmo o campeonato. E o próximo adversário do Tubia Futsal, que já tá nas quartas de final, sai do confronto que acontece hoje entre Triângulo e Jardim BH. E assim, dois adversários pesadíssimos, principalmente o Triângulo, que vem numa ascensão no campeonato, tá jogando muito bem, mas o Jardim BH também é uma equipe muito consistente, que se perdeu agora no final do campeonato, mas pode ser que agora, né, com essa nova fase, volte com um novo ânimo, tem peças individuais muito boas.
11: Eu gostaria de ver o Aicinho lá contra os meninos do Tubia.
8: Pois é, vai ser um jogaço, viu, se der esse confronto, mas se der também contra o Jardim BH, vai ser um jogaço também.
11: Né?
8: Então hoje, torcedor e torcedora, fã de esporte, tem bola rolando, tem mais oitavas de final no canal da Tropical e você vai acompanhar ao vivo a partir das 7 da noite. Esse jogaço entre Triângulo e Jardim BH vai ser um jogo importante, um jogo muito bom. Às 8 da noite tem o San Jerônimo também, que é uma das melhores equipes do campeonato, invicta até aqui, e vai pegar, quem pensou que estava fora do campeonato, a Nova Três Corações 2. Nova Três Corações 2 pode começar uma nova história hoje. Se classificaram sem entrar em quadra, já tinham feito 6 jogos. Precisava da matemática mais difícil para se classificar. E os deuses do futsal do bairrão ajudaram a Nova Três Corações 2. Quem sabe não faz um bom jogo hoje, né? Contra o São Jerônimo aí, começa um novo campeonato. Então, um jogo importante. E para fechar a noite, às 9 da noite. Esse vai ser um jogaço. Esse vai ser o jogo da noite. Cinturão Verde e Jardim das Acácias. Esse jogo já aconteceu, tá? Na terceira rodada entre as duas equipes. O Cinturão Verde ganhou de 4-3. Nesse jogo, foi um jogo bom. Nesse jogo, foi a última derrota do Jardim das Acácias, colocando um tabu na má fase. E o Cinturão Verde começou a entrar uma má fase nesse jogo, mesmo ganhando. Então, assim, mas agora é um outro roteiro. Sim. Vamos ver aí, né, o que que esse... Que os deuses do bairrão vai escrever essa história de hoje aí, entre Cinturão Verde e Jardim da Zacá. Gente, esse vai ser o jogo, tá? Jardim da Zacá se embalado, Cinturão Verde ainda tentando se reequilibrar. E eu tenho certeza também que a torcida do Cinturão Verde vai lotar hoje o ginásio, como eles têm ido. Então, assim, vai ser um jogaço. E amanhã, claro, eu vou trazer pra você o que que aconteceu nesse segundo dia de oitavas de final da Copa Bairrão Tropical 2026.
11: Nossa, tô ansiosa pelos resultados. Uma ótima noite, então, pra todo mundo aí desses jogos, né? De decisão. Te espero amanhã, Ellison Gonçalves. A vocês, ouvintes, obrigado pelo carinho, pela audiência. Fiquem agora com Donizete de Almeida, porque é com ele as notícias do Complexo Policial. Na sequência, tem comando, tá? Hoje tem comando 95 aqui na Tropical. Apresentação Betânia Machado. Boa tarde a todos, até amanhã.
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1: Polícia investiga a morte de criança de 2 anos e ferimentos graves no irmão gêmeo em Areado. Mulher se esconde debaixo de uma ponte após bater o carro. Polícia Militar segue fazendo grandes apreensões de drogas em cidades da região. Polícia Civil de Santa Rita do Sapucaí investiga as circunstâncias da morte de um homem encontrado no rio Sapucaí. Trabalhador foi assassinado em alojamento em Pouso Alegre após consumo de bebidas e drogas.
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1: Polícia investiga a morte de criança de 2 anos e ferimentos graves no irmão gêmeo em Areado. A polícia de Areado está trabalhando no caso da morte do menino Davi da Silva Ribeiro, de 2 anos, e na tentativa de homicídio contra o irmão dele, que continua internado em estado grave. A mãe foi presa em flagrante e o companheiro dela, principal suspeito, ainda não foi encontrado. A princípio, Davi deu entrada no hospital local na madrugada de sábado com relatos de engasgo e evoluiu para óbito. O irmão gêmeo dele também deu entrada com ferimentos graves, foi transferido para o hospital Alzira Velano, em Alfenas, e continua internado. A equipe médica constatou claras evidências de violência física e acionou a polícia militar. A mãe das crianças foi presa em flagrante, mas o companheiro dela, principal suspeito, um adolescente de 17 anos, segue sendo procurado pela polícia. Segundo informações, esse suspeito já esteve recolhido 2 anos em uma unidade socioeducativa por atos infracionais em Belo Horizonte. Mulher se esconde debaixo de uma ponte após bater o carro. Uma mulher de 45 anos sem carteira de habilitação dirigia um Volkswagen Gol quando invadiu a contramão e bateu em um Toyota Corolla que trafegava

Dourado, após a colisão, o Gol caiu em um barranco e capotou. A mulher fugiu a pé e se escondeu debaixo de uma ponte, onde foi localizada pela Polícia Militar Rodoviária. O marido dela, dono do veículo e devidamente habilitado, tentou mentir para os policiais, dizendo que não a conhecia, mas foi desmascarado por uma testemunha. Ele foi multado por entregar a direção do veículo à pessoa não habilitada e ela por dirigir sem carteira de habilitação. O casal assinou um termo circunstanciado de ocorrência, o TCO, e foi liberado para responder pelos danos causados ao Corolla. Polícia Militar segue fazendo grandes apreensões de drogas em cidades da região. Desta vez foi no sábado em Caldas, onde policiais militares apreenderam 30 quilos de entorpecentes em uma chácara de onde eram feitas as entregas no sistema delivery. A operação foi desencadeada após levantamentos do Serviço de Inteligência. Foram apreendidos 17 barras de maconha, 180 comprimidos de êxtase, porções de haxixe, cocaína e maconha sintética. Polícia Civil de Santa Rita do Sapucaí investiga as circunstâncias da morte de um homem encontrado no rio Sapucaí. O corpo do homem de 45 anos foi encontrado no início da tarde de sábado no rio Sapucaí, no bairro Família Andrade, em Santa Rita do Sapucaí. Após ser resgatado pelos bombeiros, o cadáver foi levado para o IML para a identificação oficial e para exames que definirão a causa da morte. De acordo com a Polícia Militar, não foi encontrado nenhum documento com ele, bem como ele não foi reconhecido por nenhum morador. Trabalhador foi assassinado em alojamento em Pouso Alegre após consumo de bebidas e drogas. No sábado de manhã, um homem de 27 anos foi assassinado dentro do alojamento no bairro Ipiranga, em Pouso Alegre, pelo companheiro de trabalho de 34 anos, com golpes de barra de ferro. O autor do crime foi preso pela Polícia Militar e encaminhado para o presídio. O homicídio foi gravado pelas câmeras de segurança do local. A motivação foi uma discussão banal após o consumo de bebidas e drogas, que culminou em agressão física.

0: no alojamento. Ele afirmou ter perdido o controle e atacado o colega de trabalho logo após levar um tapa no rosto durante a discussão. Finaliza o programa Cidade em Revista desta segunda-feira, agradecendo a sua audiência e desejando uma boa tarde e uma excelente semana. Vem aí o programa Comando 95. Cidade em Revista volta amanhã às 11 horas.
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0: Boa tarde, três corações e região. Sejam muito bem-vindos, tá no ar o Comando 95. Este programa maravilhoso que dá voz aos nossos ouvintes aqui na Tropical, logo depois Cidade em Revista. Eu sou Betânia Machado e já convido você a ficar comigo até as 2:30 da tarde. Porque aqui no Comando a gente fala de tudo que acontece em Três Corações e na nossa região. A gente fala sobre política e seus bastidores, os problemas e soluções da cidade, todos os acontecimentos que mexem com a vida da população e além, é claro, da participação mais que especial de vocês, os nossos ouvintes. Meu WhatsApp já está aberto. Anota o número aí, 3239-3602. Pode mandar a sua mensagem de texto, o seu áudio, a sua opinião, porque aqui a sua voz tem espaço e faz toda a diferença no nosso debate. E aí, meus queridos, sentiram a minha falta? Agora sim, estou de volta oficialmente. Essa semana teremos comando todos os dias. E já estou recebendo mensagens, acredito que vocês sentiram sim a minha falta. Também senti a de vocês, tá bom? E a Marilene já me mandou mensagem, ela falou assim: boa tarde, Betânia, saudades, bem-vinda novamente e uma ótima tarde. Beijocas para os amores da minha vida, o Benício e o Tales. E vai também para o Matheus e Varginha, para Erotildes, para Cristina do Jardim América, Ronaldo no Espírito Santo, Dourado, Danielton, Diego Nova TC e todos os ouvintes. Obrigada pela mensagem, minha querida Marilene. Deixo um beijo especial a todo mundo dessa listinha que ela mandou para seus netinhos. E muito obrigada pelo bem-vindo de volta. A Joana, também lá de São Bento, mandou boa tarde, Betânia. Boa tarde a todos do Comando 95. E a Naná também mandou: olá, Betânia, boa tarde, excelente semana. Sim, senti a sua falta. O que houve com você? Tava num congresso, Naná, por isso que eu não apresentei na quinta e na sexta.

0: Mente lá no Museu da Loucura, em Barbacena. Tem uma história muito pesada, né, digamos assim. Mas enfim, vou entrar em detalhes com vocês depois. E uma informação também importante, que é até amanhã, hein, que os estudantes da rede estadual já podem consultar o seu resultado do pedido da isenção da taxa do Enem 2026. E para quem não conseguiu, ainda consegue comprovar, né, que tem direito a essa isenção, tem até amanhã. Vou entrar em detalhes com vocês. Antes de eu ir pros aniversariantes, o Matheus, lá em Varginha, mandou: tudo bem? Que saudade de ouvir o comando com você. Obrigada, Matheus, pela mensagem. Aí ele falou: manda um abraço pra Marilene, lá no bairro São Conrado, minha amiga querida, e pra Vera, lá do Vila Gessé também. Então fica aí os abraços do Matheus. E vamos então aos aniversariantes do dia.
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0: Completa mais um ano de vida nesse dia 18 de maio é a Jussara da Feira de Artesanatos lá em Cambuquira. Bruno Henrique de Souza completando 6 aninhos lá na Nova Três Corações. Érica Teixeira Pereira lá no Vila Lima. A Alzira de Fátima Ferreira em Varginha, lá no bairro de Fátima. Jeremias Quirino de Oliveira no Vila Tapera. Júlio César da Silva, o Macalé, lá na Cutia. E hoje também é aniversário do meu tio, o Hermano Machado, ali no Santa Teresa. Então, um feliz aniversário a todos vocês. Muita paz, saúde e sucesso.
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Estamos de volta com mais Comando 95. E o Matheus me mandou uma mensagem: olha, sentimos a sua falta. Você faz muita falta aí na nossa tarde da Tropical. Ah, eu vou ficar mal acostumado, gente. Tô recebendo muitos elogios. Muito obrigada, viu, Matheus? Mas agora estou de volta, não vou deixá-los mais. Essa semana teremos todos os dias. Aí a Marilene voltou aqui para mandar um abraço para ela, a CEO deste programa, Mirilu. Tô acostumado, gente, tô recebendo muitos elogios. Muito obrigada, viu, Matheus? Mas agora estou de volta, não vou deixá-los mais. Essa semana teremos todos os dias. Aí a Marilene voltou aqui para mandar um abraço para ela, a CEO deste programa, Mirilucci. Que tá sumida, hein, Mirilucci? Ela tá aparecendo às vezes mais pro final do programa. E a Lid também mandou: tarde, minha amiga Betânia, senti a sua falta. Que bom que está de volta. Abraço para ela, a CEO deste programa, Mirilucci. Que tá sumida, hein, Mirilucci? Ela tá aparecendo às vezes mais pro final do programa. E a Lid também mandou: tarde, minha amiga Betânia, senti a sua falta. Que bom que está de volta. Toca uma do Roupa Nova aí, por favor. A CEO deste programa, Mirilucci. Que tá sumida, hein, Mirilucci? Ela tá aparecendo às vezes mais pro final do programa. E a Lid também mandou: tarde, minha amiga Betânia, senti a sua falta. Que bom que está de volta. Toca uma do Roupa Nova aí, por favor. Obrigada, minha querida Lid. Toquei no intervalo, né? Ela viu aqui, já até me mandou mensagem. Obrigada pela sua mensagem. Ah, gente, só acharam ótimo. Inclusive, nas duas últimas semanas, né, estou recebendo recados de ouvintes por outras pessoas, elogiando meu trabalho. Fico muito feliz que vocês tenham gostado, que vocês estão, né, gostando. Eu adoro receber esse tipo de coisa, esse tipo de mensagem, né? Mas, gente, pode falar comigo, viu? Pode mandar aqui no estúdio, no 3239-3602, que eu vou ficar muito feliz. E pra quem me vê na rua, pode falar comigo também, viu, gente? Eu tenho a cara fechada? Um pouco, mas é involuntário. Vocês falaram comigo, todo mundo que já parou pra falar comigo, que eu converso, ouvinte que já veio aqui na rádio pra me conhecer, sabe que eu sou boazinho, viu, gente? É só a cara de brava. Mas pode falar comigo, que eu fico muito feliz quando vocês... me mandam mensagem, enfim, me param na rua, tá bom? Muito obrigado pelas mensagens e vamos ao primeiro assunto do dia. Bom, vou começar com um assunto sério, né, que é sobre o Maio Laranja. A gente já conversou aqui algumas vezes sobre esse assunto, porque desde o mês passado a gente começou a trazer matérias, né, voltadas para esse tema, porque na nossa cidade a gente teve um aumento de casos de denúncias sobre... exploração sexual e abuso com crianças e adolescentes. E o mês de maio é marcado justamente por essa campanha de combate a isso, que é o Maio Laranja, uma mobilização nacional voltada para a conscientização e o enfrentamento desse tipo de abuso. Bom, e essa iniciativa é justamente para alertar a sociedade sobre a importância da

proteção, da infância, do acolhimento às vítimas e da denúncia de qualquer forma de violência contra esse público infanto-juvenil. Aí hoje, lá no jornal, a gente trouxe a fala da nossa secretária municipal de desenvolvimento social, a Elisa Paula Vilela, e ela falou que a campanha vai além dessa conscientização e representa mais um chamado mesmo para que toda a sociedade, né, participe da defesa dos direitos das crianças e do adolescente. É, a secretária diz que o Maio Laranja tem o objetivo de informar, orientar e incentivar as denúncias, para fortalecer a rede de proteção e reforçando que o silêncio não pode prevalecer diante das situações de violência. E ela até contou a história, né, que essa campanha foi criada em memória da menina Araceli Cabreira Sanches, de 8 anos, que foi vítima de um crime brutal, que ocorreu em 18 de maio de 1973, lá no Espírito Santo. E esse caso ganhou repercussão nacional e se tornou um símbolo da luta pelos direitos das crianças e dos adolescentes. Então, em razão disso, dia 18 de maio foi instituído como Dia Nacional de Combate ao Abuso e à Exploração Sexual de Crianças e Adolescentes. E os símbolos da campanha são representados pelo laço e pela flor laranja, para remeter à delicadeza da infância e a necessidade tanto de cuidado como de proteção e de conscientização por parte da sociedade. E esse tema é essencial, né, pra gente conseguir prevenir os abusos, acolher as vítimas e construir ambientes mais seguros para as crianças e para os adolescentes. E aqui em Três Corações, a secretária diz que o trabalho desenvolvido durante esse mês vai envolver ações educativas, orientações, campanhas de conscientização e atividades realizadas pela rede intersetorial aqui do nosso município. Então a gente vai ter ação com participação da assistência social, da educação, da saúde, do Ministério Público, enfim, e vários outros parceiros. E, gente, esse assunto é extremamente delicado e difícil de abordar, mas a gente sabe que é absolutamente necessário. Porque é um tema pesado, né, desconfortável, mas muita gente ainda escolhe o silêncio. E o Maio Laranja vem justamente para saber que é absolutamente necessário. Porque é um tema pesado, né, desconfortável, mas muita gente ainda escolhe o silêncio. E o Maio Laranja vem justamente para a gente quebrar isso, né, para lembrar que esse silêncio sempre protege o agressor e nunca a vítima. E quando pesado, né, desconfortável, mas muita gente ainda escolhe o silêncio. E o Maio Laranja vem justamente pra gente quebrar isso, né? Pra lembrar que esse silêncio sempre protege o agressor e nunca a vítima. E quando a gente fala disso, não é uma realidade distante, né? Muita gente ainda escolhe o silêncio. E o Maio Laranja vem justamente pra gente quebrar isso, né? Pra lembrar que esse silêncio sempre protege o agressor e nunca a vítima. E quando a gente fala disso, não é uma realidade distante, né? A gente... não é um problema que acontece só em cidade grande, enfim. Acontece em todos os lugares, inclusive dentro das famílias, dentro de ambientes onde a criança deveria ser protegida, né? E, na maioria das vezes, o agressor não é um estranho. É alguém muito próximo. A gente sabe que, normalmente, pode ser até um familiar, um pai, um tio, um amigo próximo da família. E isso que torna tudo ainda mais difícil e delicado de ser descoberto, né? E são crianças, né, gente? Criança e adolescente são pequenos que merecem ser protegidos. A gente tem que ficar atento a todos os sinais. Esse público, né, de uma forma geral, é uma responsabilidade de todos nós, coletivo, de todos nós adultos. Porque justamente por acontecer mais em ambientes familiares, é muito mais difícil a criança ter até coragem de conseguir falar. A gente já conversou aqui sobre isso, sobre a importância da escola, principalmente em casos como esse, porque às vezes a criança tá passando por essa situação, ela nem sabe o que tá acontecendo, e é na escola que ela vai se sentir confortável de se abrir para um professor, enfim, para alguém responsável lá daquela instituição, e é uma forma de tentar ao máximo coibir esse tipo de crime horrível, né? E... como a gente trouxe algumas outras matérias, houve um aumento das denúncias aqui em Três Corações, que pode partir de dois lados. Um, por ter mais conscientização, né? Agora as pessoas já sabem mais a importância de ensinar as nossas crianças sobre partes íntimas que não podem ser tocadas, para entender, né? Justamente para prevenir que elas sejam abusadas. É muito importante ter essa conversa com a criança. Então, às vezes, a gente tá tendo mais essa conscientização, que faz com que haja mais denúncias, mas a gente não pode deixar de acreditar que não tem uns casos subnotificados, né? Que nem com violência contra a mulher, a gente também falou muito sobre isso, que muita mulher já tem medo de denunciar por depender do agressor, enfim, por ele.

0: questões. Agora vocês imaginam uma criança, um adolescente que ainda não tá nem entendendo o que tá acontecendo. Às vezes, quando já é adolescente, entende, mas tem medo por ser uma pessoa muito próxima, às vezes por seu pai, por ser um tio. É muito complicado, então cabe a todos nós, como sociedade, prestar atenção nessas crianças e nesses adolescentes, ficarem alerta com qualquer comportamento suspeito, para justamente tentar protegê-los, né, ou pelo menos tirar aquela criança que está vivendo aquela situação de abuso. Então é uma responsabilidade coletiva, muito bacana essas iniciativas de conscientização, de educação, porque informação, gente, é tudo. E a gente tem que ensinar, sim, essas crianças e esses adolescentes sobre esse assunto delicado. Tem que quebrar o tabu em relação a isso, porque prevenção sempre é a melhor forma de tentar acessar ao máximo esse tipo de crime. Então, a nossa cidade está de parabéns, né, com esse reforço no combate ao abuso e exploração sexual das crianças e adolescentes. Que hoje, né, seja um dia pra gente lembrar disso, falar sobre o assunto, mas não só hoje, né, o ano inteiro, que isso é uma problemática que cada vez mais a gente fica sabendo de histórias absurdas, né, no país inteiro. Então a gente sempre tem que tocar, gente, mesmo em assuntos delicados, por mais difícil que seja, porque ficar em silêncio, como eu já falei anteriormente, só favorece o agressor e nunca a vítima. E acreditar também nas nossas crianças e nos adolescentes, dar abertura para eles conversarem, prestar atenção, porque isso é muito importante. Às vezes uma pessoa que vocês nem imaginam, às vezes deram um pouquinho mais de atenção para aquela criança, sentou para conversar, ela vai conseguir se abrir e sair dessa situação. Então é muito importante, é um trabalho coletivo e a gente tem que lembrar isso, não só agora em maio, né, nesse dia 18, que é o dia oficial, mas durante todo o ano, porque as nossas crianças e os nossos adolescentes merecem e devem ser protegidos por todos nós. Bom, e eu vou para o intervalo, colocar uma música para animar a tarde de segunda-feira de vocês. E na volta eu continuo com os assuntos do dia. Já me mandaram coisa aqui de futebol. Gente, já falei para vocês, eu não comento futebol aqui porque eu não entendo nada. E vocês ficam muito alvoroçados. Vamos se atentar às pautas do Cidade em Revista. Daqui a pouquinho eu tô de volta.
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1: Cidade em Revista. 18 de maio de 2026. Vacimóvel realiza vacinação contra a gripe na Praça Odilon Rezende e no bairro Bandeirantes. 18 de maio reforça debate sobre cuidado em liberdade e luta antimanicomial em Três Corações. Segundo Fórum Municipal de Saúde Mental, acontece nesta segunda-feira na Associação Comercial. Maio Laranja mobiliza ações de combate ao abuso e à exploração sexual de crianças e adolescentes. Paróquia Sagrada Família promove palestra para casais sobre diálogo na vida familiar. Cine de Três Corações divulga vagas de emprego e anuncia mutirão de entrevistas. Estudantes da rede estadual já podem consultar resultado da isenção da taxa do Enem 2026. Virada Esportiva 2026 promete reunir esporte, shows e lazer no Parque Dondinho. Oitavas de final da Copa Bairrão Tropical começam com goleadas e Vila Fátima conquista classificação nos pênaltis.
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5: Olá, Três Corações, e sexta-feira no Ginásio Pelezão transmitimos os jogos das oitavas de final do Bairrão Tropical de Futsal. Às 19 horas tivemos Bandeirantes 5 e Vila Fernão Dias 0. Os responsáveis pelos gols do Bandeirantes foram Mailinho, João Henrique, Breno e Luiz Eduardo com 2 gols. Com essa derrota, o time do Vila Fernão Dias deixou o campeonato. Na sequência, um duelo equilibradíssimo que só foi resolvido nos pênaltis. Vila Fátima 4, Coab 3. Com esse resultado, a equipe do Coab está fora do campeonato. E para fechar a noite, Odilon Rezende 5 contra 0 do Vila Rezende. Os goleadores da partida foram Essi, Santiago, Diego e Romarim, que marcou 2 gols. E nesse jogo, o eliminado foi o Vila Rezende. E hoje tem mais, hein? Às 19 horas, Triângulo contra Jardim BH. Às 20 horas, São Jerônimo contra Nova TC. 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

0: Estamos de volta com mais Comando 95. E bom, vamos falar de mais um dia que é comemorado, né, digamos assim, nesse dia 18 de maio, que é a defesa de um tratamento humanizado em saúde mental, baseada no cuidado, em liberdade e na inclusão social, que é justamente esse foco do Dia Nacional da Luta Antimanicomial. E ele é celebrado nesse 18 de maio em todo o país. E essa data reforça aquele debate sobre os direitos das pessoas em sofrimento psíquico e a importância, né, da gente ter políticas públicas voltadas à saúde mental dentro do SUS. Só antes, dar uma boa tarde pra minha querida Adriana, que me mandou: oi, Betânia, boa tarde, segundou, minha querida. Vamos aos assuntos do dia. Eu vi a mensagem dela, quase esqueci de mandar uma boa tarde. Você me perdoa, viu, Adriana? Mas bom, voltando ao assunto, é um dia muito importante, gente. Esse tema, né, é muito importante ser discutido, porque por muitos anos a gente viu que as pessoas com problemas de transtornos mentais, voltados todos para essa área, eram tratadas como prisioneiras em manicômios, né? Então há todo um movimento que surgiu justamente como reação a esse antigo modelo de assistência psiquiátrica, que era isolar os pacientes nos manicômios, nos hospitais psiquiátricos. E aí a gente teve uma reforma psiquiátrica brasileira, que foi iniciada nas últimas décadas, relativamente recente. E o país começou a estruturar uma nova rede de atendimento, pensando muito no cuidado comunitário, né, e na manutenção dos vínculos familiares e sociais daquele paciente. Aí a gente trouxe a fala hoje de dois psicólogos sobre esse assunto. Primeiro foi o Lúcio Ferreira Penha, e ele explicou que essa reforma psiquiátrica e a luta antimanicomial andam juntas, né? Tem papéis diferentes dentro desse processo. E a reforma, ela representa mais essa dimensão institucional, sabe? Técnica, jurídica, da mudança, que foi responsável pela criação dos CAPS, o Centro de Atenção Psicossocial, e pela organização dessa rede de atenção psicossocial. E os CAPS, a gente tem aqui na nossa cidade, né, quem faz acompanhamento sabe, a gente tem um atendimento interdisciplinar, que reúne profissionais, desde os psiquiatras, psicólogos, assistentes sociais e médicos, clínicos gerais e enfermeiros. E esse acompanhamento inclui atendimentos individuais, atividades em grupos e suporte também às famílias dos pacientes, para poder oferecer algumas outras alternativas ao modelo daquela internação prolongada que era mais comum antigamente. E aí o Lúcio comentou que a luta antimanicomial já tem mais um caráter social e político. É voltado justamente para conscientizar a população sobre os direitos das pessoas que têm algum sofrimento psíquico. E também para buscar o enfrentamento ao preconceito que existe, né, relacionado aos transtornos mentais. E aí o psicólogo Omar Matos também falou que essa data tem que ser mais do que só uma data simbólica, né, mas um chamado mesmo a toda a sociedade para poder refletir sobre como todos nós encaramos a saúde mental. E também pra gente relembrar esse passado que a gente tem marcado pela exclusão e pelo silenciamento de pessoas internadas em manicômios. Então, esse debate vai além só da questão da assistência médica, né? Ela envolve muito a questão da dignidade humana, do direito dessas pessoas, do combate ao estigma que existe em volta desse tema, né? E porque cuidar de uma pessoa que tá com esse sofrimento psíquico não deve significar um isolamento ou uma punição, mas sim um acolhimento, uma escuta e inclusão social. Inclusive, gente, a gente tem aqui no nosso estado, em Minas Gerais, lá em Barbacena, o Museu da Loucura. Lá em Barbacena a gente tinha, né, um manicômio, era muito famoso, e hoje em dia na estrutura lá tem alguns itens utilizados na época, contando a história. Gente, eu já fui lá. Realmente é uma visita muito interessante, mas muito pesada ao mesmo tempo. Eu fui durante a minha faculdade de jornalismo, li um livro de uma jornalista, Daniela Arbex, que fala sobre o Holocausto Brasileiro. Muito boa leitura, inclusive, recomendo. Meu colega de profissão, é um livro reportagem, né, contando a história daquele local. E é desumano como as pessoas eram tratadas lá, como as pessoas com algum sofrimento psíquico, né? Também tem muitos casos de pessoas que nasciam com alguma deficiência e eram mandadas pra lá, passavam a vida inteira presa, tratado como se fosse mesmo um detento, mas com condições desumanas, tinha tratamento de choque. Então, a luta antimanicomial é importantíssima, porque a pessoa que está em sofrimento psíquico continua sendo uma pessoa digna de direitos, de tratamento humanizado. Então, é muito importante a gente falar sobre esse tema. Há um preconceito muito grande com pessoas com problemas envolvendo o lado psíquico, né? Até no dia a dia básico, tem, por exemplo, gente, ansiedade. Ansiedade todo mundo tem, mas a partir do momento que essa ansiedade te impede de viver, te impede de fazer tarefas básicas do dia a dia, ela se torna um transtorno e você precisa tratar, né? Até pra ter uma qualidade de vida. Por isso que a gente fala em terapia, é muito importante pra todo mundo, viu, gente? Porque todo mundo tem algum probleminha, alguma questão que te incomoda, que pode desencadear alguma coisa, né? Então, já há preconceito nesses pequenos casos, imagina numa questão maior. Então é muito importante a gente tocar nesse assunto, combater esse tipo de preconceito, porque são doenças sérias, afetam a família também, falta muita informação. Na verdade, a gente nem pode falar que falta informação, né? Hoje em dia, no mundo que a gente vive, basta a pessoa querer que ela consegue achar algum tipo de informação e se inteirar um pouco mais sobre o assunto. Falta mesmo iniciativa da população de querer compreender, de se colocar no lugar do outro que tá passando por aquilo, pra poder tentar, pelo menos, quebrar um pouco esse preconceito, né? E também é importante a gente falar sobre isso no âmbito público, né? Na questão das políticas públicas. Porque a gente teve alguns avanços conquistados, né, nessas últimas décadas, mas ainda há desafios pra manutenção e aplicação desse novo modelo de assistência a essas pessoas. Justamente o psicólogo, acho que foi o Lúcio, ele alertou que a gente tá tendo muito retrocesso ainda, apesar dessa luta ser recente, né, essa reforma psiquiátrica ter sido recente, que o maior desafio agora é lidar com as ações que estão indo do caminho contrário a tudo que a gente já conquistou, né? Principalmente em redução de investimentos nos CAPs, e a gente precisa de um fortalecimento maior, né, das instituições voltadas a esse tratamento. Tipo, precisamos fortalecer a rede pública de atenção, né, psicossocial, desde que seja com a ampliação do serviço do CAPS, pelo investimento contínuo no SUS, que a gente sabe, né, gente, muita gente gosta de criticar o SUS, a gente sabe que temos que ainda existe muito defeito, né, tá longe de ser perfeito, mas o SUS é um modelo reconhecido mundialmente, é um privilégio a gente ter isso aqui no nosso país, comparado com outros lugares fora daqui, um serviço gratuito para todo mundo. A gente sabe que tem erros, tá? Não tô defendendo 100%, mas sempre defenderei o SUS e a importância deles, principalmente para quem não tem condição de tratar de uma forma particular, de buscar outra alternativa. Então a gente precisa sim cobrar o poder público e incentivar, porque você pode não passar por nada, você pode não conviver com ninguém que passa por isso, mas a gente não sabe como é o dia de amanhã, né? Pode acontecer com qualquer pessoa dentro da sua família, você se tiver um filho, enfim. É uma luta de todos nós. Então, buscar dignidade para todos os seres humanos é essencial. E meu bloco já vai subir e terei que ir para o intervalo. Mas na sequência a gente continua com esse assunto e os outros destaques lá do Cidade em Revista. Não sai daí porque daqui a pouquinho eu tô de volta.
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1: Olá! Sexta-feira, no ginásio Pelezão, transmitimos os jogos das oitavas de final do Bairrão Tropical de Futsal. Às 19 horas, Bandeirantes 5, Vila Fernão Dias 0. Os responsáveis pelos gols do Bandeirantes foram Mailinho, João Henrique, Breno e Luiz Eduardo Tibi, com 2 gols. Com essa derrota, o time do Vila Fernão Dias deixou o campeonato. Na sequência, um duelo equilibradíssimo que só foi resolvido nos pênaltis. Vila Fátima 4, Coab 3. Com esse resultado, a equipe da Coab está fora do campeonato. E para fechar a noite, Odilon Resende 5, Vila Resende 0. Os goleadores da partida foram Issi, Santiago, Diego e Romarinho, que marcou 2 gols. Nesse jogo, o eliminado foi o Vila Resende. 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
1: Estamos de volta com mais Comando 95. E bom, no começo do programa, acabei esquecendo de relembrar vocês sobre o Vacimóvel. A gente sabe, né, que a prefeitura de Três Corações tá com uma estratégia, né, diferente, levando a vacinação contra a gripe mais perto da população em alguns pontos estratégicos. E no dia de hoje, estamos no final, na verdade, gente, porque era até de 11 da manhã às 2 da tarde, a gente estava tendo Vacimóvel aqui na Praça Odilon Rezende. E para vacinar era necessário apresentar documento de identificação, cartão do SUS ou CPF e o cartão de vacinação. A gente ainda está no atendimento voltado aos grupos prioritários até o dia 22 de maio. E o Vacimóvel nesses pontos estratégicos também está tendo nos horários de 4 da tarde às 7 horas da noite. E hoje vai ser lá na Praça do Bairro Bandeirantes. Amanhã na Praça do Bairro Santo Afonso. Mas ao longo da semana eu vou lembrando vocês, porque, gente, não deixem de se vacinar, viu? Principalmente agora quem tá só nos grupos prioritários. Mas acredito que em breve as demais pessoas também poderão se vacinar. Bom, vamos falar um pouco de esporte, que a cidade de Três Corações vai receber neste final de semana, nos dias 23 e 24 de maio, a Virada Esportiva 2026, que é um evento para reunir diversas modalidades esportivas, atividades culturais, atrações de lazer e também entretenimento para toda a família lá no Parque Dondinho. É uma programação com entrada gratuita e vai movimentar atletas, praticantes de diferentes esportes e visitantes da nossa cidade e região. E a gente conversou com um dos organizadores do evento, que é o médico Dr. Luiz Carlos Coelho, e ele disse que essa proposta, né, da Virada Esportiva é criar um espaço de integração entre esporte, cultura e convivência familiar. Mais importante disso tudo, né, gente? Gratuito, a gente... Eu tenho que até dar uma parabenizada aqui na nossa cidade, de uma forma geral, os eventos da prefeitura. Tô vendo bastante opção mesmo nesse lado cultural também, né? Que pra quem não quiser praticar esporte, vai ter outras opções. Então é muito bacana. Bom, segundo o Dr. Luiz Carlos, né, a gente vai ter... As atividades vão começar no sábado, dia 23, com a realização da primeira etapa do Skate Festival, que é uma etapa também do TC Race, que é uma competição híbrida ligada aos crossfit. É um esporte novo, chama Hyrox, ainda não sei pronunciar qual é o correto, mas é parecido com crossfit, gente. E além também de um campeonato de xadrez. E a programação do sábado vai funcionar mais ou menos como uma abertura para o domingo, no dia 24, que o evento vai ter uma maior concentração dessas atividades esportivas e culturais. Aí no domingo a programação começa com a corrida do Corpo de Bombeiros de Três Corações. E a expectativa é que essa organização tenha mais de 1000 atletas na prova. Além da corrida, o público também vai acompanhar uma trilha de mountain bike e uma trilha de motos, organizadas pelo grupo. E também a gente vai ter espaço kids, atividades de dança, partidas de beach tênis, futebol, futsal, basquete e competições de crossfit. Olha, tem esporte para todos os gostos, viu? Eu sou uma adepta do momento do beach tênis, gente, é muito legal. Eu também às vezes vou caminhar ali no Parque Dondinho e eu vi que eles estão com quadra de areia, tem o campo de futebol, realmente tem... A estrutura do Parque Dondinho tá muito boa. Claro, sempre precisa de melhorias, né, prefeitura? Mas é um evento muito bacana, principalmente pelo fato de ser gratuito, dando mais acesso à nossa população. Então, não deixe de prestigiar esse evento, né? Porque, segundo a organização, toda essa estrutura foi planejada para atender diferentes públicos, para proporcionar um ambiente de lazer e confraternização entre as famílias tricordianas, os atletas e os praticantes das mais diferentes modalidades esportivas. Porque a proposta da Virada Esportiva é justamente promover esse encontro de diferentes gerações e grupos esportivos, incentivar, né, a prática de atividade física e a ocupação dos espaços públicos pela população. Porque, por exemplo, o Parque Dondinho tem toda essa estrutura para os tricordianos aproveitarem, né? E essa vai ser a segunda edição da Virada Cultural. O doutor Luiz Carlos falou que tem o apoio também da Secretaria Municipal de Esporte, da Prefeitura de Três Corações e também da Secretaria Municipal de Cultura. E a... como essa é a segunda, né, o doutor Luiz Carlos falou que a edição anterior teve um formato um pouco diferente, porque foi voltado à comemoração dos 10 anos de pódios do Coelho Team em Minas Gerais, mas esse ano o foco vai ser ampliado para esse... para essa diversidade esportiva, né, com essas opções para prática de atividade, com cultura, lazer e convivência familiar. Ele convidou toda a população do Tricordiano e os moradores também da região para participar dessas atividades lá no Parque Dondinho nesses 2 dias de programação. Então é um evento muito bacana, viu, gente? Para quem gosta, vai ter corrida, skate, bike, crossfit, xadrez, o beach tênis, futsal, basquete, enfim, muitas coisas. É, isso é muito positivo para a cidade, principalmente por ser acessível e também um momento de lazer, né? Às vezes você não gosta de praticar nenhuma atividade física, mas vai assistir um amigo, um familiar, vai para toda essa confraternização também. Então é uma iniciativa muito legal, é muito positivo ver a nossa cidade recebendo iniciativas desse porte, né? Além das competições também, esse impacto social que traz o esporte, ele acaba aproximando as pessoas, incentiva a ter hábitos saudáveis. É bom pra cabeça também, viu, gente? Prática de atividade física ajuda muito na saúde mental. Já trouxemos algumas matérias lá no Cidade em Revista sobre isso também. Então, uma iniciativa muito bacana que a nossa população aproveite, né? Nos dias 23 e 24 de maio, lá no Parque Dondinho. E agora uma informação rápida para os nossos estudantes da rede estadual de ensino, que você já pode acessar na página do participante para poder consultar o resultado do pedido de isenção da taxa do Enem 2026. Então, atenção você que vai fazer o Enem esse ano e pediu a isenção da taxa, já está lá disponível. Se você recebeu ou não, né, que é um benefício destinado para os candidatos que atendam alguns critérios definidos pelo MEC e pelo INEP. Então, os alunos que tiveram também esse pedido negado têm o prazo para recorrer, que vai até amanhã, dia 19 de maio, também exclusivamente nessa página do participante. Para isso, o candidato tem que apresentar os documentos que comprovem a situação informada no seu pedido, como comprovante de renda, histórico escolar e o número do CAD único. Então, gente, ainda dá tempo, o Enem esse ano está previsto para ser no dia 1º e 8 de novembro. E lembrando, hein, quem está com a isenção da taxa não significa inscrição automática no Enem. Estamos nesse período de isenção e para quem foi negado ainda quer tentar recorrer, né, pedir para comprovarem, entre até amanhã na página do participante para poder pedir a sua isenção. E olha quem apareceu, o CEO deste programa, Miri Lúcia, me mandou. Olá, boa tarde, tudo bem por aí? Estou na escuta. Obrigado, meu querido CEO, que você está aqui acompanhando o Comando 95. A senhorita já foi citada hoje mais cedo no programa, viu? Dona Marilene te mandou um abraço. E o Carlos Alberto apareceu aqui também pra deixar boa tarde, Betânia. E a música que você pediu, Carlos Alberto, infelizmente eu não vou poder tocar. Mas obrigado por estar ligadinho aqui no comando. Eu vou ter que ir pra um intervalo, mas daqui a pouquinho eu tô de volta. Não sai daí.
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1: O Rádio Notícia de hoje abre espaço para um assunto que gerou grande repercussão entre os ouvintes e moradores que utilizaram este quadro para manifestar preocupação com as condições da conhecida escadaria do Cafezinho. Após os relatos e imagens compartilhadas com a nossa audiência, mostrando o estado crítico do local, a Secretaria Municipal de Obras e Serviços Públicos enviou uma equipe técnica para avaliar a situação. Quem participa dessa edição é o secretário adjunto, Marcos Moraes, que traz esclarecimentos sobre a vistoria realizada, explica quais problemas foram identificados e apresenta o planejamento das medidas de reparo e recuperação que deverão ser executadas no local. Vamos ouvir.
4: Em relação a essa demanda, lá da escada ali da rua Doutor Pedro Ernesto de Rezende, aquela escada ali, a gente chama escada do cafezinho, já é uma reivindicação antiga dos moradores ali daquela região, são diversas famílias que ali residem, que essa escada estava se deteriorando. Ela estava, inclusive, com problemas de afundamento. Então, nós estivemos lá, o secretário Caíco, junto com nossos técnicos, também estive lá e verificamos a necessidade de uma intervenção imediata. E assim foi feito. Levamos a nossa equipe para lá, fizemos todos os reparos necessários, a escada já está recuperada, a galeria já está feita a manutenção, faltando agora, para completar o serviço, apenas a capina, que será feita nos próximos dias, ali da escada.
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10: O Tropis recebe um nome que carrega décadas de história dentro das artes marciais. Professor, mestre, formador de atletas e responsável por ajudar a levar o nome de Três Corações e do Brasil para competições internacionais. José Grácio.
11: Não, a arte marcial era tratada como coisa ruim.
10: Uhum.
11: Então a polícia, a sociedade, ela olhava o praticante de artes marciais como pessoa nociva à sociedade. Apesar de que o professor, ele dentro do dojo, principalmente da arte marcial oriental, se trabalha com disciplina, hierarquia, filosofia, história, uma série de atributos que você implanta no aluno para ele servir à sociedade. Só que na visão de algumas pessoas era diferente. Até chegar no seio mesmo da sociedade com uma atividade útil, demorou um pouquinho.
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2: Cidade em Revista. 18 de maio de 2026. Vacimóvel realiza vacinação contra a gripe na Praça Odilon Rezende e no bairro Bandeirantes. 18 de maio reforça debate sobre cuidado em liberdade e luta antimanicomial em Três Corações. Segundo Fórum Municipal de Saúde Mental, acontece nesta segunda-feira na Associação Comercial. Maio Laranja mobiliza ações de combate ao abuso e à exploração sexual de crianças e adolescentes. Paróquia Sagrada Família promove palestra para casais sobre diálogo na vida familiar. Cine de Três Corações divulga vagas de emprego e anuncia mutirão de entrevistas. Estudantes da rede estadual já podem consultar resultado da isenção da taxa do Enem 2026. Virada Esportiva 2026 promete reunir esporte, shows e lazer no Parque Dondinho. Oitavas de final da Copa Bairrão Tropical começam com goleadas e Vila Fátima conquista classificação nos pênaltis.
1: E esses foram os destaques do Cidade em Revista de hoje. 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
4: Olá, Três Corações, sexta-feira, lá no Ginásio Pelezão, transmitimos os jogos das oitavas de final do Bairrão Tropical de Futsal. Às 19 horas tivemos Bandeirantes 5, Vila Fernão Dias 0. Os responsáveis pelos gols do Bandeirantes foram Mailinho, João Henrique, Breno e Luiz Eduardo com 2 gols. Com essa derrota, o time do Vila Fernão Dias deixou o campeonato. Na sequência, um duelo equilibradíssimo que só foi resolvido nos pênaltis. Vila Fátima 4, Coab 3. E com esse resultado, a equipe da Coab está fora do campeonato. E para fechar a noite, Odilon Rezende 5, Vila Rezende 0. Os goleadores da partida foram Essi, Santiago, Diego e Romarinho, que marcou 2 gols. E nesse jogo, o eliminado foi o Vila Rezende. E hoje tem mais. Às 19 horas, Triângulo enfrenta Jardim BH. Às 20 horas, São Jerônimo enfrenta Nova TC. E às 21 horas, Cinturão Verde enfrenta Jardim das Acácias. 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
1: Estamos de volta nos nossos últimos minutos de Comando 95. Voltei só para despedir de vocês mesmo e lembrar que todas as matérias que a gente falou lá no Cidade Revista estarão no site radiotropical.net, para quem quiser ouvir, né, ler novamente. E hoje, segunda-feira, temos o quê? Sessão ordinária da Câmara Municipal de Três Corações. Claro que eu irei assistir, né? Para amanhã levar o resumo para vocês lá no Cidade e pra gente comentar. Estou com expectativas altas para essa sessão, viu, gente? Vamos ver o que, que eles vão votar, o que, que vão colocar em pauta. Essa Câmara é sempre uma caixinha de surpresas, né? Mas pode deixar que vou acompanhar tudo e amanhã a gente comenta aqui no Cidade, aqui no Comando 95. Lá no Cidade Revista vocês escutam um resumo. E assim, então, eu vou chegando ao fim de mais um Comando 95. Muito obrigada pela companhia, pela audiência e pela participação. Eu vou ficando por aqui, mas amanhã tem mais Comando do jeito que vocês gostam. Continue na sintonia, porque daqui a pouquinho tem o Dow Play com Moísa Mesquita. Então é isso, gente. Bom resto de segunda-feira, boa semana pra todos vocês. Um beijo e até amanhã.
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2: E agora é a vez deles, os craques da noite. Pelo time do Bandeirantes, o camisa 11, Gian. Pela equipe do Vila Fátima, o também camisa 11, David. E pelo Odilon Rezende, o escolhido foi o Essi, camisa 12. Agora é com você. Chama a galera e vem pro ginásio Pelezão. Ambiente seguro, cheio de famílias, crianças e um clima bom demais pra curtir o bairrão de perto. 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
2: O Tropis recebe um nome que carrega décadas de história dentro das artes marciais. Professor, mestre, formador de atletas e responsável por ajudar a levar o nome de Três Corações e do Brasil para competições internacionais. José Grácio.
3: Nas artes marciais, assim, a princípio foi isso aí. Depois que eu conheci outros mestres, né? Que você vai vendo, que você vai expandindo o seu conhecimento, você vê outras pessoas que você começa a inspirar. Por exemplo, no meu professor mesmo, no Sumo Suzuki. Ele era uma pessoa de porte pequeno, não é japonês, porte pequeno, mas muito rápido. E eu era fã dele, né?
2: E como é que você conheceu ele?
3: Ué, conhecia depois do Opídio, né? Que era aluno dele. E nós fizemos um evento lá no Congresso de Minas. E ele levou ele para conhecer. Tanto é que fui pegar ele de carro em Rio Valadares. Eu ia de avião para Valadares. E eu fui de carro pegar ele. Aí foi possível, no aeroporto, conversando lá e tal. E ele falava muito pouco português, né? Mais inglês que japonês, né? E a gente conversou um pouquinho, daí fomos lá para Cosmoda, aí eu conheci. Aí na época era faixa marrom, já que era devadoril, era faixa preta de Kata Shotokan. Aí ele me avaliou lá, falou, olha, você vai para a faixa preta, você vai treinar comigo em São Paulo. São Paulo do Rio de Janeiro, na Lapa, São Paulo. São Paulo capital. Eu falei, eu vou.
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5: É isso aí, aumenta o volume que eu tô por aqui com você, tudo bem? Salve, salve! Salve, salve que dá o Play tá no ar. Opa! Sacode o corpo! Bora que hoje é segunda-feira! Já são 3 horas e 3 minutos, 15 horas e 3 minutos. Boa tarde pra você! Começa agora o Dá o Play, aquele programa onde você curte música boa, aliás, música boa você curte na Tropical, né? Você sabe disso. Antes você estava com aquela programação maravilhosa e ainda antes você estava com a Betânia Machado com os principais assuntos da cidade, comentando com ela. Eu sei, você e a Betânia gostam de bater um papo, né? Então agora vamos com o Dow Play, trazendo assim, iniciando com o Top 3, atualizando você que está rolando no mundo da música. E vamos aí começar nosso programa, aquela energia lá em cima. Ah, Moissa, mas o dia já começou há muito tempo, eu sei. Mas vamos lá, vamos lá. Bora lá. Vamos trazer o sucesso. Maroon 5 vai ser o terceiro lugar de hoje, hein?
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5: Músicas que estão aí bombando, estouradas, lançadas, você curte por aqui. Maroon 5, All Night, terceiro lugar.

0: Abrindo o nosso terceiro lugar do top 3, Maroon 5, All Night, pra você. Boa tarde.
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0: Segundo lugar, vem aí, Ted Swims, Mr. Know It All.

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4: Cidade em Revista. 18 de maio de 2026. Vacimóvel realiza vacinação contra a gripe na Praça Odilon Rezende e no bairro Bandeirantes. 18 de maio reforça debate sobre cuidado em liberdade e luta antimanicomial em Três Corações. Segundo Fórum Municipal de Saúde Mental acontece nesta segunda-feira na Associação Comercial. Maio Laranja mobiliza ações de combate ao abuso e à exploração sexual de crianças e adolescentes. Paróquia Sagrada Família promove palestra para casais sobre diálogo na vida familiar. Cine de Três Corações divulga vagas de emprego e anuncia mutirão de entrevistas. Estudantes da rede estadual já podem consultar resultado da isenção da taxa do Enem 2026. Virada Esportiva 2026 promete reunir esporte, shows e lazer no Parque Dondinho. Oitavas de final da Copa Bairrão Tropical começam com goleadas e Vila Fátima conquista classificação nos pênaltis.
5: E esses foram os destaques do Cidade em Revista de hoje. Para ouvir na íntegra, acompanhe a reprise à meia-noite aqui na Tropical.
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E olha só, Três Corações, sexta-feira no Ginásio Pelezão transmitimos os jogos das oitavas de final, Bairrão Tropical de Futsal, mata-mata, e às 19h tivemos Bandeirantes enfrentando Vila Fernão Dias, foi 5-0 para o Bandeirantes. Os responsáveis pelos gols do Band foram Mailinho, João Henrique, Breno, Luiz Eduardo, Tibi, com 2 gols. E com essa derrota, o time do Vila Fernão Dias deixou o campeonato. Na sequência, tivemos um duelo equilibradíssimo, que só foi resolvido nos pênaltis. Vila Fátima enfrentou o Coab 4-3. Com esse resultado, a equipe do Coab está fora do campeonato. E para fechar a noite, Odilon enfrentou o Vila Resende. Os goleadores da partida foram esse: Santiago, Diego, Romarinho, que marcou 2 gols. E nesse jogo, eliminado foi o Vila Resende. E hoje tem mais. Às 19h, temos o Triângulo enfrentando o Jardim BH. Às 20h, São Jerônimo enfrenta Nova TC. E às 21h, Cinturão Verde enfrenta Jardim das Acácias. 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

0: sucesso pra você de Tiziano Ferro em Embranato. Que delícia, hein? Daqui a pouquinho tem este som, tem história pra você, hein? Qual será a canção escolhida hoje? Daqui a pouquinho. Deixa eu mandar um beijo aqui pra Adriana da Feira de Gado, que tá ligadinha com a gente. Oi, Adriana, sua linda. Tudo bem, lindona? Como é que passou o final de semana? Deixa eu mandar um salve aqui pro Mercinho. Mercinho mandou um áudio, já vou colocar por aqui, viu, Mercinho? Um abraço pra você, meu amigo. Um abraço também pra quem tá ligadinho com a gente, é o Matheus de Varginha. E aí, Matheus, um abraço. Matheus tá mandando um abraço aqui pra Marilene, São Conrado, e desejar um bom jogo pra todos e dizer que estará acompanhando a noite. Coisa boa, Matheus. Um abraço pra você, viu, meu querido? E olha só, quem tá ligado com a gente também. Boa tarde, amiga. Sérgio Panela, ouvir a Tropical é bom demais. Abraço a todos. Um abraço pra você, Panela. Tô gostando que tá participando mais. Coisa boa, um abraço pra você, viu, Panela? E olha ela aqui, a Marilena de São Conrado, ela está por aqui, tá na audiência, coisa boa, uma boa tarde pra você também, viu, Marilene? Beijo, lindona. Deixa eu mandar um salve pra turma lá no Bela Vista, que tá sempre ouvindo a gente também. Alô, Bela Vista! Deixa eu mandar um salve lá no bairro São Sebastião, na Cutia, pessoal que tá sempre ouvindo a gente. O pessoal do Odilon também, que tá sempre curtindo a gente. Jardim Paraíso, aonde mais? O pessoal da Vila Resende, da Vila Bela 2, da Vila Bela, que também tá sempre curtindo. Né, gente? E aí, eu falei seu bairro? Não falei, manda um WhatsApp aqui, me fala o seu bairro pra mandar um salve, tá? E bora de sucesso!
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5: E vamos, nesta segunda-feira, mais uma vez entrar por trás da canção. Este som tem história. A música Drive, da banda The Cash, que é uma das mais emocionantes e marcantes músicas dos anos 80. Diferente do som mais enérgico e irônico que a banda fez, que fez a banda explodir ali no fim dos anos 70, a música Drive mostrou um lado melancólico, sofisticado e profundamente emocional do grupo. E acabou se tornando a música mais famosa da carreira deles. Bom, mas vamos aí descobrir como que Drive nasceu, né? Ela foi escrita por Rick Ocasek, líder e guitarrista da banda, né? E principal compositor da banda. Rick já era conhecido ali no cenário da música por letras inteligentes e um estilo mais frio e moderno dentro da New Wave. Mas nessa música ele resolveu seguir um outro caminho, da emoção, da balada triste, quase que vulnerável. A letra que fala sobre alguém observando uma pessoa emocionante, emocionalmente perdida. As perguntas repetidas. As perguntas repetidas durante a canção. Who's gonna drive you home tonight? Passa por uma sensação de preocupação, solidão e impotência. Não é uma música romântica tradicional qualquer. Ela fala sobre cuidado, desgaste emocional e abandono. Curiosamente, Rick Ocasek decidiu que não deveria cantar a canção ali na banda. Embora ele fosse o vocalista principal das maiorias das canções, ele percebeu que a voz de Benjamin o guitarrista da banda, combinava muito mais com a atmosfera emocional da faixa. Então foi uma escolha fundamental para o sucesso da música. Benjamin Orr tinha uma voz mais suave, melancólica e humana. Muitos fãs consideram que Drive só alcançou aquele nível emocional por causa da interpretação dele. Até hoje a música é associada diretamente à imagem e à voz de Benjamin. Drive foi lançado no julho de 1984 como o terceiro single da banda. O disco já vinha embalado por grandes outros hits, mas foi Drive que levou a banda para outro patamar. A produção ficou nas mãos do lendário produtor Mutt Lange, inclusive a gente fala muito dele aqui em produções musicais, que é o mesmo responsável por trabalhos gigantescos como os AC/DC, Def Leppard. E ele ajudou a criar aquele som extremamente limpo, cheio de sintetizadores atmosféricos e clima cinematográfico. E o resultado foi enorme, né? Top 3 na Billboard, número 1 na parada adulta contemporânea, grandes sucessos no Reino Unido, maior hit internacional da carreira da banda, The Cars. A música virou presença constante nas rádios FM no mundo inteiro durante os anos 80. O videoclipe também ajudou muito no impacto da música. Olha, existe um momento histórico que eternizou a cultura pop mundial, Live Aid, de 1985. Durante um evento beneficente criado para arrecadar fundos por vítimas da fome na Etiópia, a música foi usada em uma montagem extremamente forte, mostrando imagens reais da crise humanitária africana. Milhões de pessoas ao redor do mundo assistiram aquilo ao vivo. Para muita gente foi impossível ver Drive novamente sem lembrar dessas imagens emocionantes. Depois do Live Aid, a música voltou às paradas britânicas e teve parte da arrecadação destinada a esse evento, a esse projeto. E o episódio transformou o Drive de não apenas um grande sucesso, mas ele foi um grande hit em uma música que carregava memória emocional e coletiva. E dentro da carreira da banda The Cars, a música sempre ocupou um lugar especial. A banda tinha um estilo moderno, icônico e enérgico, mas essa faixa mostrou que eles conseguiam criar algo profundamente emocional sem perder a identidade sofisticada. Muitos críticos dizem que Drive foi o ponto máximo da maturidade artística do grupo. Também ajudou a consolidar Benjamin como uma peça essencial na banda. Embora Rick Ocasek fosse o cérebro criativo principal, Benjamin tinha enorme carisma e uma voz extremamente acessível ao público. E com o tempo, muitos fãs passaram a enxergar Drive quase como uma música de Benjamin. E olha só, a relação do Brasil com a música virou um clássico absoluto nas rádios FM dos anos 80 e 90. E entrou aquele grupo de músicas internacionais românticas e sofisticadas que marcaram gerações. A canção tocou em rádios adulto contemporânea, flashback, programação noturna, especialmente em emissoras com perfil pop, rock e romântico, assim como toca aqui na Tropical. O clima melancólico da música combinava perfeitamente com a estética radiofônica brasileira daquela época. Embora não tenha tido no Brasil mesmo vínculo com novela, né? Que geralmente essas músicas entram no cenário da novela, outras músicas internacionais da década tiveram. Drive ganhou uma enorme força aqui através das FMs e da cultura dos slow songs dos anos 90. E olha só, vamos falar aqui de algumas curiosidades. Paul McCartney, nosso Beatle, ele admirava muito essa canção. Ele já comentou que Drive influenciou o seu som ali nos meados dos anos 80, onde ele buscava. E na época, aquela mistura de sintetizadores suaves, bateria processada e guitarras discretas parecia extremamente moderna. Era praticamente a definição sonora da metade dos anos 80. Você conhecendo aqui a história deste som, tem história com Drive.
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0: 16:02.
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3: O Tropis recebe um nome que carrega décadas de história dentro das artes marciais, professor, mestre, formador de atletas e responsável por ajudar a levar o nome de Três Corações e do Brasil para competições internacionais. José Grácio.
8: Não, as artes marciais eram tratadas como coisa ruim. Então a polícia, a sociedade, ela olhava o praticante de artes marciais como pessoa nociva à sociedade. Apesar de que o professor, ele dentro do dojo, principalmente da arte marcial oriental, você trabalha com disciplina, hierarquia, filosofia, história, uma série de atributos que você implanta no aluno para ele servir a sociedade. Uhum. Só que na visão de algumas pessoas, era diferente. Até ele chegar no seio mesmo da sociedade com uma atividade útil, demorou um pouquinho.
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3: Quem comanda o nosso cafezinho das quatro hoje é a Rihanna. Deixa eu mandar um beijo pra Lena do Taquaral. Oi, Lena, tudo bom, lindona? Ótima semana pra você, viu, Lena?

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1: E olha só, hoje tem bairrão, né? Mas vamos falar da última sexta-feira. Ginásio Pelezão, ó, pegou fogo, viu? Transmitimos os jogos das oitavas de final do bairrão Tropical de Futsal. E às 19 horas teve Bandeirantes enfrentando Vila Fernão Dias. 5 para o Bandeirantes. Os responsáveis pelos gols do Bandeirantes foram Mailinho, João Henrique, Breno e Luiz Eduardo Tibi, com 2 gols. Com essa derrota, o time do Vila Fernão Dias deixou o campeonato. E na sequência tivemos um duelo equilibradíssimo, viu? Que só foi resolvido nos pênaltis. Vila Fátima enfrentando o Coab. 4 para o Vila Fátima, 3 para o Coab. Com esse resultado, a equipe do Coab está fora do campeonato. E para fechar a noite, o Odilon Rezende enfrentou o Vila Rezende. Os goleadores da partida foram Essi, Santiago, Diego e Romarinho, que marcou 2 gols. Nesse jogo, eliminado foi o Vila Rezende. E hoje tem mais. Hoje tem às 19 horas, Triângulo enfrentando Jardim BH, São Jerônimo enfrentando Nova TC, às 20 horas. Às 21 horas, Cinturão Verde enfrenta Jardim das Acácias. E você acompanha tudo com a Rádio Tropical e na hora da bola rolando, tem transmissão com imagem e som no canal da Tropical. 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
4: Cidade em Revista, 18 de maio de 2026. Vacimóvel realiza vacinação contra a gripe na Praça Odilon Rezende e no bairro Bandeirantes. 18 de maio reforça debate sobre cuidado em liberdade e luta antimanicomial em Três Corações. Segundo Fórum Municipal de Saúde Mental acontece nesta segunda-feira na Associação Comercial. Maio Laranja mobiliza ações de combate ao abuso e à exploração sexual de crianças e adolescentes. Paróquia Sagrada Família promove palestra para casais sobre diálogo na vida familiar. Cine de Três Corações divulga vagas de emprego e anuncia mutirão de entrevistas. Estudantes da rede estadual

0: já podem consultar resultado da isenção da taxa do Enem 2026. Virada Esportiva 2026 promete reunir esporte, shows e lazer no Parque Dondinho. Oitavas de final da Copa Bairrão Tropical começam com goleadas e Vila Fátima conquista classificação nos pênaltis.
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1: E agora é a vez deles, os craques da noite. Pelo time do Bandeirantes, o camisa 11, Gian. Pela equipe do Vila Fátima, o também camisa 11, David. E pelo Udilon Rezende, o escolhido foi o Essi, camisa 12. Agora é com você. Chama a galera e vem pro ginásio Pelezão. Ambiente seguro, cheio de famílias, crianças e um clima bom demais pra curtir o bairrão de perto. Hoje tem bairrão, hoje tem emoção. Não fique de fora.
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2: 17 horas.
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9: O Tropis recebe um nome que carrega décadas de história dentro das artes marciais. Professor, mestre, formador de atletas e responsável por ajudar a levar o nome de Três Corações do Brasil para competições internacionais. José Grácio.
10: Nas artes marciais, assim, a princípio foi isso aí. Depois que eu conheci outros mestres, né? Que você vai vendo, que você vai expandindo o seu conhecimento, você vê outras pessoas que você começa a inspirar. Por exemplo, no meu professor mesmo, no Sun Suzuki. Ele era uma pessoa de porte pequeno, não é japonês, porte pequeno, mas muito rápido. E eu era fã dele, né?
9: E como é que você conheceu ele?
10: Ué, conheci ele através do Opídio, né? Que era aluno dele. E nós fizemos um evento lá no Congresso de Minas. E levou ele para conhecer. Tanto é que fui pegar ele de carro e em Valadares. Eu ia de avião para Valadares e eu fui de carro pegar ele. Aí foi puxei no aeroporto, conversando lá e tal. E ele falava muito pouco português, né? Mais inglês que japonês, né? E a gente conversou um pouquinho daí, fomos lá para Cosmoda, aí eu conheci. Aí na época era faixa marrom, já que era de Valadoril. Era faixa preta de Catecho Tocan. Aí ele me avaliou lá, falou, olha, você vai para a faixa preta. Você vai treinar comigo em São Paulo. São Paulo do Judeirão na Lapa, São Paulo. São Paulo capital. Eu falei, eu vou.
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1: Cidade em Revista. 18 de maio de 2026. Vacimóvel realiza vacinação contra a gripe na Praça Odilon Rezende e no bairro Bandeirantes. 18 de maio reforça debate sobre cuidado em liberdade e luta antimanicomial em Três Corações. Segundo Fórum Municipal de Saúde Mental acontece nesta segunda-feira na Associação Comercial. Maio Laranja mobiliza ações de combate ao abuso e à exploração sexual de crianças e adolescentes. Paróquia Sagrada Família promove palestra para casais sobre diálogo na vida familiar. Cine de Três Corações divulga vagas de emprego e anuncia mutirão de entrevistas. Estudantes da rede estadual já podem consultar resultado da isenção da taxa do Enem 2026. Virada Esportiva 2026 promete reunir esporte, shows e lazer no Parque Dondinho. Oitavas de final da Copa Bairrão Tropical começam com goleadas e Vila Fátima conquista classificação nos pênaltis.
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0: camomila é ótimo para a pele, porque ajuda a acalmar e combater o crescimento de bactérias, ajudando no tratamento de situações como alergias, dermatites, queimadura pelo sol, feridas e eczema.
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1: Muito boa noite, Rio de Janeiro! Que coisa mais deliciosa estar aqui com vocês essa noite!

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2: Olá! Sexta-feira, no ginásio Pelezão, transmitimos os jogos das oitavas de final do Bairrão Tropical de Futsal. Às 19 horas, Bandeirantes 5, Vila Fernão Dias 0. Os responsáveis pelos gols do Bandeirantes foram Mailinho, João Henrique, Breno e Luiz Eduardo Tibi, com 2 gols. Com essa derrota, o time do Vila Fernão Dias deixou o campeonato. Na sequência, um duelo equilibradíssimo que só foi resolvido nos pênaltis. Vila Fátima 4, Coab 3. Com esse resultado, a equipe da Coab está fora do campeonato. E para fechar a noite, Odilon Resende 5, Vila Resende 0. Os goleadores da partida foram Issi, Santiago, Diego e Romarinho, que marcou 2 gols. Nesse jogo, o eliminado foi o Vila Resende. 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

0: 18 horas.
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4: O Tropis recebe um nome que carrega décadas de história dentro das artes marciais. Professor, mestre, formador de atletas e responsável por ajudar a levar o nome de Três Corações e do Brasil para competições internacionais. José Grácio.
5: Não, a arte marcial era tratada como coisa ruim. Então a polícia, a sociedade, ela olhava o praticante de artes marciais como pessoas não serviam sociedade. Apesar de que o professor, ele dentro do dojo, principalmente da arte marcial oriental, se trabalha com disciplina, hierarquia, filosofia, história, uma série de atributos que você implanta no aluno para ele servir a sociedade. Só que na visão de algumas pessoas era diferente. Até ele chegar no seio mesmo da sociedade com uma atividade útil, demorou um pouquinho.
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1: Cidade em Revista. 18 de maio de 2026. Vacimóvel realiza vacinação contra a gripe na Praça Odilon Rezende e no bairro Bandeirantes. 18 de maio reforça debate sobre cuidado em liberdade e luta antimanicomial em Três Corações. Segundo Fórum Municipal de Saúde Mental, acontece nesta segunda-feira na Associação Comercial. Maio Laranja mobiliza ações de combate ao abuso e à exploração sexual de crianças e adolescentes. Paróquia Sagrada Família promove palestra para casais sobre diálogo na vida familiar. Cine de Três Corações divulga vagas de emprego e anuncia mutirão de entrevistas. Estudantes da rede estadual já podem consultar resultado da isenção da taxa do Enem 2026. Virada Esportiva 2026 promete reunir esporte, shows e lazer no Parque Dondinho. Oitavas de final da Copa Bairrão Tropical começam com goleadas e Vila Fátima conquista classificação nos pênaltis.
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0: 19h.
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Agora são 19h05, boa noite. Boa noite para você que está chegando agora, ligando o seu rádio na Tropical, e boa noite para quem já estava sintonizado por aqui nas ondas da 95,7. Eu sou Luiz Carlos de Freitas, estamos na segunda-feira, dia 18 de maio de 2026, uma noite de outono. Aquele grande abraço a você que nos honra com a sua audiência em qualquer lugar da cidade ou da região. Hoje, dia 18, eu quero mandar um abraço a quem hoje está comemorando mais um aniversário. Jussara, da Feira de Artesanatos em Cambuquira. Felicidades aí para ela. Bruno Henrique de Souza, 6 aninhos, Nova Três Corações. Érica Teixeira Pereira, na Vila Lima. Alzira de Fátima Ferreira, em Varginha, bairro de Fátima. Jeremias Quirino de Oliveira, na Vila Tapera. E Júlio César da Silva, o Macalé, na Cutia. 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Maurício Matar abre o nosso programa.

0: Belchior. 19h14, no som dos grandes amores. A gente vai começando o nosso Flash Hits. Nada paga essa paixão. Maurício Matar, as duas primeiras canções, abrindo a sequência das melhores em 60 minutos. 95 FM.
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0: Flash. Uma boa noite para Márcia do Jardim das Alterosas. Muito obrigado, Célio, Ana Lúcia e Ricardo também, Varginha. Obrigado pela sintonia e os elogios ao programa. Valeu. 1994. Express Yourself. Aerosmith. Express Yourself. Dream On. Senhoras e senhores, Steve Tyler. Músicas que você gosta de ouvir à noite. 19h22. Sem sombra de dúvida. 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

0: Guns and Roses, Since I Don't Have You. E teve também Dream On, 1994, versão ao vivo, Aerosmith.
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2: Agora são 19:37. 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A gente recorda uma das canções de Guilherme Arantes.

0: dia um adeus. Guilherme Arantes, Tropical FM.
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0: Muito obrigado, meu amigo Lúcio, Adriano também, grande abraço ao pessoal em São Tomé das Letras. Muito obrigado, Virgínia, Stephanie, Ronaldo e Renata, em campanha.
2: Eu cheguei em frente ao portão.
0: Roberto Carlos, o portão.

0: Roberto Carlos, dele de Erasmo Carlos, O Portão. 19:47, um dia, um adeus, Guilherme Arantes. Daqui a pouco a gente volta.
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Buon Italia. It's a Hari. E assim nós vamos terminando nosso Flash Hits. Muito obrigado pela sua audiência. Bom final de segunda-feira para todo mundo, 18 de maio. Amanhã estaremos de volta a partir das 19. Claro, só se Deus permitir. Fique todo mundo com Deus, um abraço grande. Uma boa noite. Vem aí a Voz do Brasil.

0: 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As notícias do governo federal que movimentaram o país no dia de hoje.
1: Boa noite para você que nos acompanha em todo o país. Segunda-feira, 18 de maio de 2026. Vamos ao destaque do dia: ciência e tecnologia. Em São Paulo, o presidente Lula anuncia novos investimentos no Cirus, que funciona como um super microscópio de alta precisão. Será ampliada a capacidade brasileira de pesquisa em áreas estratégicas como saúde, energia e novos materiais.
2: Qualquer quantidade de milhões que nós colocarmos é muito pequeno diante da quantidade de milhões que isso aqui vai render para o futuro da sociedade brasileira.
1: E ainda, a Petrobras anuncia 37 bilhões para São Paulo até 2030. O investimento vai gerar cerca de 38 mil postos de trabalho diretos e indiretos. Além do refino, os recursos serão aplicados também em gás natural, energia renovável e na expansão do Porto de Santos. Pablo Mundim.
3: Projetos que aumentam a soberania e diminuem a dependência do país de crises externas.
4: Novidades sobre o novo Desenrola Brasil.
1: Ministério da Fazenda lança calculadora que permite simular valores para pagamento da dívida com melhores condições.
4: E a partir de agora, a renegociação pode ser feita também em uma das 10 mil agências dos Correios.
1: Hoje, na apresentação da Voz do Brasil, eu, Mariana Jungmann e Luciano Seixas.
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1: Investimentos em exploração e produção de petróleo.
4: E ampliação da capacidade de processamento dos derivados, como diesel, nas refinarias.
1: Sem esquecer da transição energética, apostando em cadeias mais limpas e sustentáveis.
4: A Petrobras anunciou hoje um pacote de investimentos de 37 bilhões de reais no estado de São Paulo.
1: O presidente Lula esteve no evento na refinaria de Paulínia, que terá sua capacidade ampliada.
3: A refinaria de Paulínia, no interior de São Paulo, é a maior da Petrobras. Sozinha, a Replan abastece 30% do território brasileiro e seu faturamento representa cerca de 1% do produto interno bruto do país. Estrutura que deve crescer ainda mais com o pacote bilionário anunciado pelo presidente Lula. Até 2030, a Petrobras vai investir 37 bilhões de reais no estado de São Paulo. Do total, 17 bilhões serão destinados ao setor de refino e só na Replan serão 6 bilhões de reais em novos projetos. Com isso, a refinaria será capaz de processar 460 mil barris de petróleo por dia, 5% a mais do que a capacidade atual. Segundo a presidente da Petrobras, Magda Chambriand, os investimentos estão alinhados com a meta de buscar a autossuficiência na produção de diesel.
5: A Petrobras é responsável pelo abastecimento de 75% do diesel do território nacional. Temos projetos para chegar a 85%. E no âmbito dessa discussão de segurança energética do nosso país, nós nos perguntamos por que não 100%. E aí nos comprometemos com o presidente Lula a sermos autossuficientes em diesel até 2030 neste país.
3: O plano da estatal vai além do refino. Outros 9 bilhões de reais serão destinados à exploração e produção de petróleo, com foco no pré-sal da Bacia de Santos. Também estão previstos investimentos em gás natural, energia renovável e na expansão da infraestrutura logística do Porto de Santos. Projetos que aumentam a soberania e diminuem a dependência do país de crises externas, como reforçou o presidente Lula.
2: Fortalecer a Petrobras é uma coisa muito importante. É fazer a Petrobras voltar a ser motivo de orgulho. Sabe o que é motivo de orgulho? É a gente fazer tudo o que for necessário para que esse país seja soberano na prospecção e no refino de biocombustível e de combustível, de gasolina, de óleo diesel, de nafta, tudo que a gente puder produzir.
3: Com os investimentos, a Replan deve aumentar a produção de diesel S10, mais puro e menos poluente, e passará a produzir combustível sustentável de aviação, o SAF. Os investimentos anunciados para o estado de São Paulo devem gerar 38 mil empregos diretos e indiretos, segundo a Petrobras. De Paulínia, São Paulo, Pablo Mundim.
4: Considerado a maior infraestrutura científica do Brasil, o acelerador de partículas Sirius, instalado em Campinas, São Paulo, entrou numa nova fase.
1: Com a inauguração de mais quatro estações, o Sirius amplia a pesquisa e desenvolvimento de novas tecnologias estratégicas para o país.
4: Também foi lançada a pedra fundamental do polo, que vai desenvolver tecnologias para o Sistema Único de Saúde.
6: O Sirius, em Campinas, funciona como um gigantesco microscópio de alta precisão. O equipamento possui uma das mais avançadas fontes de luz síncrotron do mundo e consegue analisar diferentes materiais em escala atômica. As primeiras linhas de pesquisa começaram a operar em 2019. Hoje foram inauguradas mais 4 estações. As novas linhas ampliam a capacidade de pesquisa do Sirius em áreas estratégicas, como desenvolvimento de novos medicamentos, avanços em telecomunicações, análise química de materiais complexos como terras raras e minerais críticos e desenvolvimento de supercondutores. As 4 linhas receberam investimento total de 230 milhões de reais, sendo 30 milhões do novo PAC. Com a inauguração, o Sirius chega a um total de 15 linhas em funcionamento. A ministra da Ciência, Tecnologia e Inovação, Luciana Santos, disse que o investimento eleva a qualidade das pesquisas científicas no país.
7: Estamos construindo autonomia científica, capacidade nacional, um Brasil forte, independente e soberano, e prova de que o Brasil pode ocupar um lugar de liderança científica, tecnológica e industrial no mundo.
6: O presidente Lula também visitou o canteiro de obras do Orion, que será o primeiro laboratório de biossegurança máxima, voltado ao estudo de patógenos de alta periculosidade. Durante o evento, também foi lançada a pedra fundamental do primeiro polo do Programa Nacional de Inovação Radical em Saúde, voltado ao desenvolvimento de tecnologias para o Sistema Único de Saúde. O ministro substituto da Saúde, Adriano Massuda, destacou a importância do polo para a saúde do país.
8: Estamos falando de infraestrutura integrada voltada para a produção de radiofármacos, diagnósticos avançados, terapias inovadoras, insumos farmacêuticos ativos, as IFAs, que o Brasil e o mundo é tão dependente.
6: O presidente Lula ressaltou a importância dos investimentos em ciência e tecnologia.
2: Qualquer quantidade de milhões que nós colocarmos é muito pequeno diante da quantidade de milhões que isso aqui vai render para o futuro do país e para o futuro da sociedade brasileira.
6: O laboratório Sirius atende pesquisadores do Brasil e do exterior. Quase 90% dos componentes do Sirius foram produzidos ou desenvolvidos no Brasil. Reportagem Dima Soldi.
1: Hoje, 18 de maio, é Dia Nacional de Combate ao Abuso e à Exploração Sexual de Crianças.
4: O governo do Brasil vem fazendo um trabalho transversal com vários ministérios para enfrentar esse problema de maneira mais efetiva e segura para as crianças.
1: Esse trabalho envolve educação, levantamento de dados para formulação de novas políticas públicas e, principalmente, estímulo à denúncia por parte da sociedade.
4: Hoje a gente conversa com a ministra dos Direitos Humanos e da Cidadania, Janine Mello, sobre cada uma dessas ações. Boa noite, ministra, bem-vinda.
9: Boa noite, Luciano, boa noite, Mariana. Obrigada, gente, um prazer estar aqui com vocês.
4: Ministra, hoje foram feitas várias entregas relacionadas aos direitos da infância. Vamos começar, então, falando sobre as ações normativas para fortalecer o combate ao abuso sexual de crianças e adolescentes. Que atos foram feitos hoje nesse sentido e como eles ajudam nessa luta?
9: Luciano, hoje eu assinei uma portaria pra gente muito importante, que é a portaria que institui a Política Nacional de Enfrentamento e Combate ao Abuso Sexual contra crianças e adolescentes. Então, a gente, né, mais um avanço do ponto de vista normativo em relação a essa agenda. A gente garante aí o compromisso do governo do presidente Lula em organizar as ações do governo federal como um todo, para que a gente consiga efetivamente melhorar tanto a etapa de prevenção quanto a etapa de encaminhamento dos casos e também de responsabilização dos assediadores e dos abusadores de crianças.
1: E hoje, né, ministra, foi lançada uma campanha de enfrentamento à violência sexual contra crianças e adolescentes. Eu vou até chamar, vamos ouvir um trechinho dela.
10: O silêncio não protege a criança. O silêncio protege quem comete a violência. Proteger a criança é agir. Acredite, escute, não julgue. Denuncie qualquer abuso. Disque 100, Disque Direitos Humanos.
1: Pois é, ela vem com essa ideia para reforçar essa ideia da importância da sociedade denunciar, não ser omissa e não ter esse olhar julgador sobre a criança, né?
9: É isso, Mariana, a gente precisa assim, a prevenção, né, o enfrentamento à violência sexual contra crianças e adolescentes, ela tem três grandes etapas, vamos colocar assim. Então tem uma parte que é de prevenção, então a gente precisa falar sobre isso. Então o silêncio, ele não ajuda as crianças, ele não protege as crianças. O silêncio, ele só protege o abusador. Ele só protege aquele que violenta essas crianças e que abusa dessas crianças. Então o que a gente precisa garantir é efetivamente canais de denúncia para no momento em que o caso aconteça, a gente consiga encaminhar isso adequadamente e que a gente consiga que o Estado dê respostas, né, junto a diferentes autoridades competentes aí, dependendo do caso, para a gente conseguir garantir efetivamente que também, aí uma terceira fase, é que a gente responsabilize e puna aquelas pessoas que estão envolvidas nesses crimes.
4: Outra ação transversal lançada hoje foi com o Ministério da Educação, né? Com um caderno temático, papel da escola no enfrentamento à violência contra meninas e mulheres. O que é esse material? Ele será entregue nas escolas, aos pais?
9: Então, esse material a gente tem, né? Em parceria com o Ministério da Educação, assim como a gente tem também em parceria com outros ministérios, esse material é um material que vai servir de orientação para os profissionais de educação. Então, professores, todo mundo que está na sala de aula. A escola pra gente é um dos principais locos de ensino para, né, acho que para as crianças conseguirem se proteger e para a gente garantir que também a escola, como parte dessa rede de proteção social, seja um lugar em que os professores que estão junto com essas crianças diariamente consigam identificar eventuais sinais de que as pessoas estão passando por algum tipo de situação de violação ou de violência. Então, para a gente é muito importante que os professores e professoras estejam orientados adequadamente para conseguir identificar e encaminhar esses casos para onde a gente precisar, para as autoridades competentes, polícia, quando for o caso, conselhos tutelares.
1: Saber também como abordar,
9: exatamente,
1: né?
9: Exatamente.
1: E não compactuar com essa rede de silêncio.
9: Exatamente. Esse material já está disponível nas redes do MEC e ele vai estar disponível para todos os professores e professoras do Brasil.
1: Agora, foi lançada também, né, ainda falando em educação, foi lançada a matriz Educação que Protege, que é uma parceria com a Unicef, e também um guia para os municípios lidarem aí com a proteção das crianças em festas populares, eventos públicos. Que tipo de orientações esses documentos trazem?
9: Então, acho que a gente tem uma parceria já histórica com o Unicef de muitos anos, então tem uma esse é mais, né, esses são dois materiais que são exemplos dessa parceria aí muito frutífera que a gente tem com eles. A nossa preocupação foi garantir isso para municípios e para instituições que organizam grandes eventos, saberem como se a gente tivesse um passo a passo do que fazer para a gente ter cuidado com essas crianças, porque a gente sabe que nesses momentos é muito comum que aconteça situações, que a criança às vezes fica desacompanhada, as pessoas às vezes não estão totalmente atentas ao que está acontecendo, e a gente precisa garantir que tenha, inclusive no âmbito desses eventos, estruturas de atendimento para evitar que esses casos fiquem sem encaminhamento naquele momento imediato em que acontecem.
4: Ministro, outra parceria importante, ou outras parcerias importantes, são com a Polícia Rodoviária Federal e os conselhos tutelares, né? A ideia é contar com essas instituições nas localidades de difícil acesso, não é isso?
9: É isso. Com a Polícia Rodoviária Federal, a gente tem a polícia já tem uma metodologia que chama MAPEAR, que é implementada para exatamente identificar e fiscalizar pontos que a gente tem nas rodovias federais, em que a gente sabe que tem uma incidência grande de violação contra crianças. Então, na verdade, hoje a Polícia Rodoviária Federal está atualizando essa metodologia para a gente conseguir qualificar e aprimorar esse atendimento, para a gente ter tempestividade e agilidade na identificação desses casos e no encaminhamento policial em relação a isso. Então, essa é uma parceria para a gente super importante com a Polícia Rodoviária Federal, que está em andamento já há um tempo, mas a gente agora atualiza para aprimorar. A outra que a gente tem com os conselhos tutelares, na verdade, é uma atuação, né, no âmbito do nosso ministério em várias dimensões, vamos colocar assim, que a gente tem principalmente uma preocupação em fortalecer e garantir que os conselhos tutelares consigam executar suas atribuições na proteção, na defesa dos direitos das crianças e dos adolescentes. Então, a gente tem programas de equipagem, fortalecimento via capacitação desses conselheiros e dessas conselheiras. Então, tem uma série de medidas que a gente faz junto aos conselhos para garantir que eles possam aí nos apoiar na implementação das políticas de defesa de criança e adolescente.
1: Eu acho que é até importante a gente ressaltar esse trabalho que a Polícia Rodoviária Federal faz, porque há lugares onde basicamente é a PRF ali que
9: exatamente
1: tem mais condição de atuar, né? Porque é mais difícil de chegar, mais difícil de manter, às vezes, alguém do Estado por lá, né?
9: Exatamente.
1: Ministra, a gente não pode deixar de falar aqui das novas formas de violência sexual, principalmente no ambiente digital, né? A senhora pode falar um pouco pra gente sobre o ECA digital e como é que tem sido o enfrentamento da violência nesse ambiente virtual?
9: Claro, então, o ECA, bom, foi um avanço histórico, importantíssimo que o Brasil deu no último, né? Agora no último, a gente aprovou, sancionou a lei no ano passado, esse ano a gente conseguiu publicar o decreto que regulamenta e que indica, inclusive, para o setor de tecnologia e das plataformas, como é que o ECA digital vai ser efetivamente implementado. A gente precisa, acho que, caminhar em duas direções. Uma é garantir que efetivamente o ECA digital seja implementado, se torne uma realidade na vida das famílias. Havia uma preocupação muito grande de todas as famílias brasileiras com a forma com que o acesso à internet tem se dado de maneira cada vez mais precoce e cada vez menos supervisionada. Então, para a gente é importante garantir que haja uma parceria entre famílias, Estado e iniciativa privada para a gente criar e permitir que o ambiente digital seja um ambiente protegido para as crianças, um ambiente seguro para que elas naveguem. O acesso à internet, à tecnologia é uma realidade. A gente não tem como lutar contra isso, mas a gente precisa garantir que esse espaço seja um espaço mais seguro para crianças e adolescentes. Então, o ECA que trouxe exatamente essa perspectiva. E para a gente é muito importante afirmar e acho que reiterar que o Brasil, ele define, ao estabelecermos o ECA digital, o que o Brasil diz é: eu estou definindo um limite enquanto país para o que a gente permite em relação à operação ou regras de negócio, ou modelos de negócio que a gente não quer que sejam baseados na vulnerabilidade da infância. O Brasil diz isso de maneira muito explícita e evidente, inclusive servindo de exemplo e de referência aí para outros países.
4: Nesse contexto, né, ministra, temos também o guia sobre dispositivos digitais, né, o uso por crianças e adolescentes. Que tipo de orientações estão nesse guia? E ele tem tido, a população tem demonstrado interesse nesse guia?
9: Muito, Luciano. Esse guia, ele foi um guia que, né, antecedeu ali a parte da regulamentação do ECA digital, e ele, na verdade, serviu para isso. Vários pais, várias mães e pessoas que, né, responsáveis pelas crianças não sabem exatamente como mexer em determinados tipos de aplicativos ou de rede social. Então, o guia, ele, inclusive, ajuda a fazer a supervisão parental. Então, tem várias famílias que acessaram, né, e que nos retornaram e nos deram um feedback em relação a isso, de que foi importante para orientar essas pessoas de quais são os instrumentos e quais são os mecanismos que a gente pode contar para garantir que as crianças tenham acesso mais seguro a esses aplicativos e a essas plataformas de maneira geral. E aí a gente também tem ali parte que vai dedicado para outros equipamentos da rede de proteção de crianças e adolescentes, para os profissionais de saúde, para os profissionais de assistência social, profissionais de educação. Então ele é voltado para famílias, mas também para todos aqueles que de alguma forma interagem com o dia a dia e cotidiano dessas crianças, para que a gente tenha ali orientações meio coordenadas em relação a isso.
1: Onde é que a gente consegue acesso ao guia, ministra?
9: Ele tem uma plataforma específica, um site, ele está disponível para download. A gente tem também vários materiais impressos que foram distribuídos em diferentes locais, mas ele está disponível hoje, inclusive no site do nosso próprio ministério.
1: Então vamos lá, é guia sobre o uso de dispositivos digitais por crianças e adolescentes. É assim que é possível buscar na internet e encontrar ele, então.
9: O apelido dele é Guia de Telas, pode botar guia no Google aí, Guia de Telas, que eu acho que vocês acham de maneira mais fácil também.
1: Tá ótimo. Nós conversamos com Janine Mello, ministra dos Direitos Humanos e da Cidadania. Ministra, muito obrigada pela sua entrevista à Voz do Brasil.
9: Obrigada, Mariana. Obrigada, Luciano. Boa noite, gente.
4: Cartão de crédito, cheque especial, financiamento estudantil. O Desenrola chegou para ajudar os brasileiros a se livrarem de vários tipos de dívidas.
1: E entre as novidades do programa está um simulador que calcula os prazos, descontos e o valor final da dívida a ser quitada.
4: Outra facilidade é ter atendimento presencial em uma agência dos Correios.
11: Luciana Abreu é fisioterapeuta e conta que na época da faculdade recorreu ao Fundo de Financiamento Estudantil FIES para custear as mensalidades. Já formada, ela acabou atrasando os pagamentos do financiamento e viu o débito virar uma bola de neve. Só em 2023, Luciana conseguiu renegociar a dívida graças ao programa Desenrola Brasil do governo federal.
12: Hoje eu já quitei a minha dívida, isso me proporcionou liberdade e autonomia financeira.
11: Para ajudar pessoas que desejam limpar o nome, o governo do Brasil lançou neste mês o programa Desenrola Brasil Famílias, ou Desenrola 2.0. Além das condições especiais, o programa trouxe ainda uma novidade. Nesta edição, os interessados podem realizar uma simulação com uma nova calculadora digital. Desenvolvida pelo Ministério da Fazenda, a calculadora mostra uma estimativa das condições de renegociação situação antes que a pessoa procure uma instituição financeira. Segundo o secretário de Reformas Econômicas do Ministério, Regis Dudena, outra função disponível é a possibilidade de calcular o uso do Fundo de Garantia do Tempo de Serviço, FGTS.
13: Automaticamente, esse simulador já faz uma projeção de qual vai ser o tamanho do desconto e como ele poderá vir a parcelar essa dívida, inclusive utilizando-se do saque do FGTS para abatimento dessa dívida. Então é uma ferramenta para ajudar o cidadão a saber se a política pública está sendo aplicada corretamente para ele.
11: A calculadora pode ser acessada no endereço simuladordesenrola.fazenda.gov.br. Para quem prefere atendimento presencial ou não tem facilidade com as ferramentas digitais, também é possível renegociar as dívidas indo a uma das mais de 10 mil agências dos Correios espalhadas pelo país. Reportagem Gabriela Noronha.
14: E na hora de renegociar as dívidas, cuidado com golpes.
4: O Ministério da Fazenda alerta para um golpe que usa um site falso do Novo Desenrola Brasil para enganar pessoas interessadas em renegociar dívidas.
15: A página imita canais oficiais e promete limpar o nome do usuário em até 5 dias. Segundo o Ministério, os golpistas pedem consulta de CPF para verificar uma suposta elegibilidade ao programa, coletam informações pessoais e cobram pagamentos via Pix sob a justificativa de taxas administrativas e processamento eletrônico. O site também usa um chat para levantar informações sobre o tipo de dívida, como a do cartão de crédito. Por exemplo, a pasta reforça que não existe cobrança de taxa para participar do Novo Desenrola Brasil. Vale lembrar que o site oficial do programa está disponível na página do Ministério da Fazenda, gov.br/fazenda. Dilson Santa Fé, para a Voz do Brasil.
14: Proteger a Amazônia e as fronteiras para fortalecer a soberania nacional.
4: É o que pretende o programa Território Seguro e Amazônia Soberana, lançado hoje em Manaus.
14: A iniciativa tem como foco 7 territórios prioritários, onde vivem 38 etnias indígenas.
16: A iniciativa faz parte do Plano Brasil contra o Crime Organizado e integra várias forças do governo federal para enfrentar a criminalidade. O ministro da Justiça e Segurança Pública, Wellington César Lima e Silva, destacou que as facções que agem na Amazônia Legal são diferentes dos grupos criminosos de São Paulo e Rio de Janeiro. Por isso, o programa deve atender a segurança regional e combater crimes divididos em 4 pilares.
17: O primeiro pilar é o lucro. Aqui, o ouro do garimpo ilegal, a madeira sem origem, a terra grilada, a cocaína que desce os rios. O segundo pilar é o controle a partir das prisões e dos territórios dominados, de onde lideranças articulam atividades criminosas. O terceiro pilar é o poder armado, alimentado pelo mercado legal de armas que cruza as fronteiras norte e oeste do país. E finalmente o quarto pilar é a violência letal contra ribeirinhos, contra lideranças indígenas, contra agentes públicos.
16: O programa tem como foco 7 territórios prioritários, onde vivem 38 etnias indígenas e tem investimento inicial de 209 milhões de reais. A ideia é combinar ações de repressão, prevenção e fortalecimento das economias locais, a fim de evitar que indígenas sejam cooptados pelo crime, como explica o ministro dos Povos Indígenas, Eloy Tereza.
18: Nós detectamos aí dentro dos territórios, além dessas facções, elas vão assediando os indígenas. E muitos indígenas acabam sendo assediados por falta de oportunidade, por não ter outros meios de sobrevivência, sem ter também o apoio para realizar suas atividades próprias, né? Então, não tem perspectiva de vida. Então, é a partir dessa dimensão que o Estado precisa agir.
16: O programa Brasil contra o Crime Organizado foi lançado no dia 12 de maio para desarticular as estruturas econômicas, operacionais e territoriais que sustentam as organizações criminosas. Reportagem Luana Karen.
4: Mais de 19 milhões de famílias em todo o país começam a receber hoje a parcela do mês de maio do Bolsa Família.
14: O repasse foi unificado em 217 municípios brasileiros às famílias que vivem em áreas em emergência ou calamidade pública reconhecidas pelo governo do Brasil.
4: E uma novidade, a partir de hoje as famílias beneficiárias podem contar com um aplicativo renovado.
14: Quem explica pra gente é o ministro do Desenvolvimento e Assistência Social, Família e Combate à Fome, Wellington Dias.
19: É uma ferramenta que permite a cada família beneficiária poder dar solução a problemas que tenha. Por exemplo, por que que teve um bloqueio? Lá no aplicativo você vai conseguir saber e vai conseguir ali dar a solução. Também é uma ferramenta para acessar vários programas além do Bolsa Família. O Minha Casa Minha Vida, como é que eu faço para me cadastrar? O programa Gás do Povo, Luz do Povo, o programa Pé de Meia, ou seja, são várias portas que se abrem para o público do Bolsa Família.
4: E essas foram as notícias do governo do Brasil.
1: Fique agora com as notícias do Poder Judiciário e do Congresso Nacional. Boa noite.
4: Boa noite para você, até amanhã.
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21: STF invalida lei do Espírito Santo que permite aos pais vetar filhos em aulas sobre gênero e sexualidade.
22: STJ recebe nova denúncia contra ex-governador do Acre em ação por fraude e desvio em obras públicas.
21: TSE realiza confirmação do teste público da urna.
22: Boa noite, eu sou Marcela Luiza.
21: E eu sou Walter Lima.
22: Supremo Tribunal Federal invalida a lei do Espírito Santo que permitia a pais vetar filhos em aulas sobre gênero e sexualidade.
21: Na mesma sessão virtual, o STF também declarou inconstitucional uma lei de Betim, em Minas Gerais, que proibia o uso da chamada linguagem neutra nas escolas. Marta Ferreira.
23: A norma capixaba foi questionada no Supremo pela Aliança Nacional LGBTI+, pela Associação Brasileira de Famílias Transafetivas e pela Associação Comunitária Cultural e de Apoio Social, Fórum Nacional de Travestis e Transsexuais Negras e Negros. Prevaleceu o voto da relatora ministra Carmen Lúcia. Para ela, o legislativo capixaba extrapolou sua competência constitucional ao tratar de diretrizes e bases da educação, matéria reservada à União. Na avaliação da ministra, a norma interferiu indevidamente no currículo pedagógico, cujas regras são disciplinadas pela Lei de Diretrizes e Bases da Educação Nacional. Na mesma sessão virtual, os ministros também declararam inconstitucional a Lei 7.015 de 2022 do município de Betim, em Minas Gerais, que proibia o uso da chamada linguagem neutra nas escolas. O relator da ação, o ministro Luiz Fux, afirmou que o tribunal tem jurisprudência consolidada, segundo a qual estados e municípios não podem proibir o uso da linguagem neutra em instituições públicas ou privadas de ensino, por se tratar de matéria vinculada às diretrizes educacionais, cuja competência é da União.
22: Corte Especial do STJ recebe nova denúncia contra o ex-governador do Acre, Gladson Cameli.
21: Agora, o político é acusado pelos crimes de peculato, desvio e fraude à licitação por supostas irregularidades na contratação de obras para rodovia estadual em Cruzeiro do Sul. Fátima Uchoa.
9: Com a decisão, o ex-governador se tornou réu em mais uma ação penal. A Corte Especial já o havia condenado a 25 anos e 9 meses de reclusão, a maior pena já aplicada pelo STJ em uma ação penal originária, segundo o Ministério Público Federal, no início do primeiro mandato no governo do Acre, em 2020. O então governador Gladson Cameli teria articulado esquema para frustrar o caráter competitivo da licitação para obras de duplicação da AC-405, direcionando o contrato para construtora Colorado, empresa ligada à família dele. A acusação também aponta suposto superfaturamento no contrato. A relatora na Corte Especial é a ministra Nancy Andrighi.
22: Moradores da Ilha do Marajó, no Pará, buscam atendimento no mutirão da Justiça do Trabalho.
21: O mutirão é uma parceria com o Conselho Nacional de Justiça. Luma Soares.
24: Os atendimentos começaram cedo em Portel, na Ilha do Marajó. Centenas de pessoas enfrentaram filas na madrugada para garantir serviços como orientações trabalhistas, emissão de documentos, previdência, e atendimento de saúde. Os atendimentos vão até sexta-feira, dia 22, das 8 da manhã às 6 da tarde.
22: O Tribunal Superior Eleitoral realizou a confirmação do teste público da urna.
2: Os investigadores validaram as correções e aprimoramentos nos sistemas eleitorais. Fábio Ruas.
3: O teste de confirmação foi realizado entre os dias 13 e 15 de maio. Os testes comprovaram mais uma vez a segurança do sistema eleitoral brasileiro. Ficou constatado que nenhum dos quatro achados do teste da urna, realizado no final do ano passado, fragilizou o sigilo e a integridade do voto, que são os pilares do processo eleitoral do país.
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22: Uma boa noite.
2: E até amanhã.
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7: Eu sou Paula Groba.
8: E eu sou Ricardo Nakaoka.
7: E estes são os destaques de hoje do Jornal do Senado, que começa agora.
8: Cinco estados são premiados no Senado por avanço na alfabetização infantil.
7: Presidente do Banco Central participa de audiência com senadores para prestação de contas e esclarecimentos sobre o Banco Master.
8: Senado debate criação do Estatuto da Poupança para proteger famílias endividadas.
7: Boa noite.
8: Boa noite.
7: Aprender a ler e escrever na idade certa pode definir todo o futuro escolar de uma criança. E alguns estados brasileiros têm conseguido avançar nesse desafio.
8: Hoje, o Senado homenageou cinco governadores que se destacaram pelos resultados na alfabetização de crianças de até 8 anos, reconhecendo políticas públicas que melhoraram o desempenho dos alunos nos primeiros anos da educação básica. Os detalhes na reportagem de Rodrigo Rezende.
25: O reconhecimento é feito a partir de critérios técnicos que levam em conta 4 eixos de avaliação: resultados de alfabetização, equidade, formação de professores e regime de colaboração. O senador Cid Gomes, do PSB do Ceará, que propôs a iniciativa e presidiu a homenagem, afirmou que a premiação é um incentivo para que mais governantes invistam em educação.
26: Hoje, consolidamos a tradição que iniciamos em 2025. Confirmamos o compromisso desta casa com a educação, com a democracia e com a superação das desigualdades. Deixamos claro que os esforços dos governantes que lutam por uma educação de qualidade não passarão desapercebidos.
25: Juliano Manzep, representante do governador de Mato Grosso, Otaviano Pivetta, afirmou que o prêmio é resultado de um trabalho coletivo.
27: Esse prêmio não é apenas do governo. Nós dedicamos ele também a todos os gestores, professores, diretores de escolas, prefeitos municipais e toda a classe educadora.
25: Erivonaldo Alves, secretário de Educação da Paraíba, representante do governador Lucas Ribeiro, ressaltou que a alfabetização na idade certa abre diversas portas durante a vida.
28: Em nome de cada aluno paraibano, de 6 a 7 anos de idade, que descobre o mundo através da leitura. Alfabetizar não é apenas um favor, é um direito que todas as crianças têm.
25: O governador do Piauí, Rafael Fonteles, saudou a parceria entre os entes federados na conquista de bons números de alfabetização no estado.
29: Sabemos que essa é uma política executada pelos municípios diretamente, mas pode e deve ser apoiada pelos estados e pelo governo federal.
25: O governador do Ceará, Eumano de Freitas, ressaltou a longevidade das políticas educacionais no estado.
30: É também motivo de orgulho fazer parte de um projeto educacional que se tornou referência nacional e que foi construído com visão de longo prazo, compromisso público e continuidade administrativa.
25: O Comitê Técnico da Comenda conta com representantes do Ministério da Educação, do INEP, do Unicef e de instituições ligadas à educação, caso da Fundação Roberto Marinho, Fundação Lehman, Associação Bem Comum e o Instituto Natura.
7: senador Marcelo Castro, do MDB do Piauí, cobrou uma decisão definitiva do Supremo Tribunal Federal sobre a divisão dos royalties do petróleo. Hoje, a maior parte desses recursos fica concentrada em três estados produtores: Rio de Janeiro, São Paulo e Espírito Santo.
8: Em 2012, o Congresso aprovou novas regras para ampliar a participação dos estados não produtores, mas a lei acabou suspensa pelo STF em 2013. Neste mês, o julgamento foi retomado, mas voltou a ser interrompido após pedido de vista do ministro Flávio Dino.
6: 86% ficam no Rio de Janeiro, 4,4% no Espírito Santo, 0,6% em São Paulo. Somando tudo, 94% dos royalties do petróleo do Brasil ficam em três estados, especialmente em um único estado do Brasil.
7: E outra decisão recente do Supremo Tribunal Federal teve impacto direto nas relações de trabalho e nos direitos das mulheres.
8: O STF considerou constitucional a lei aprovada pelo Senado em 2023, que prevê medidas para promover a igualdade salarial entre homens e mulheres nas empresas. A norma vinha sendo questionada por entidades empresariais e trabalhistas. A reportagem é de Raíssa Abreu.
10: A iniciativa do governo, aprovada pelo Senado em junho de 2023, obriga empresas a divulgarem periodicamente salários e critérios de remuneração de seus funcionários e a adotarem medidas para a correção de desigualdades entre salários de homens e mulheres na mesma função. O ministro Alexandre de Moraes considerou que a lei cumpre o objetivo de promover a transparência e enfrentar a desigualdade. Para a relatora da proposta no Senado, a senadora Tereza Leitão, do PT de Pernambuco, ainda há muito por fazer.
11: Eu acho que o primeiro ponto a ser feito é essa radiografia da situação, porque existe já a disparidade e quando você dá o corte racial, ela aumenta, como também cortes regionais, cortes territoriais. Então, esse mapa, a gente precisa se valer dele para poder fazer as políticas de reparação, de superação dessa realidade.
10: Mulheres recebem, em média, 21% a menos que os homens. Quando o recorte é racial, a diferença salarial entre homens brancos e mulheres negras é de 53%.
7: Audiência com o presidente do Banco Central, renegociação de dívidas rurais e propostas para garantir a gratuidade do PIX movimentam a agenda das comissões do Senado nesta semana.
8: Projetos sobre protocolo antirracista e militarização de escolas também estão entre os destaques. Repórter Marcela Diniz.
12: Na terça, a Comissão de Assuntos Econômicos ouve o presidente do Banco Central, Gabriel Galípolo, entre outros assuntos, sobre a fraude do Banco Master e as providências do BC com relação ao BRB, Banco de Brasília. O colegiado também pode votar a utilização do Fundo Social do Pré-Sal para renegociação de dívidas de produtores rurais. Para o presidente do colegiado, senador Renan Calheiros, do MDB de Alagoas, a crise é grave e demanda solução urgente.
13: Problemas climáticos, com problemas macroeconômicos, guerras, câmbio baixo, mercado reduzido, juros altíssimos, as suas garantias foram comidas pela remuneração desses juros absurdos.
12: Também na terça, a Comissão de Educação analisa o protocolo antirracismo, misoginia e demais preconceitos nas escolas. Na quarta, a Comissão de Constituição e Justiça poderá votar a PEC que amplia a autonomia do Banco Central e garante gratuidade do PIX. E na quinta, tem debate na Comissão de Educação sobre militarização de escolas públicas. O pedido de audiência cita agressões, punições desmedidas e outras violações em ambiente escolar.
7: Já no plenário, senadores devem votar nesta semana o projeto de lei complementar que garante a manutenção de incentivos de tributos federais a pessoas jurídicas sem fins lucrativos, independentemente de sua qualificação.
8: A pauta de votações desta semana também inclui indicações para a representação do Brasil no exterior e para o Conselho Nacional de Justiça, aumento de prazo para contestar a autoria de crimes praticados no ambiente doméstico e ainda a criação da Política Nacional para Estudantes com Altas Habilidades ou Superdotação.
7: Guardar dinheiro no fim do mês ainda é um desafio para milhões de brasileiros endividados. Para estimular a criação de reservas financeiras e reduzir o superendividamento, um projeto em análise no Senado cria o chamado Estatuto da Poupança.
8: A proposta prevê mudanças no FGTS, incentivos ao hábito de poupar e novas regras para contratos de crédito. Os detalhes com a repórter Patrícia Oliveira.
14: A proposta do senador Confúcio Moura

0: Compras pela internet estimulam o consumo desnecessário por impulso e o endividamento pode levar a decisões arriscadas, como apostas online ou empréstimo consignado.
1: O crédito, que deveria funcionar como apoio momentâneo, passou a ocupar o espaço da renda. Virou ponte para atravessar o mês. Virou instrumento de sobrevivência.
0: O projeto ainda proíbe o aumento automático do limite do cartão ou do cheque especial. E as faturas deverão informar o valor total dos financiamentos em reais.
2: Com edição de Paula Gromba e trabalhos técnicos de João Lira, o Jornal do Senado fica por aqui. Acompanhe agora as notícias da Câmara dos Deputados. Boa noite.
3: Boa noite e até amanhã.

0: dos deputados.
1: Avança a proposta que cria a política de proteção às pessoas com ostomia.
2: Câmara analisa projeto que regulamenta a atuação do síndico profissional.
1: Deputados debatem a obrigação do SUS aceitar exame em clínica privada.
2: Boa noite. Plenário pode votar projeto que obriga o SUS a aceitar exames feitos em clínicas privadas. Entenda na reportagem de Antônio Vital.
3: Ganhou o regime de urgência e pode ser votado a qualquer momento no plenário da Câmara, projeto que obriga o Sistema Único de Saúde, o SUS, a aceitar exames realizados em clínicas privadas. A justificativa é que isso poderia acelerar o tratamento de pacientes que enfrentam filas e demora na realização de exames no sistema de saúde público. A proposta condiciona a aceitação dos exames privados aos prazos de validade e padrões de qualidade a serem definidos pelo Ministério da Saúde. Com regime de urgência, o projeto pode ser votado diretamente no plenário da Câmara, sem passar pela análise das comissões permanentes da Casa. Mas a votação da urgência provocou debate no plenário. Deputados aliados ao governo criticaram a proposta, com o argumento de que os médicos do SUS hoje não são impedidos de aceitar esses exames e que, se o projeto virar lei, pode beneficiar pacientes que têm condições de pagar. Foi o que disse o deputado Jorge Sola, do PT da Bahia.
4: Não existe nenhuma barreira para que exames feitos na rede privada sejam utilizados pelo SUS. O que existe são critérios da qualidade dos exames que são realizados, serem confiáveis ou não. Esse projeto vai oficializar problemas graves, onde muitas vezes um paciente passa na frente de uma fila existente porque ele tem condição de pagar os procedimentos diagnósticos.
3: O autor do projeto, deputado Nicolas Ferreira, do PL de Minas Gerais, diz que o uso de exames feitos em clínicas privadas poderia resolver o problema das filas e atrasos no atendimento da rede pública.
5: Quero dizer bem claro que isso é um projeto técnico, um projeto que vem de uma demanda de pessoas reais que precisam de agilidade, tempo e recurso, que serão ali realmente beneficiados, porque ele pode fazer o exame privado e já chegar com o SUS com esse exame para poder ajudar no atendimento. Então, realmente, a união tanto do SUS quanto da rede privada para poder melhorar a saúde no nosso país.
3: Ainda não há data para votação no plenário da Câmara do projeto que obriga o Sistema Único de Saúde a aceitar exames realizados em clínicas privadas. Da Rádio Câmara de Brasília, Antônio Vital.
0: Votação.
1: Câmara aprova projeto que garante acesso à reprodução assistida para mulheres em tratamento de câncer. A repórter Sofia Peçanha nos conta como deve funcionar.
6: A Câmara dos Deputados aprovou o projeto que estabelece a Política Nacional de Atenção Integral em Reprodução Humana Assistida. Apresentada pela deputada Isa Arruda, do MDB de Pernambuco, a proposta garante o acesso a serviços de reprodução assistida a mulheres em tratamento de câncer que possa afetar a sua fertilidade ou com diagnóstico de endometriose. Segundo a relatora na Comissão de Saúde, a deputada Jandira Fegari, do PSDB do Rio de Janeiro, a medida é necessária para garantir que a política, hoje baseada em portarias do Ministério da Saúde, tenha perenidade e aplicação uniforme em todo o país, oferecendo atendimento seguro a todas as pacientes.
7: A colaboração entre diferentes esferas é fundamental para assegurar a qualidade e a uniformidade dos serviços prestados, já que a governança colaborativa melhora os resultados de políticas públicas complexas como as da saúde.
6: O projeto prevê que o Sistema Único de Saúde, o SUS, assegura o acesso a serviços de reprodução assistida em todas as unidades federativas. Porém, quando a rede do SUS for insuficiente, o poder público poderá recorrer a serviços privados filantrópicos ou sem fins lucrativos. Além disso, o texto garante o acesso

0: congelamento de óvulos e a outros serviços de reprodução assistida para mulheres que passam por tratamento de câncer, protegendo o direito à maternidade e à preservação da fertilidade antes de procedimentos que possam prejudicá-la, como afirma a deputada Jandira Fegali.
1: Dessa forma, a possibilidade de preservar a fertilidade oferece uma perspectiva positiva e um ganho significativo na qualidade de vida para as pacientes oncológicas, o que reduz o impacto psicológico associado à perda da capacidade de ter filhos biologicamente.
0: Quando a proposta estiver valendo como lei, todos os procedimentos de reprodução assistida deverão constar da tabela de procedimentos do SUS, garantindo financiamento adequado e acesso integral aos serviços. O projeto que garante acesso à reprodução assistida para mulheres em tratamento de câncer segue para análise do Senado. Da Rádio Câmara de Brasília, Sofia Peçanha.
2: Saúde. Pessoas que passaram por um procedimento cirúrgico chamado ostomia são foco de um projeto que está sendo examinado na Câmara. O repórter José Carlos Oliveira tem os detalhes.
3: Avança na Câmara dos Deputados a proposta de criação da Política Nacional de Proteção às Pessoas com Ostomia, ou seja, aqueles pacientes que passaram por cirurgia para fazer uma abertura de ligação direta entre um órgão interno e o exterior do corpo. A intenção é garantir direitos, inclusão social e assistência integral a essas pessoas. A proposta do deputado Clodoaldo Magalhães, do PV de Pernambuco, já havia sido alterada na Comissão de Defesa dos Direitos das Pessoas com Deficiência. O texto ganhou ainda mais abrangência após aprovação na Comissão de Trabalho com relatoria da deputada Flávia Moraes, de Goiás.
4: A gente busca justamente abranger aos outros tipos de ostomia, então a gente trata da ostomia, tanto pode ser na traqueia, quanto pode ser no intestino, e também da situação daquela ostomia provisória, que é temporária, aquela que vai ficar por um tempo e depois ela fecha, e aquela que é constante, permanente, né? Então tudo isso requer cuidado diferenciado e a gente fez então esse detalhamento. E com isso a gente vai ter aí um marco legal importante em relação ao paciente ostomizado.
3: Entre os benefícios previstos estão distribuição gratuita e regular de equipamentos e materiais de ostomia pelo SUS, isenção de impostos sobre produtos e acessórios específicos para a ostomia, centros de referência especializados com atendimento multidisciplinar em todo o país, programas de reabilitação física e reinserção social e laboral, adaptação de banheiros públicos e campanhas de conscientização e educação. O texto ainda protege o paciente de demissão desde a indicação médica para a cirurgia até 12 meses após o retorno ao trabalho. Flávia Moraes comentou a importância da política nacional.
4: Projeto muito relevante, com certeza ele vai trazer uma dignidade, uma qualidade de vida muito diferente para esse paciente, que muitas vezes sofre constrangimento no local de trabalho por falta de adaptação, nos banheiros por falta de adequação.
3: A proposta de política nacional de proteção às pessoas com ostomia ainda vai passar pela análise das comissões de saúde, de Finanças e Tributação e de Constituição e Justiça. Da Rádio Câmara de Brasília, José Carlos Oliveira.
2: Trabalho.
5: Charles Fernandes, do PSD da Bahia, defende a votação urgente de proposta que regulamenta a aposentadoria especial dos agentes comunitários de saúde e de combate a endemias. O deputado afirma que o texto garante justiça e valorização aos trabalhadores.
6: O que que é esse projeto? Vai trazer a segurança jurídica, vai trazer uma segurança para todos os agentes comunitários de saúde, uma aposentadoria especial. Os homens com 52 anos e as mulheres com 50 anos. Os agentes comunitários de saúde, eles trabalham no dia a dia, caminhando nas ruas com poeira, com lama, com sol quente. Então, é necessário e é importante regulamentar aposentadoria especial dos agentes comunitários de saúde.
2: Charles Fernandes lembra que os agentes comunitários de saúde e de combate a endemias prestam a primeira assistência às famílias, exercendo papel essencial na atenção básica ao acompanhar de perto a realidade dos bairros, das comunidades rurais e do interior do país. Comissões.
5: É cada vez mais comum que condomínios tenham como síndico alguém que não mora no local. Por isso, a Câmara está examinando uma proposta que regulamenta a atividade do síndico profissional. A reportagem é de Luiz Cláudio Canuto.
7: Projeto aprovado na Comissão de Trabalho regulamenta a profissão de síndico profissional. O autor da proposta, deputado Paulo Alexandre Barbosa, lembra que o Código Civil de 2002 estabelece que a Assembleia do Condomínio pode escolher síndico que não more no condomínio para exercer a administração, o que possibilitou o surgimento do síndico profissional, uma alternativa cada vez mais comum nos condomínios brasileiros. Há, inclusive, empresas condominiais. Na opinião do deputado, isso mostra busca por mais profissionalismo na gestão condominial, além de resolver o problema de muitos condomínios onde ninguém quer assumir a função. O projeto foi apresentado para regulamentar a figura do síndico profissional no ordenamento jurídico brasileiro e estabelecer regras de contratação, atribuições e responsabilidades, e também prevenir conflitos, dando maior segurança jurídica para todos. O relator da proposta na comissão foi o deputado Léo Prates, da Bahia. Ele modificou o texto original, que previa como pré-requisito para o síndico profissional ter completado o ensino médio. Pela nova versão, a formação exigida é de tecnólogo em gestão de condomínio ou graduação em administração ou direito, além de inscrições nos conselhos regionais de administração ou na OAB.
8: Surgiu a necessidade do Congresso Nacional regular essa atividade. Esse projeto, logicamente, nos interessou, porque é um bom debate, e nós conseguimos a aprovação, graças a Deus, unânime, na criação da profissão de síndico profissional, protegendo a sociedade, porque a gente acha que tem que ter uma qualificação para se exercer, já que não é uma atividade tão simples. Ele tem que cuidar de terceirização de mão de obra, ele tem que cuidar de obras de engenharia, uma série de atividades que são atinentes à vida condominial. Então, nós aceitamos a profissão, por exemplo, de técnico em administração, que é nível médio, mas é o mínimo que a gente pode exigir de uma pessoa que vai cuidar de tantas vidas. Então, a gente acha que o projeto saiu redondo, agora ele segue a tramitação na Câmara, e eu acho que ele com certeza vai ter um fim, porque é necessário regular essa profissão que já é exercida por uma série de pessoas.
7: O projeto que regulamenta a profissão de síndico profissional já está na Comissão de Constituição e Justiça. Da Rádio Câmara de Brasília, Luiz Cláudio Canuto.
9: Democracia não é só voto. 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
10: Segurança Pública.
2: Os deputados aprovaram participação social na elaboração de políticas no plano para enfrentar violência contra a mulher. Acompanhe na reportagem de Júlia Lopes.
11: A Câmara dos Deputados aprovou o projeto que assegura a participação de instituições da sociedade civil na elaboração das políticas de segurança previstas no Plano Nacional de Prevenção e Enfrentamento à Violência contra a Mulher. O projeto muda a Política Nacional de Segurança Pública e Defesa Nacional, que tem entre seus instrumentos o Plano de Enfrentamento à Violência contra a Mulher. A proposta do deputado Marangoni prevê que a participação da sociedade civil no plano tenha caráter opinativo e seja voltada principalmente à rede de atendimento à mulher. Entre as diretrizes do plano estão a proteção da família, o atendimento humanizado, a não revitimização da mulher, além da assistência às vítimas e seus familiares e o incentivo à denúncia. Para a relatora da proposta na Comissão de Defesa dos Direitos da Mulher, deputada Laura Carneiro, do PSD do Rio de Janeiro, a medida fortalece o combate à violência contra a mulher.
12: A disposição do Estado, nas suas três esferas, favorecer a atuação pela defesa da vida da mulher, com o auxílio opinativo das instituições da sociedade civil, que dispõe de conhecimento e atuação sobre o tema, e estou convencida, portanto, que promoveremos avanços concretos na incorporação do olhar e da experiência da sociedade civil num problema da violência contra a mulher.
11: Atualmente, o Brasil conta com diversas ONGs que atuam na defesa dos direitos das mulheres, na promoção da igualdade de gênero e no enfrentamento à violência. Aprovado pelas comissões, o projeto amplia a participação da sociedade no Plano Nacional de Prevenção e Enfrentamento à Violência contra a Mulher, poderá seguir diretamente para o Senado, sem necessidade de votação pelo plenário. Da Rádio Câmara de Brasília, Júlia Lopes.
10: Política.
5: O Conselho de Ética da Câmara dos Deputados aprovou a suspensão de parlamentares envolvidos na ocupação da mesa diretora ocorrida em agosto de 2025. Para Chico Alencar, do PSOL do Rio de Janeiro, a medida é importante para a preservação do decoro e da democracia.
2: Chico Alencar destaca que o placar de 15 votos favoráveis e 4 contrários reflete o entendimento do colegiado sobre a gravidade da obstrução dos trabalhos da Câmara. O deputado também critica a posição de operadores do direito que apoiam atos contra o Estado Democrático.
10: Justiça.
5: Boletins de ocorrência poderão ter o mesmo modelo em todo o país. A ideia é garantir que as informações importantes estejam no documento e facilitar a comparação dos registros de crimes entre os estados. A reportagem é de Maria Neves.
13: A Comissão de Segurança Pública da Câmara dos Deputados aprovou o projeto que exige a utilização de boletins de ocorrência padronizados por todos os integrantes do Sistema Único de Segurança Pública. Atualmente, cada estado adota um modelo próprio de coleta de dados sobre crimes. A proposta do deputado Eduardo Veloso, do Acre, determina ainda que os dados dos boletins de ocorrência sejam incluídos no Sistema Nacional de Informações de Segurança Pública, prisionais, de rastreabilidade de armas e munições, de material genético, de digitais e de drogas. De acordo com Eduardo Veloso, a padronização dos boletins de ocorrência vai possibilitar a uniformidade dos registros e garantir que todas as informações relevantes sejam coletadas. O parlamentar ainda defende que a centralização dos dados no Sistema Nacional de Informações de Segurança Pública vai permitir a análise mais detalhada das ocorrências, o que facilita a identificação de padrões e tendências de criminalidade. Com isso, ele acredita que será mais fácil, inclusive, combater o crime.
14: Essa proposta vai facilitar, padronizar e agilizar a ocorrência em si, fazendo com que a gente tenha também uma resposta mais rápida para o cidadão, vai fazer com que a polícia seja mais efetiva e vai fazer com que aqueles criminosos sejam capturados mais rápido, né? Porque hoje a gente tem uma dificuldade, principalmente nesses pequenos furtos, de uma interligação dos sistemas. E isso aqui vai fazer com qualquer que seja o tipo de ocorrência, essa ligação. Então, eu acredito muito nessa proposta.
13: Ao defender a proposta, o relator, deputado delegado Fábio Costa, do PP de Alagoas, também sustentou que a padronização e a integração dos dados vai facilitar a cooperação entre as forças de segurança e melhorar o combate à criminalidade. Para o parlamentar, a uniformização dos registros vai resultar em dados mais completos, consistentes e comparáveis entre os estados, o que melhora a qualidade das análises. Na opinião de delegado Fábio Costa, esses avanços vão abrir espaço para novas ferramentas de inteligência, estatística e monitoramento. Ele afirma ainda que, com isso, a administração pública poderá tomar decisões mais eficazes. O projeto que padroniza os boletins de ocorrência em todos os estados do país ainda será analisado pela Comissão de Constituição e Justiça. Da Rádio Câmara de Brasília, Maria Neves.
10: Turismo.
2: A Câmara aprovou o projeto que cria a rota turística religiosa do Cariri, interligando os municípios cearenses de Juazeiro do Norte, Crato, Barbalha e Santana do Cariri. Autor da matéria, Yuri do Paredão, do MDB, afirma que a intenção é valorizar o patrimônio cultural e histórico da região.
15: Essa conquista fortalece a fé, valoriza a cultura do nosso povo e gera mais emprego, renda e oportunidades para a nossa região. O Cariri ganha ainda mais reconhecimento nacional como um dos maiores patrimônios religiosos e culturais do Brasil. Seguimos trabalhando com compromisso para levar mais desenvolvimento ao Cariri e a todo o Ceará.
5: O texto prevê que o governo federal poderá cooperar com o estado e os municípios para melhorar a infraestrutura e o atendimento aos romeiros que visitam os monumentos da fé. Yuri do Paredão acredita que o reconhecimento oficial vai atrair mais investimentos para o turismo religioso no Ceará.
2: Termina agora o Jornal Câmara dos Deputados com trabalhos técnicos de Everson Urani e apresentação de Val Monteiro e Márcio Aquilissardi. Uma boa noite para você.
5: Você fica com as notícias do Tribunal de Contas da União. Boa noite.
10: Minuto do TCU. O Tribunal de Contas da União fez auditoria para avaliar o uso dos recursos federais destinados à Previdência Social em 2025. Neste ano, o programa deve movimentar cerca de R$1,3 trilhão. A Previdência é uma das maiores políticas públicas do país e garante aposentadorias, pensões e outros benefícios a milhões de brasileiros. A fiscalização analisou se os recursos estão sendo aplicados de forma eficiente e se contribuem para ampliar a proteção social e reduzir desigualdades. O TCU identificou que há espaço para melhorar a relação entre planejamento, monitoramento e execução das ações. 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